0: Geraldo Alckmin falou sobre a importância da instituição.
1: A gente vê no Brasil inteiro o Hospital do Amor, fazendo prevenção, diagnóstico, tratamento e pesquisa, treinamento de robótica, você poder atender à distância, telecirurgia.
0: Também foram anunciadas medidas para fortalecer o tratamento contra o câncer. O investimento total é de 2,2 bilhões de reais, recursos que serão empregados em novas tecnologias, equipamentos e medicamentos. De acordo com o ministro da Saúde, Alexandre Padilha, a medida beneficia 112 mil pacientes no tratamento de 18 tipos de câncer, como mama, pulmão, leucemia, ovário e estômago.
2: 23 novos medicamentos que o povo não tinha acesso pelo SUS. Tem medicamento que custa 25 mil por mês. Agora é de graça, pelo SUS, como direito às pessoas.
0: Também foi garantido o financiamento para a cirurgia de reconstrução mamária na rede pública, o que amplia o custeio do setor com um investimento estimado em mais de 27 milhões de reais por ano. Além disso, foi implantada uma tabela específica para o financiamento da cirurgia robótica oncológica na rede pública. O presidente Lula destacou que os investimentos elevam a qualidade dos serviços públicos de saúde.
3: O SUS está provando que aquilo que é público, quando é feito com respeito, quando é feito com dignidade e quando é feito com justiça, aquilo que é público é muito melhor. É garantir que todo mundo, sem distinção, tem que ser tratado com dignidade, com respeito em qualquer lugar desse país.
0: No evento também foi anunciada a compra de 80 novos aceleradores lineares para ampliar em 25% a oferta de radioterapia em um ano e a entrega de veículos para o transporte de pacientes por meio do programa Agora Tem Especialistas Caminhos da Saúde. São 15 veículos do programa, além de 22 ambulâncias do SAMU e uma unidade móvel odontológica. De Barretos, em São Paulo, Luciana Colares de Holanda.
4: E uma esperança para pacientes que enfrentam a batalha contra o câncer.
5: O governo do Brasil investe também em tecnologia para a produção de medicamentos para a rede pública de saúde.
4: A medida vai ampliar o acesso e proporcionar mais sobrevida aos pacientes.
6: A descoberta de um câncer avançado mudou completamente a vida da comerciante Tereza Ferreira. O diagnóstico de câncer de pulmão veio em 2018, acompanhado de medo e incertezas. Depois da quimioterapia, surgiu uma nova alternativa, a imunoterapia com um medicamento moderno, capaz de estimular o próprio organismo a combater a doença.
7: Eu fiz um ciclo de quimioterapia, deu muito resultado, e aí fiquei só com a imunoterapia. E aí foi dando certo, e com isso já ganhei 7 anos, né?
6: O tratamento teve uma resposta satisfatória. Hoje, Tereza está sem evidências do tumor e leva uma vida normal. A experiência mostra o impacto da imunoterapia, considerada uma das estratégias mais avançadas no combate ao câncer. Conhecido comercialmente como Keytruda, o medicamento age de forma diferente da quimioterapia tradicional. Em vez de atacar diretamente o tumor, ele estimula o sistema imunológico do paciente a reconhecer e combater as células cancerígenas. Isso pode aumentar a eficácia do tratamento e, em alguns casos, reduzir efeitos colaterais, como explica Clarice Baldotto, presidente da Sociedade Brasileira de Oncologia Clínica.
8: Ele mudou a história da oncologia, eu diria assim, essa classe de medicamentos, principalmente para alguns tumores, como o melanoma, que é um tumor de pele bem agressivo, que a gente tinha pouco tratamento, câncer de pulmão e, mais recentemente, para vários outros tipos de tumores, como câncer de mama, câncer de esôfago, câncer de cabeça e pescoço. Então, hoje, muitos tipos de tumores, o paciente se beneficia em utilizar essa classe de medicamentos isolada ou, às vezes, até combinada com outros tratamentos, como a própria quimioterapia.
6: Agora, essa tecnologia de ponta pode chegar a mais pacientes da rede pública. O governo do Brasil firmou uma parceria para a produção 100% nacional do medicamento, indicado para até 18 tipos de câncer. O acordo prevê a transferência de tecnologia para o Instituto Butantan, que passará a produzir o medicamento no país para distribuição pelo Sistema Único de Saúde. Um avanço para o tratamento universal, disse Fernanda Denigre, secretária de Ciência, Tecnologia e Inovação do Ministério da Saúde.
9: A expectativa é que haja uma transferência de tecnologia da empresa detentora da tecnologia para o Instituto Butantan, e neste tempo o Instituto Butantan vai começar a aprender a fazer essa molécula e começando a produzir no Brasil.
6: Na rede privada, o custo do Keytruda pode chegar a cerca de R$ 27 mil por dose, o que limita o acesso. Com a produção nacional e a oferta pelo SUS, a expectativa é ampliar o tratamento e baratear o custo. Para pacientes como Tereza Ferreira, a chegada desse tratamento à rede pública representa mais do que inovação, é a possibilidade de ampliar o acesso a uma terapia que pode prolongar a vida e trazer esperança para quem enfrenta a batalha contra o câncer.
7: E acho maravilhoso todo mundo poder ter acesso a isso.
6: Hoje, a terapia já é usada no SUS para casos de melanoma, mas a expectativa é ampliar o acesso para outros tipos da doença. A ampliação depende da avaliação técnica da Comissão Nacional de Incorporação de Tecnologias no SUS, que já está em análise. Reportagem Pablo Mundim.
5: Está em débito com o FIES tem uma grande chance de sair do vermelho.
4: Até o fim do mês, o programa Desenrola FIES oferece descontos de até 99% nas dívidas.
5: E nos primeiros dias de adesão, muitos estudantes já aproveitaram as condições e foram negociados mais de R$ 1 bilhão em 24 horas.
10: Mais de 22 mil beneficiários do Fundo de Financiamento Estudantil já negociaram as dívidas nesta nova etapa do Desenrola FIES. Apenas nas primeiras 24 horas, foram mais de R$ 1 bilhão e 300 milhões negociados. A adesão começou na última quarta-feira. Mais de 1 milhão de alunos podem ser beneficiados com os descontos. O ministro da Educação, Leonardo Barchini, explica como participar.
11: E quem pode participar? Estudantes com contratos firmados até 2017 e que estavam em fase de pagamento em 4 de maio deste ano. A negociação pode ser feita até 31 de dezembro deste ano. Para fazer essa renegociação, você tem que entrar no site ou no aplicativo do seu banco, quer na Caixa Econômica Federal ou no Banco do Brasil. É uma nova oportunidade para você renegociar o seu débito, alívio no seu bolso, alívio no bolso dos brasileiros.
10: O FIES é uma das principais políticas públicas de acesso ao ensino superior privado no Brasil. O programa oferece financiamento para cursar graduação em instituições avaliadas positivamente pelo MEC. O Desenrola FIES visa ajudar milhares de estudantes a reorganizarem a vida financeira e seguirem com os projetos acadêmicos e profissionais. As condições variam conforme o perfil do estudante e o tempo de atraso no pagamento. Para quem está em dia ou com atraso de até 90 dias, a opção é quitar integralmente o financiamento, com 12% de desconto. Quem tem débitos vencidos há mais de 90 dias pode quitar o financiamento com desconto total nos encargos e redução de 12% no valor principal. Também tem a opção de parcelar tudo em 150 vezes, sem juros nem multas. Mas os descontos são maiores para quem está inadimplente há mais de 360 dias. O abatimento pode chegar a 99% no caso de quem participa do Cadastro Único para programas sociais do governo federal. Para renegociar, basta acessar o aplicativo do banco em que o contrato foi firmado, clicar na aba Renegociação do FIES e seguir os passos. Reportagem Graziela Mendonça.
4: E a partir de segunda-feira, 25 de maio, os trabalhadores vão poder consultar o saldo do FGTS disponível para uso no novo Desenrola.
5: A iniciativa permite utilizar até 20% do saldo do fundo de garantia ou até R$ 1.000, o que for maior, para renegociar dívidas em atraso.
4: Depois da consulta, as instituições financeiras vão ter até 30 dias para formalizar os contratos e registrar as informações junto à Caixa Econômica Federal.
5: Após a validação, o valor será transferido diretamente para o banco responsável pela renegociação.
4: Interesse num assunto, habilidades, notas, tudo isso pode influenciar na hora de decidir qual curso fazer no ensino superior.
5: Mas é preciso ficar atento também na escolha da instituição de ensino. Antes de se matricular, confira se a faculdade está regularizada.
12: Medicina, direito, engenharias, a lista de cursos superiores é grande e a responsabilidade na hora de escolher também. É preciso ficar atento sobre onde vai estudar. A instituição de ensino superior escolhida tem que ser reconhecida pelo Ministério da Educação. Caso contrário, o diploma não terá validade no mercado de trabalho. Além disso, é importante saber a nota do curso, que é dada pelo MEC. A pasta realiza ciclos de avaliações contínuos e examina quesitos como o desempenho dos estudantes, infraestrutura da instituição e formação dos professores. Cursos com notas baixas podem sofrer punições, reduzir turmas ou até fechar, caso continuem sendo mal avaliados. Saber a modalidade, se presencial ou não, também é necessário. Todas essas informações são públicas e devem estar nos sites das instituições de ensino. Os estudantes também podem realizar a consulta pelo EMEC. O sistema reúne informações sobre todas as graduações oficiais do país. Em caso de dúvidas ou problemas, procure a ouvidoria da faculdade ou a plataforma fala.br. Márcia Fernandes para a Voz do Brasil.
13: Garantir o cuidado das crianças para que as mães possam trabalhar e estudar.
5: Esse é o foco das cuidotecas, espaços públicos e gratuitos que oferecem lazer, alimentação e proteção para crianças de 3 a 12 anos, principalmente no período noturno.
13: O programa é uma alternativa segura para os horários em que as creches tradicionais já estão fechadas.
5: Até 2028 serão instaladas mais de 295 cuidotecas no país.
13: O Ministério do Desenvolvimento e Assistência Social, Família e Combate à Fome anunciou que até 2028, 295 cuidotecas vão ser implementadas em todo o território nacional, em 25 estados e o Distrito Federal, com presença em 204 municípios. As cuidotecas são espaços noturnos que recebem crianças com ou sem deficiência de 3 a 12 anos para que seus responsáveis, na maioria mulheres, possam trabalhar, estudar ou se qualificar profissionalmente. Ao todo, já foram implementadas 101 cuidotecas temporárias ou permanentes. Ministro Wellington Dias, do Desenvolvimento e Assistência Social, Família e Combate à Fome, destacou o papel deste novo instrumento social na vida dos cidadãos.
14: As cuidotecas nas universidades, nos institutos federais, no âmbito acadêmico, ela também nos municípios em instância de participação social, representam uma inovação nas políticas públicas brasileiras. Elas criam condições reais para que muitas mulheres permaneçam e avancem sua trajetória escolar, acadêmica e profissional.
13: Maria Lúcia Tavares, professora no Instituto Federal de Minas Gerais, em Belo Horizonte, enalteceu as cuidotecas como espaços que têm auxiliado suas alunas a continuarem os estudos.
15: E o que a gente tem percebido é que essa política é super importante, não só como acesso, mas como também permanência. O fato da gente dizer que a gente vai ter um recurso como esse, ele é mobilizador para que as mulheres se inscrevam nos programas, né? Eu, como mãe, digo isso, que assim, é muito difícil para a gente estar em determinados lugares que não tem recurso para atender as nossas filhas, né?
13: A secretária nacional de cuidados e família do MDS, Laís Abramo, apresentou dados que evidenciam a relevância de cuidotecas na busca pelo desenvolvimento acadêmico e profissional de adultos, sem deixar de lado o cuidado com as crianças.
16: Hoje, entre os jovens que não concluíram o ensino médio, 9,5% pararam de estudar ou nunca estudaram pela necessidade de cuidar da casa, dos filhos, filhas ou outros parentes. Essa também é a principal razão pela qual 34% das mulheres que estão fora do mercado de trabalho não conseguem nem sair para procurar um emprego ou nem poderiam aceitar um emprego caso lhes fosse oferecido, é pela mesma razão. Essa proporção é maior para as mulheres negras, 37,6%, em comparação com as brancas, 29,3%.
13: Ao todo, já foram implementadas 101 cuidotecas temporárias ou permanentes. Reportagem Érica Brás. Empresas brasileiras exportadoras afetadas pela instabilidade internacional podem contar com o apoio do Plano Brasil Soberano.
5: São 21 bilhões de reais, sendo 15 bilhões do governo do Brasil e outros 6 bilhões do BNDES, o Banco Nacional de Desenvolvimento Econômico e Social.
17: O BNDES, Banco Nacional de Desenvolvimento Econômico e Social, abriu nesta sexta-feira o protocolo para que o setor produtivo do país possa solicitar crédito dentro do Plano Brasil Soberano. O objetivo da nova etapa do plano é apoiar empresas brasileiras de setores relevantes para a balança comercial nacional. O Brasil Soberano também visa apoiar as empresas exportadoras e seus fornecedores afetados pela instabilidade internacional, seja por causa dos conflitos no Oriente Médio, seja por causa das medidas tarifárias impostas pelo governo dos Estados Unidos. Tem direito ao crédito empresas dos setores de siderurgia, fertilizantes, móveis, automotivo, têxtil, farmacêutico, equipamentos eletrônicos, informática e minerais críticos, entre outros. Ao todo, estão disponíveis 21 bilhões de reais, sendo 15 bilhões do Fundo de Garantia à Exportação e mais 6 bilhões em recursos do BNDES, como explica o diretor de Desenvolvimento Produtivo, Inovação e Comércio Exterior do banco, José Luiz Gordon.
18: O programa tem um foco muito estratégico de impulsionar os investimentos no Brasil, ajudar as empresas a ganharem novos mercados de exportação, e são 21 bilhões colocados para ajudar o setor industrial a investir no capital de giro e a enfrentar tanto as adversidades como criar uma base produtiva mais robusta para que o Brasil tenha mais soberania e possa gerar mais emprego e renda.
17: Para saber como solicitar o crédito e todas as informações sobre o plano, inclusive as condições de financiamento, você pode acessar o site bnds.gov.br/Brasil Soberano. Reportagem André de Barros Lima.
4: Gigante de mais de 2.000 quilômetros, o Rio São Francisco banha 5 estados e cerca de 30 milhões de pessoas dependem diretamente das suas águas.
5: Para assegurar o futuro do Velho Chico e garantir água a quem mais precisa, foram anunciados novos investimentos para revitalização ambiental, segurança hídrica e recuperação de bacias nas regiões do São Francisco e Parnaíba.
19: Na nascente histórica do Rio São Francisco, o ministro Valdez Góes conheceu de perto o berço do Velho Chico no Parque Nacional da Serra da Canastra, em Minas Gerais. O rio tem um papel fundamental para a segurança hídrica do semiárido brasileiro. As águas que nascem lá percorrem mais de 2.000 quilômetros e levam desenvolvimento para o coração do sertão nordestino. Hoje, mais de 30 milhões de pessoas são beneficiadas com as águas do Velho Chico. As obras de recuperação da estrada de acesso à nascente do Rio São Francisco, na cidade de São Roque, Minas Gerais, estão sendo realizadas para melhorar a trafegabilidade e fortalecer o turismo sustentável na região, como garante o ministro da Integração e do Desenvolvimento Regional, Valdez Góes.
20: Uma obra desafiadora, porque quem conheceu a estrada da Serra da Canastra antes de iniciar essa obra sabe que a caixa dela era bem estreita. Nós temos ali de 6 a 7 metros de extensão, uma obra com toda a segurança, de proteção de encostas, com drenagem, com preparação do solo, para ter uma vida útil realmente longa.
19: Valdez Góes também ressaltou o papel estratégico do Rio São Francisco para a segurança hídrica do país e defendeu a continuidade das políticas públicas voltadas à revitalização das bacias hidrográficas e o acesso à água.
20: Nós temos em torno de 2,6 bilhões de reais da conta Furnas e da conta São Francisco Parnaíba destinada a projetos de revitalização de bacias em Minas Gerais, com impacto positivo não só para Minas, mas para todo o Brasil.
19: O ministro Valdez Góes também assinou contratos para ações de recuperação hidroambientais em Pilão Arcado, na Bahia, e Petrolândia, em Pernambuco. As iniciativas somam 9,5 milhões de reais em investimentos voltados à recuperação de microbacias e ampliação da disponibilidade hídrica para comunidades locais. Reportagem Cleide Lopes.
1: A utilização do caça F-39 Gripen em um exercício conjunto da Força Aérea Brasileira com outras aeronaves marcou esta semana uma nova etapa na integração para a defesa aeroespacial do Brasil.
5: O caça Gripen é a aeronave mais moderna da frota brasileira e este ano teve a primeira unidade produzida totalmente em solo brasileiro, numa parceria com a empresa sueca criadora do modelo.
21: O principal destaque dessa edição é a participação inédita do caça F-39 Gripen, considerado atualmente a aeronave de combate mais moderna da FAB. Essa é a primeira vez que o modelo é empregado no exercício, marcando uma nova etapa no processo de integração do caça ao sistema de defesa aeroespacial brasileiro. O treinamento é conduzido de forma conjunta pela FAB, pela Marinha do Brasil e pelo Exército Brasileiro, com o objetivo de aprimorar a integração entre as Forças Armadas em cenários de alta complexidade. O diretor do exercício conjunto, Brigadeiro do Ar Paulo César Fischer da Silva, traz mais detalhes.
22: A gente tem a oportunidade de um cenário mais complexo, conseguimos inserir a parte de antiaérea, além da parte de salto operacional, que é muito interessante porque cria um cenário tático totalmente diferenciado para os nossos pilotos poderem realizar essa capacitação das novas táticas, técnicas e procedimentos que são utilizados no âmbito da aviação.
21: Segundo os organizadores, o exercício busca fortalecer a capacidade de resposta em situações de crise, além de aperfeiçoar operações aéreas e terrestres coordenadas. As atividades incluem missões de defesa aérea, escolta, reconhecimento, evacuação aeromédica, defesa cibernética e transporte de tropas e cargas. A operação também serve para testar procedimentos, treinar militares e elevar o nível de prontidão operacional das unidades participantes. A base aérea de Anápolis é considerada uma das estruturas estratégicas mais importantes da Força Aérea Brasileira para operações de defesa aérea e emprego do poder de combate no país. Reportagem Gabriel Pinheiro.
1: Serviços no Brasil avançou 3% em março desse ano em comparação com março de 2025, segundo pesquisa do IBGE.
5: O destaque foi o setor de informação e comunicação, com alta de 7,9%, impulsionado por telecomunicações, tecnologia da informação e serviços digitais.
1: Já em comparação com o mês anterior, fevereiro, o setor recuou 1,2%.
5: Ainda assim, opera 18,2% acima do nível pré-pandemia.
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5: Fique agora com as notícias do Poder Judiciário e do Congresso Nacional. Uma boa noite e bom fim de semana.
1: A gente volta na segunda-feira. Boa noite pra você e até lá.
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25: STF autoriza a operação contra esquema de fraude e sonegação fiscal no ramo de combustíveis no Rio de Janeiro.
26: STJ admite remissão pelo Enem para preso que já tinha diploma superior.
25: Neste fim de semana, quatro cidades realizam novas eleições.
26: Boa noite, eu sou Marcela Luiz.
25: E eu sou Walter Lima.
26: O Supremo Tribunal Federal autoriza a operação da Polícia Federal contra esquema de fraude e sonegação fiscal no ramo de combustíveis no Rio de Janeiro.
25: A decisão é do ministro Alexandre de Moraes. Repórter Fernanda Porto.
27: É investigar os negócios da Refit, a antiga refinaria de Manguinhos, diante de suspeita de fraudes fiscais. O grupo é considerado um dos maiores devedores de impostos do país. Entre os alvos está o ex-governador Cláudio Castro, acusado de proteger e favorecer os interesses do grupo Refit. Também é alvo da operação o empresário Ricardo Magro, dono da empresa. Diante da gravidade do caso, também foi solicitada a inclusão do nome dele na difusão vermelha da Interpol, a lista dos mais procurados do mundo. A operação dessa sexta-feira também estipulou o bloqueio de cerca de 52 bilhões em ativos financeiros e a suspensão das atividades econômicas das empresas investigadas.
26: O ministro do STF, Flávio Dino, determinou a abertura de uma nova frente exames de análise para apurar suspeitas de irregularidades na destinação de emendas parlamentares para projetos culturais.
25: As informações foram apresentadas pelos deputados Henrique Vieira e Tabata Amaral. Repórter Judite Aragão.
0: No despacho assinado nesta sexta-feira, o ministro Flávio Dino afirma que os fatos narrados pelos parlamentares podem indicar, em tese, o descumprimento de decisões anteriores do Supremo relacionadas à transparência e rastreabilidade das emendas parlamentares. O despacho cita que, se comprovadas, as irregularidades poderiam comprometer a efetiva entrega de bens e serviços à sociedade em afronta ao artigo 165 da Constituição Federal.
26: STJ admite redução do tempo de pena a preso aprovado no Enem, mesmo que já tenha diploma de curso superior.
25: Essa decisão uniformiza o posicionamento da corte sobre o tema. Fátima Uchoa.
2: A sexta turma negou o benefício a um preso, mas como a quinta turma tinha entendimento oposto, reconhecendo que a escolaridade anterior não impede o benefício, a defesa interpôs embargos de divergência. Ao resolver a divergência, a terceira sessão do STJ fixou a tese de que a escolaridade prévia do preso não impede a remissão, pois tal limitação não está prevista na lei de execução penal. O ministro relator Ribeiro Dantas sustentou que é possível a interpretação extensiva do artigo 126 dessa lei para favorecer o apenado quando se trata de remissão por estudo, especialmente porque o objetivo da execução penal inclui a ressocialização.
26: Neste fim de semana, quatro cidades realizam novas eleições.
25: Elas ocorrem devido à perda dos mandatos dos eleitos em 2024. Fábio Ruas.
3: Eleitoras e eleitores de Brejo Alegre em São Paulo e das cidades de Itaú e Ouro Branco no Rio Grande do Norte voltam às urnas neste domingo para eleger novos prefeitos e vices. Em Melgaço, município no arquipélago do Marajó, no Pará, a renovação será em todas as 11 cadeiras da Câmara de Vereadores. Em todas as votações deste domingo, quem vencer vai cumprir mandato até o dia 31 de dezembro de 2028.
26: Justiça do Trabalho e CNJ levam serviços gratuitos ao arquipélago do Marajó.
25: Os atendimentos acontecem de 18 a 22 de maio. Larissa Batista.
6: Anota aí, você trabalhador, trabalhadora, pode fazer a carteira de trabalho, entrar com o pedido de abono salarial e de seguro-desemprego. E pode até entrar com ações para a garantia de direitos. Entre 18 e 22 de maio, o mutirão vai levar tudo isso de graça a moradores dos municípios de Breves e Portel, na ilha do Marajó, no Pará. E a população vizinha, em Melgaço, também será atendida.
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26: Uma boa noite.
25: Bom fim de semana e até segunda-feira.
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0: sou Paula Groba.
1: E eu sou Ricardo Nakaoka.
0: E estes são os destaques de hoje do Jornal do Senado, que começa agora.
1: Senado vai analisar projeto que autoriza restituição do imposto de renda como garantia de empréstimo.
0: Avança projeto que destina parte da arrecadação das loterias a lares de idosos.
1: Comissão debate uso de imagens de flagrantes para combater crimes no comércio.
0: Boa noite.
1: Boa noite.
0: Quem tem dinheiro a receber da restituição do imposto de renda poderá usar esse valor para conseguir crédito antecipado nos bancos.
1: Um projeto que começa a ser analisado pelo Senado autoriza a restituição como garantia para empréstimos. A ideia é permitir que o contribuinte receba o dinheiro antes do calendário da Receita Federal e use os recursos da forma que considerar mais vantajosa. A reportagem é de Alexandre Campos.
2: A ideia do projeto é simples. A instituição financeira antecipa o dinheiro ao contribuinte deduzido os valores com encargos e juros que deverão constar claramente em contrato e passa a ter direito de receber a restituição no lugar dele na data do calendário divulgado pela Receita. Autor do projeto, o senador Plínio Valério, do PSDB do Amazonas, afirmou que em 2025 foram pagas quase 22 milhões de restituições que, somadas, correspondiam a cerca de 40 bilhões de reais. Ele explicou que ao anteciparem o recebimento desse dinheiro a que tem direito, por meio de contratos de empréstimo com os bancos, os contribuintes poderão usá-lo para quitar uma dívida mais cara ou comprar um bem em condição mais vantajosa.
3: A gente quer assim surgir uma nova possibilidade, uma nova opção para que as pessoas possam utilizar o seu imposto de renda de forma como queira, que ele beneficie e não apenas o Estado.
2: Pelo texto, o valor do empréstimo com a instituição financeira não poderá ser superior ao indicado na restituição pela Receita. Se eventualmente ultrapassar, o contribuinte continuará responsável pelo pagamento do saldo remanescente. Se for menor, o total que exceder será devolvido a ele na data da restituição.
0: E o dinheiro arrecadado com multas ambientais poderá ajudar no resgate e cuidado de animais abandonados em todo o país.
1: A Comissão de Assuntos Econômicos aprovou um projeto que destina parte desses recursos a organizações sem fins lucrativos, responsáveis pela proteção animal. Repórter Lana Dias.
4: Quem comete infrações ambientais pode ser multado entre R$50 e R$50 milhões, com base no dano causado. A proposta aprovada na Comissão de Assuntos Econômicos quer direcionar parte desse valor a programas de acolhimento e proteção de animais domésticos abandonados. Na leitura do relatório, a senadora Tereza Cristina, do PP de Mato Grosso do Sul, lembrou que as multas ambientais já subsidiam outras ações.
5: Esses recursos já são fonte para outras ações governamentais, de forma que caberá ao processo orçamentário decidir em que medida cada um dos objetivos concorrentes será contemplado com as receitas arrecadadas.
4: A proposta vai ser analisada pela Comissão de Meio Ambiente.
0: E parte do dinheiro arrecadado com loterias poderá ser usada para ajudar na manutenção de lares de idosos em todo o país.
1: A medida foi aprovada pela Comissão de Assuntos Econômicos. Repórter Marcela Cunha.
6: O projeto permite destinar parte da arrecadação das loterias esportivas a instituições sem fins lucrativos que cuidam de idosos em tempo integral. Segundo o autor, senador Jaime Campos, do União de Mato Grosso, muitas acolhem pessoas sem apoio familiar e sem recursos. Pela proposta, a receita líquida de 3 concursos por ano ajudará essas entidades na compra de medicamentos, higiene, segurança, prevenção de infecções e adaptação de espaços. A relatora, senadora Damares Alves, do Republicanos do Distrito Federal, lembrou que os abrigos para idosos atendem uma população especialmente vulnerável.
7: Os casos de idosos com pouco ou nenhum amparo familiar e com carência de recursos para viver um final de vida de forma digna tende a aumentar nas próximas décadas. Precisamos garantir recursos para essa finalidade tão nobre e meritória.
6: Damares também reforçou que o projeto cria uma fonte permanente de recursos sem aumentar despesas da União, já que apenas reorganiza a destinação de parte do dinheiro das loterias.
0: E com o aumento da população idosa no Brasil, um outro projeto em análise no Senado pode ampliar a presença de médicos geriatras no atendimento básico do SUS.
1: A proposta prevê apoio da União para a contratação e qualificação desses profissionais. Repórter Henrique Nascimento.
8: Com o aumento da expectativa de vida, cresce também a preocupação com a saúde e a autonomia autonomia da população idosa. O projeto apresentado no Senado pelos senadores Alci Lucas, do PL do Distrito Federal, prevê incentivo à atuação de médicos especialistas em geriatria nas unidades básicas de saúde e equipes de saúde da família. Para o parlamentar, o país precisa criar políticas públicas voltadas ao envelhecimento da população.
9: Será que o governo acha que de 60 até os 100 o cara vai ficar assistindo televisão o dia todo em casa? Não vai. Você tem que criar política pública para o idoso. Nós temos sérios problemas com os idosos hoje. Se a gente não criar política pública, a gente vai ter sérios problemas.
8: A preocupação com a qualidade de vida faz parte da rotina do aposentado Nelson Takayanagi, que pratica atividades físicas na Universidade de Brasília.
10: Com o passar da idade, né? A gente vai tendo uma série de dificuldades locomotoras, psicológicas, físicas, e aí esse tipo de atividade tenta manter a gente ativa e tenta manter a gente sem necessidade de um apoio.
8: O projeto será analisado pelas comissões do Senado.
0: Já está em vigor a lei que garante que assassinos de agentes de segurança cumpram pena preferencialmente em estabelecimentos federais de segurança máxima.
1: A iniciativa tem o objetivo de oferecer uma resposta rigorosa a crimes cometidos contra policiais, membros da Força Nacional e militares das Forças Armadas. Repórter Douglas Castilho.
11: Além do encarceramento em unidades federais, a nova legislação promove mudanças nas regras do regime disciplinar diferenciado, o RDD. O intuito é agilizar o processo legal, permitindo a solicitação da inclusão do preso nesse sistema mais rigoroso logo no início de sua detenção, dando ao juiz um prazo máximo de 15 dias para a decisão final. O texto determinava que o cumprimento da pena nesse regime fosse obrigatório, mas com vetos do presidente da República, essa ida para o RDD continuará dependendo de avaliação judicial caso a caso. O relator da proposta no Senado, senador Sérgio Moro, do PL do Paraná, falou sobre o objetivo da medida.
12: Manda um recado ao mundo do crime, ao crime organizado especialmente, que assassino de policiais vai cumprir a pena em penitenciária federal de segurança máxima. Regime de cárcere duro, sim, mas um regime de cárcere necessário.
11: Também foi vetado o trecho que proibia expressamente o preso submetido ao RDD de progredir de regime ou conseguir livramento condicional. A presidência justificou que o endurecimento das penas precisa caminhar junto com as garantias constitucionais.
0: E a Comissão de Constituição e Justiça pode aprovar na próxima reunião a divulgação de imagens e áudios de crimes em flagrante dentro de estabelecimentos comerciais.
1: A ideia é que o compartilhamento dessas informações ajude na identificação e denúncia de criminosos. As informações com o repórter Bruno Lourenço.
13: O relator senador Espiridião Amin, do Progressistas de Santa Catarina, afirmou que o objetivo é auxiliar no combate à impunidade por meio da identificação e denúncia dos infratores. Ele ressaltou que a proposta traz mecanismos para impedir a simples divulgação de vídeos de furtos.
14: Ademais, a exigência do registro de boletim de ocorrência e a previsão de responsabilização por divulgação indevida funcionam como mecanismos de controle e desestímulo a abuso.
13: Depois da CCJ, o projeto de lei vai ao plenário do Senado.
1: Trabalhos técnicos de João Lira, o Jornal do Senado fica por aqui. Acompanhe agora as notícias do Tribunal de Contas da União e da Câmara dos Deputados. Boa noite.
0: Boa noite e um bom fim de semana.
1: Minuto do TCU.
15: O Tribunal de Contas da União fez auditoria para avaliar o uso dos recursos federais destinados à saúde. Em 2025, o setor representou mais de 240 bilhões de reais no orçamento da União. A fiscalização analisou se o dinheiro foi aplicado de forma eficiente e se os resultados planejados foram alcançados. 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
16: Jornal. Câmara dos Deputados. Deputados aprovam remarcação de concursos para gestantes e lactantes.
17: Plenário cria uma rota turística religiosa na região do Cariri, no Ceará.
16: Câmara regulamenta aposentadoria compulsória de empregados públicos.
17: Boa noite. O plenário da Câmara aprovou proposta que permite que pesquisadores e cientistas de empresas públicas sejam recontratados, mesmo após a aposentadoria compulsória aos 75 anos. O repórter Antônio Vital acompanhou a votação.
18: A Câmara dos Deputados aprovou o projeto que autoriza pesquisadores e empregados de empresas públicas a permanecerem trabalhando mesmo depois da aposentadoria compulsória aos 75 anos. Isso será permitido para os funcionários em geral, caso não tenham completado o tempo mínimo de contribuição exigido para aposentadoria. Esses funcionários poderão permanecer em serviço até que esse requisito seja atingido. Isso vai valer também para consórcios públicos e sociedades de economia mista. A proposta também permite que pesquisadores aposentados sejam recontratados para atuar em projetos de desenvolvimento científico, tecnológico ou de inovação. Eles poderão ser contratados, inclusive, pela instituição onde trabalharam até a aposentadoria. A condição para isso é que tenham um requisito de notória especialização, necessário para que sejam contratados diretamente sem licitação. Autor da proposta, o deputado Luiz Carlos Raule, do Podemos do Paraná, disse que apresentou o projeto a pedido de pesquisadores da Embrapa. Ele disse que qualquer país do mundo tem interesse em manter seus cientistas na ativa.
19: O ser humano do século XXI está vivendo até 100 anos, alguns até 105, até 110. Um pesquisador se leva no mínimo 30 anos para que ele tenha densidade total do conhecimento científico, tecnológico. Qualquer país do mundo iria olhar com carinho e atenção para não deixar os seus cientistas serem expulsos do trabalho de pesquisa.
18: O projeto recebeu parecer favorável da relatora, deputada Bia Kicis, do PL do Distrito Federal.
20: Realmente, nós não podemos abrir mão de cabeças brilhantes, de profissionais que, por décadas, desenvolvem projetos, cientistas renomados que trabalham pelo nosso país.
18: O projeto que autoriza pesquisadores e empregados de empresas públicas a permanecerem trabalhando mesmo depois da aposentadoria compulsória aos 75 anos seguiu para análise do Senado. Da Câmara de Brasília, Antônio Vital.
16: Ciência e tecnologia. Patrus Ananias, do PT Mineiro, propõe que a sociedade discuta o projeto que institui a Política Nacional de Minerais Críticos, aprovado na Câmara e em análise no Senado. O congressista defende a industrialização nacional com o objetivo de processar minerais como lítio, nióbio e terras raras em solo brasileiro.
17: Patrus Ananias entende que é preciso garantir o uso de recursos estratégicos para fortalecer a soberania e evitar a entrega do patrimônio nacional a interesses estrangeiros. Ele vê a exploração dessas riquezas vinculada à criação de postos de trabalho e ao fortalecimento da economia interna.
16: Célia Chacriabá, do PSOL de Minas Gerais, critica o texto da Política Nacional de Minerais Críticos e Estratégicos aprovado na Câmara. Ela afirma que a proposta não define com precisão o que são esses minerais, nem separa interesses econômicos da proteção à soberania nacional.
17: Célia Chacriabá defende uma política nacional para explorar mineral com consulta pública prévia e informada à população indígena. A deputada alerta que a extração sem critérios ambientais ameaça territórios, adoece comunidades e amplia os riscos para os povos originários.
16: Na opinião de Inácio Arruda, do PCdoB do Ceará, o Congresso deve priorizar o debate sobre minerais estratégicos e tecnologia em vez de discutir pautas secundárias. Ele acredita que o desenvolvimento do país passa pela capacidade própria de extração, processamento e industrialização dos recursos naturais.
17: Inácio Arruda também teme a entrega de minerais estratégicos a interesses estrangeiros sem geração de valor agregado no país. Para o deputado, investimentos em ciência, tecnologia e inovação fortalecem a soberania nacional e ampliam a participação da indústria brasileira no setor.
16: José Nelto, do União de Goiás, destaca que o Brasil vive uma disputa internacional em torno das chamadas terras raras. Por isso, o parlamentar reitera que os recursos minerais estratégicos devem permanecer sob o controle nacional.
17: Além disso, José Nelto critica a exploração mineral sem tributação adequada de outros metais associados ao níquel. Para o deputado, o Congresso deve impedir qualquer forma de entrega dos recursos naturais brasileiros a interesses estrangeiros.
16: Turismo. A Câmara aprovou a criação de uma rota turística religiosa na região do Cariri, no Ceará. A repórter Daniela Lessa tem mais informações sobre o lugar.
3: A Câmara dos Deputados aprovou o projeto que cria a Rota Turística Religiosa do Cariri, reunindo municípios do Ceará conhecidos pelas tradições religiosas e pelo turismo de peregrinação. O projeto foi apresentado pelo deputado Yuri do Paredão, do MDB do Ceará, para fortalecer o turismo religioso, valorizar o patrimônio cultural da região e estimular a economia local. Entre os principais pontos da rota estão monumentos e espaços religiosos já conhecidos pelos visitantes, como a estátua de Padre Cícero em Juazeiro do Norte, a estátua de Nossa Senhora de Fátima no Crato, a estátua de Santo Antônio em Barbalha e a estátua da Menina Benigna em Santana do Cariri. Relatora da proposta, a deputada Renilce Nicodemos, do MDB do Pará, argumentou que a criação da rota ajuda a divulgar os atrativos religiosos e culturais do Cariri e pode ampliar o número de turistas e a geração de empregos na região. Pontos que também foram defendidos pelo deputado Helder Salomão, do PT do Espírito Santo.
21: E conciliar o turismo religioso com o desenvolvimento econômico sustentável, isso é também muito fundamental, com a geração de emprego, renda e oportunidades, é, de fato, de se louvar uma iniciativa como essa.
3: O texto prevê que o governo federal poderá apoiar ações de melhoria da infraestrutura turística, da sinalização e da acessibilidade, além de iniciativas de qualificação profissional e atendimento aos visitantes. Ao defender a aprovação do texto, o deputado Chico Alencar, do PSOL do Rio de Janeiro, comentou a beleza da expressão religiosa do Cariri.
22: Nós somos sequiosos de explicação das nossas origens e desejosos de infinitude. E eu, como filho de piauiense, tive a honra já e o privilégio de conhecer Juazeiro do Norte, Crato, Barbalha, Santana do Cariri, com as suas santidades e devoções muito bonitas, muito

0: Jonas Roberto Cidade e do vice-governador Serafim Correia após a renúncia dos antigos ocupantes dos cargos. Átila Lins destaca que a eleição realizada pela Assembleia Legislativa representa um momento inédito na política estadual.
1: Educação.
2: Sônia Guajajara, do PSOL de São Paulo, celebra a aprovação no Senado de proposta que cria a primeira universidade federal indígena, com sede em Brasília, mas com polos distribuídos em diversas regiões.
0: Sônia Guajajara registra que a Universidade Federal Indígena nasce de debates realizados nos territórios com a participação de professores, estudantes, educadores e do Congresso Nacional. Ela ressalta ainda a importância da instituição para valorizar os saberes dos povos originários.
2: Hildo Rocha, do MDB do Maranhão, lamenta ataque ocorrido no início do mês em uma instituição de ensino de Rio Branco, no Acre, onde um adolescente matou duas servidoras que tentavam desarmá-lo. Ele defende a aplicação efetiva da lei anti-bullying como forma de prevenção a episódios de violência.
0: Hildo Rocha também cobra do Ministério Público, das prefeituras e das comunidades escolares medidas contra o bullying no ambiente escolar. Ele afirma que diretor e profissionais da educação devem receber treinamento para identificar conflitos antes que a violência se agrave.
2: A Câmara analisa propostas que incluem os jogos eletrônicos como recursos pedagógicos no ensino básico. Confira os detalhes com a repórter Sofia Peçanha.
3: O uso de jogos eletrônicos como ferramenta de aprendizado pode ganhar mais espaço nas escolas brasileiras. Dois projetos que propõem desde atividades extracurriculares com games educativos até a utilização de técnicas de gamificação em sala de aula avançaram na Câmara dos Deputados. O primeiro projeto, apresentado pelo deputado Marcos Tavares, do PDT do Rio de Janeiro, institui os jogos eletrônicos como atividade extracurricular em escolas públicas e privadas de ensino básico. Na prática, as escolas poderão oferecer atividades com jogos educativos fora da grade obrigatória de disciplinas. O objetivo é estimular habilidades como raciocínio lógico, criatividade, a resolução de problemas, trabalho em equipe e a inclusão digital. O texto também determina limites para o tempo de exposição às telas, critérios pedagógicos e adequação por faixa etária e a capacitação de professores e monitores. A proposta foi aprovada pela Comissão de Educação. No parecer, o relator, o deputado Dagoberto Nogueira, do PP do Mato Grosso do Sul, destacou os benefícios do uso pedagógico dos jogos eletrônicos no ambiente escolar.
4: A utilização de jogos eletrônicos como ferramenta pedagógica contribui significativamente para o desenvolvimento de competências essenciais como raciocínio lógico, pensamento crítico, criatividade e resolução de problemas.
3: Também foi aprovado pelas comissões de Finanças e Tributação e de Educação, projeto do deputado Coronel Crisóstomo, do PL de Rondônia, que cria uma política nacional de estímulo ao uso de jogos eletrônicos na educação básica. A ideia é incorporar elementos de gamificação ao processo de aprendizagem. Isso inclui o uso de dinâmicas inspiradas em jogos, como desafios, fases e sistemas de pontuação, para aumentar o engajamento dos alunos nas atividades escolares. O texto prevê que o governo federal deverá definir os recursos para custear a nova política de educação e o momento de adotá-la, de acordo com a disponibilidade financeira e sem aumento de despesas. Durante entrevista ao programa Painel Eletrônico da Rádio Câmara, o deputado Coronel Crisóstomo afirmou que o uso orientado de tecnologias digitais pode ter impacto direto na permanência dos alunos na escola.
5: Toda criança gosta de usar o aparelho eletrônico. Guiado, orientado, é muito melhor e com certeza nós vamos diminuir drasticamente a evasão escolar. Agora, se ela sabe que vai para a escola, mesmo tendo a orientação do professor, e ele vai usar uma máquina que possa aprender, a criança não vai faltar à sala de aula.
3: Agora, os dois projetos que incluem jogos eletrônicos como recursos pedagógicos no ensino básico no Brasil aguardam a análise da Comissão de Constituição e Justiça. Da Rádio Câmara de Brasília, Sofia Peçanha.
1: Segurança Pública.
0: Rosângela Reis, do PL de Minas Gerais, celebra a aprovação do projeto que aumenta as penas para homicídio e lesão corporal contra trabalhadores da segurança privada. Ela explica que a medida busca proteger vigilantes que atuam na defesa de vidas e patrimônios em locais de grande circulação.
2: Rosângela Reis defende a valorização salarial e institucional da categoria com melhores condições de trabalho. A parlamentar afirma que os vigilantes não pedem privilégio, mas reconhecimento pelo serviço prestado à população.
0: Coronel Ulisses, do União do Ar.

0: Acre reforça a importância do projeto que aumenta as penas para crimes contra vigilantes e profissionais de segurança. Ele observa que a categoria precisa ser valorizada, pois atua na linha de frente de bancos e escolas, estando exposta a riscos iminentes.
1: Para Coronel Ulisses, aumentar as punições contra homicídios e lesões corporais significa dar uma resposta firme aos criminosos. Ele ressalta que o texto também prevê o amparo a familiares dos agentes, caso o crime seja cometido em razão da atividade profissional da vítima.
0: Silvio Antônio, do PL do Maranhão, afirma que casos recentes de estupro coletivo contra crianças evidenciam a necessidade de o Congresso Nacional retomar o debate sobre a redução da maioridade penal.
1: O deputado também defende punições mais severas para adolescentes envolvidos em crimes graves. De acordo com Silvio Antônio, a legislação atual é insuficiente para responder a casos de extrema violência contra crianças e adolescentes.
0: Jorge Sola, do PT da Bahia, acusa parte da oposição de alterar a legislação penal para beneficiar aliados políticos. O deputado alerta que a mudança na dosimetria das penas aplicadas aos envolvidos nos atos de 8 de janeiro pode abrir precedentes para reduzir punições para outros crimes graves.
1: Jorge Sola também relaciona a derrubada de vetos presidenciais a articulações políticas ligadas às investigações sobre o Banco Master. Ainda assim, o deputado afirma que a Polícia Federal deve conduzir as apurações de forma imparcial.
0: Paulo Marinho Júnior, do PL do Maranhão, acredita que mudanças na legislação penal podem reduzir a sensação de impunidade no país. Segundo o parlamentar, autores de delitos graves precisam ser responsabilizados com mais rapidez e rigor pela justiça.
1: Na visão de Paulo Marinho Júnior, a morosidade do judiciário e a falta de punição favorecem a reincidência criminal e estimulam fraudes eleitorais. O deputado defende a união de diferentes correntes políticas em torno de propostas voltadas ao fortalecimento da segurança pública.
2: Direitos humanos.
0: A Câmara aprovou a remarcação de etapas de concursos para gestantes e lactantes. O repórter Antônio Vital acompanhou a votação.
3: A Câmara dos Deputados aprovou o projeto que garante a remarcação de etapas de concursos públicos para candidatas por motivo de saúde relacionado à gestação, ao parto ou ao período pós-parto. A proposta, já aprovada pelo Senado, estabelece que candidatas nessas condições poderão fazer qualquer etapa do concurso em segunda chamada, incluindo provas escritas, avaliações práticas e testes físicos. A candidata terá que cumprir os mesmos critérios e exigências dos demais concorrentes, preservando o caráter competitivo do processo. O projeto também define regras para remarcação da prova. Ao ter o atestado médico aceito, a nova data deverá ocorrer entre 30 e 90 dias após o parto ou após a comprovação da condição de saúde. Em alguns casos, esse prazo poderá ser prorrogado. Outra medida prevista é a garantia de atendimento para candidatas lactantes, com direito à amamentação durante as avaliações, sem prejuízo do tempo de realização da prova. Relatora da proposta, a deputada Júlia Zanatta, do PL de Santa Catarina, argumentou que o projeto garante tratamento igualitário entre os candidatos, sem criar privilégios, pois apenas autoriza a realização das etapas em momento adequado. A relatora também destacou que a proposta, que inicialmente tratava apenas dos testes físicos para gestantes, protege não apenas a candidata, mas também a saúde do bebê.
4: Consegui inclusive ampliar, porque o projeto ele previa a questão das regras para concurso público, especialmente no TAF, no teste de aptidão física. Com nosso texto, enquanto relatora, conseguimos ampliar para todas as etapas do concurso e incluir também a questão da amamentação.
3: O projeto foi aprovado de maneira simbólica pelo plenário, sem votos contrários. Para a deputada Érica Cocai, do PT do Distrito Federal, é uma maneira de garantir o direito das mulheres.
5: Asseguram que as mulheres possam ter condições de disputar qualquer tipo de certame e a partir do seu próprio conhecimento. A mulher que não tiver condições de disputar da mesma forma em função da gravidez ou em função de estar em um período pós-parto, vai ter o direito de em outro momento ter ali provada a sua capacidade.
3: O texto prevê ainda punições em caso de uso indevido do benefício, como eliminação do concurso e ressarcimento de despesas. Como o projeto que estabelece regras nacionais para permitir a remarcação de etapas de concursos públicos para gestantes e lactantes foi alterado pela Câmara, o texto retornará ao Senado para nova análise. Da Rádio Câmara de Brasília, com informações de Daniele Lessa, Antônio Vital.
1: Comgás do Rio Grande do Sul afirma que os correligionários do PT apoiam a criação da CPI do Banco Master e rebate acusações de que o partido seria contrário à investigação. Ele alega que deputados da legenda assinaram um requerimento para a criação da comissão no ano passado.
0: Comgás também cobra a instalação da CPI e defende o aprofundamento das investigações sobre irregularidades envolvendo o Banco Master. De acordo com o deputado, é necessário esclarecer possíveis conexões políticas e financeiras relacionadas ao caso.
1: Rodrigo Dazaelli, do PL de Mato Grosso, rebate críticas de parlamentares do PT sobre o uso de armas legalizadas pelo crime organizado. O deputado sustenta que a maior parte das armas apreendidas em ações criminosas não tem origem em registros legais.
0: Rodrigo Dazaelli também critica a atuação de parlamentares da esquerda nos debates sobre o Banco Master e a CPMI do INSS. De acordo com o deputado, integrantes do PT recorrem ao STF para tentar reverter derrotas políticas e usam informações distorcidas no debate público.
1: Termina aqui o jornal Câmara dos Deputados, com trabalhos técnicos de Everson Urani e apresentação de José Carlos Andrade e Luciana Vieira. Uma boa noite para você.
0: A Voz do Brasil está de volta na segunda-feira. Uma ótima noite e um bom fim de semana. 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
7: Muito bem, gente amiga, gente querida. E não é que chegamos ao final de semana que compreende o dia 17 de maio? Olha só que domingo. Dia de riscar da sua vida tudo que se opõe à sua felicidade. Dia da ministração da cura e da libertação com pão e da água. Santa Ceia, cerimônia máxima da Igreja de Jesus. Ou seja, um domingo imperdível. Inclusive, se você ainda não fez, vamos lá. Porque daqui até o dia 24 isso fica muito sério. E só aumenta muito a tua responsabilidade de não quebrar este propósito. Então, esteja firme conosco. Agora, eu queria trazer com você trechos daquele momento sublime de domingo, 9:30, quando consagramos o pão à água, as pessoas comem, bebem, nós ministramos a cura e coisas extraordinárias acontecem. Veja só.
8: Levante o pãozinho do tratamento para os céus, porque Jesus disse: servireis ao Senhor vosso Deus, e Ele abençoará o vosso pão e a vossa água e tirará do vosso meio as enfermidades. Em Cristo Jesus, nosso Senhor, eu consagro antes de qualquer outra coisa o pão. E ao comerem dele, meu Pai, se alimentem da própria vida que há em ti. Diga que assim seja, como um pedacinho do pão. Agora levante a água. Diga: Senhor, toque em cada gota. Ao bebermos dela, bebamos da vida que há em ti. E todos digam que assim seja. Beba da água. Feche a garrafinha. Guarde o pão, porque quando você chegar em casa hoje, a primeira coisa que você vai fazer é dar um pedacinho para cada membro da família e uma gotinha da água. Amém? Como é que é o nome da senhora?
9: Meu nome é Adilma.
8: Adilma, o que que você venceu no tratamento do pão e da água?
9: Eu tive um problema de útero miomatoso, onde meu útero estava cheio de miomas, muito crescido. E no decorrer do tratamento eu desencadeei uma hemorragia, que essa hemorragia ela foi aumentando e se tornou incessante. E o
8: que
9: sangue...
8: O que é aquilo?
9: Aquilo ali são os coágulos de sangue que saía durante o fluxo.
8: Saía daquele jeito ali?
9: Daquele jeito. Aquele ali foi um dos maiores, assim, aí eu tirei foto, mas assim... Era constante, saía no meu andar, nos meus movimentos, no tempo todo. eu perdia sangue assim. Alguns coágulos, às vezes, quando eu ia no banheiro, que eles saltavam para fora e eu tirava alguma foto.
7: Misericórdia. Então, a senhora não tinha ciclo menstrual. O que a senhora tinha era hemorragia pesada.
9: Hemorragia constante. Eu tomava ácido tranexâmico para parar a hemorragia, mas não parava. Peraí, só ácido, diminuía.
7: Ácido o quê?
9: Ácido tranexâmico. É um medicamento para estancar sangramento.
7: Vivendo e aprendendo, eu nunca tinha ouvido falar o nome desse trem. Alguém já tinha ouvido falar? Ácido tranexâmico. Cadê a doutora? A doutora estava aqui comigo agora. Cadê ela? A senhora já ouviu falar nisso, doutora? A senhora tem que ter ouvido falar, né? 40 anos de medicina. O que, que é isso? Para todo mundo saber que a senhora realmente é quem é. Qual o nome da senhora?
10: Maria Ângela Herbano.
7: A senhora é médica em que especialidade?
10: Cirurgia pediátrica.
7: Quanto tempo de carreira?
10: 45 anos.
7: Então a senhora pode falar. Ácido o quê? Tranexâmico.
10: Tranexâmico.
7: É o que isso aí?
10: É um medicamento usado na ginecologia obstetrícia para evitar que as pessoas tenham uma grande hemorragia, porque isso daria uma franca anemia aguda nela.
7: Você tinha isso?
9: Sim, senhor.
7: Me diga uma coisa, como é que a senhora venceu isso?
9: Na realidade, assim, eu fui fazendo o tratamento e vi que não estava parando, eu estava com anemia muito grande, eu ficava variando o tempo todo, de 9 para 7 para 6, aí 6 já era para fazer transfusão, e aí eu ficava tomando remédio na veia para poder segurar aquilo. E aí quando eu fui pro médico, que eu achava que ia resolver, né? Aí eu fui, ele falou assim, ó, minha filha, para resolver esse problema seu aí, eu tô vendo seus exames, tá muito ruim, seu útero, seu ovário, sua trompa, tá muito ruim, então para resolver eu vou retirar o seu útero, o seu ovário esquerdo e a sua trompa esquerda.
7: Esterectomia.
9: É. Aí eu falei, não, meu Deus, assim, eu não quero perder todos esses órgãos, não quero fazer essa cirurgia ultra invasiva e mais, assim, eu quero casar, constituir família e quem é mulher sabe, uma coisa é você decidir não ter filhos e outra coisa é você não poder, e aquilo me doeu. E aí eu falei, não, eu não quero. Aí ele falou pra mim, deu o ultimato. Ele falou assim, ó, minha filha, eu como médico estou te dando essa última opinião. É isso ou nada. Se você quiser a minha ajuda, eu só posso fazer isso. Se você não quiser, eu não posso fazer nada por você. Você vai ficar com o seu sangramento aí. Aí eu fui embora e eu fui conversar com Deus. Aí eu falei, ó, meu Deus, eu não quero fazer. Eu já estou decidida dentro de mim que eu não vou fazer. E aí eu quero ver agora o que o senhor vai fazer por mim, porque o médico já disse que não pode me ajudar. Aí eu continuei tomando a água, passando na minha barriga, voltando na terça-feira com a água, me agarrando com o manto. E aí nunca meu sangramento tinha parado. No dia eu me agarrei com o manto e falei, meu Deus, me ajuda. Aí o sangramento suspendeu.
7: Como é que você está hoje?
9: Eu estou bem, graças a Deus, estou ótima, como nunca. Eu tinha ciclos menstruais irregulares desde a adolescência. Eu menstruava 8, 10 dias. Agora eu menstruo 3 dias, gente. Deus me deu vários presentinhos que...
7: Então não
9: que
7: é melhor, curada.
9: É curada.
7: Bem forte para ele, que é digno de toda a glória.
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1: Muito bem, de volta com vocês. Se você ainda não fez, prepare um copo com água, porque daqui a pouquinho vamos falar com Deus em seu favor. O telefone é o 3432-9119 ou as linhas virtuais, que são as lives deste programa no Facebook e no YouTube. E os nomes são os mesmos, Universal Bahia Oficial. Mas agora, eu queria trazer um resumo do que tem sido essa reunião espetacular. Porque aqui em Salvador, se termina um domingo já pensando no próximo. E esse, então, vai ser magnífico quando a gente lembra que teremos a Santa Ceia, cerimônia máxima da Igreja do Nosso Senhor Jesus. Vamos, então, a um resumo do que tem sido o nosso domingo.

0: prática da fé é importante para que, em meio às circunstâncias difíceis do dia a dia, a vida de cada um aqui presente esteja sob a proteção do Altíssimo.
1: Levante o pãozinho do tratamento para os céus. Porque Jesus disse: servireis ao Senhor vosso Deus, e Ele abençoará o vosso pão e a vossa água e tirará do vosso meio as enfermidades. Em Cristo Jesus, nosso Senhor, eu consagro antes de qualquer outra coisa o pão. E ao comerem dele, meu Pai, se alimentem da própria vida que há em ti. Diga que assim seja.
2: Agora levante a água.
1: Diga: Senhor, toque em cada gota. Ao bebermos dela, bebamos da vida que há em ti. E todos digam que assim seja. Beba da água.
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1: O nome da senhora?
3: Meu nome é Maria Eduarda.
4: É de Nólia.
1: Quem é ela?
3: Ela é minha avó.
1: Sua vozinha?
3: Sim, senhor.
1: Em quem foi o milagre?
3: Foi em minha avó.
1: O que aconteceu com a vovó?
3: Então, minha avó foi fazer um exame de rotina. E nesse exame de rotina, ela fez o eletrocardiograma e o ecocardiograma duplo. E nesse ecocardiograma foi diagnosticado
1: Preste atenção nessa história.
3: Uma embolia pulmonar. E aí o médico pegou, orientou que a gente fosse para a UPA. Chegando lá, ela foi para a sala vermelha, ficou lá durante 8 dias. E aí ela foi transferida.
1: Aquela lá é ela?
3: É.
1: Que hospital é aquele ali?
3: Esse daí é o antigo Hospital Espanhol, 2 de julho. E com isso a gente pegou, sabendo desse diagnóstico dela, os médicos diziam que não tinha cura, né? E ainda mais pela idade dela. E aí a gente pegou, usou a fé. Minha mãe ia domingo pela manhã, pegava água, levava para minha avó, ungia os aparelhos. E aí foi o que ela clamou, não foi que ela contou a gente?
4: Foi, aí...
1: Deixa ela contar. Agora fala a senhora, avó, o que houve?
4: Aí eu clamei a Deus.
1: A senhora clamou no hospital. Mas eu pergunto, alguém da família estava levando direitinho a água para ela?
3: Sim, senhor.
1: Quem minha levava?
3: Minha mãe, como tinha mais acesso, ela é quem levava a gota para minha avó.
1: E aí então, a mãe levava água?
3: Mãe levava água.
1: Mas se ela estava na UTI, como é que colocava água nela? Porque não pode entrar.
4: Ela levava na bolsa, escondia um pequenininho assim, ó. Levava.
1: Esperta. Aí. Levava escondida.
4: É, determinamos com a gota do milagre. Pela minha idade, já estava tudo avançado, que não tinha cura. Então, tá aqui, ó.
1: Toda a descrição médica, aqui, todos os exames.
4: Todos
1: os exames.
4: Ou seja,
1: se alguém, por exemplo, duvidar: ah, essa senhora foi comprada e paga pelos bispos, a senhora se prontifica?
4: Jamais.
1: A senhora se prontifica a mostrar tudo isso e ir até os médicos competentes?
4: Sim.
1: Bem forte pro Deus que a gente serve. Que Deus abençoe.
0: É com base nas escrituras sagradas que milhares de pessoas têm conquistado a mudança de vida.
1: Quer se curar? Perdoa. Porque já ficou provado para a medicina que quando você tem no seu mapa genético predisposição a doenças degenerativas, inclusive o câncer, cardiopatias irreversíveis na família, na hora em que você guarda uma mágoa, um ódio, você aperta o botãozinho de start. Você já notou que tem gente que parece sadia? Quando descobre o câncer, ele já é um câncer metatástico, espalhado para outros órgãos e não dá para fazer mais nada por ela? Como? Pessoa que faz exame regular, tá sempre fazendo check-up, de repente, ó, você tá com um tumor maligno de não sei quantos centímetros, ele já enraizou pra lá, pra cá, pra lá. Sabe o que é isso? A mágoa. Guardar a mágoa, guardar o ódio de alguém, é como tomar um copo de veneno e torcer pra outra pessoa morrer. Mas como, se quem se envenenou foi você? Olha pra quem tá do seu lado e fala: a mágoa mata. O perdão cura. A mágoa mata e o perdão cura.
0: E essa restauração vem quando você diz sim para o Espírito Santo.
5: Morar em mim, eu rasgo o meu coração, eu derramo a minha alma para te receber aqui agora. Vem e me toma, vem e me batiza, vem e me inunda desta água viva que é o teu Espírito. Aleluia. Isso, chama por ele com vontade, chama por ele com apetite, e ele virá em resposta ao seu clamor, e Ele virá em resposta à sua oração.
1: Se tem espaço, se você é uma folha em branco, então Deus começa a escrever uma nova história em você. Primeiro em você, para depois fazê-lo através de você. Aleluia. Seja cheia do Espírito Santo aí agora. Seja batizada com Ele se ainda não é. Seja renovada se estava caída, prostrada, fraca. O Espírito Santo te aviva. O Espírito Santo te anima. Se Ele é mais importante para você do que o ar que você respira, então Ele te toma do alto da cabeça à planta dos pés. Aleluia.
0: Na ocasião, o Bispo Guaraci realizou uma oração toda especial às mães.
5: E toda a igreja, estenda as mãos para cá e abençoe os pastores. Abençoe os obreiros, as obreiras, o corpo de servos e servas de Deus. Ó Deus, nós tomamos posse dessa bênção. Que seja um dia da mãe inesquecível. Abençoe também em especial as mamães que estão aqui no altar, que doaram seus filhos para me ajudarem. Porque muitos filhos das mães que estão aqui no altar, de um jeito ou de outro, já me ajudaram na obra de Deus.
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1: No início do jejum de Daniel, eu colocava em prática tudo o que era dito, que era falado para que eu fizesse para receber o Espírito Santo, mas eu nunca conseguia terminar porque eu não cria, né? Não cria que era possível, né? Mas eu já tinha tido experiência com Deus. Eu já estava na igreja há 2 anos e eu já tinha vencido muitas coisas do meu passado, né? Porque eu era uma pessoa, uma jovem deprimida, era uma jovem depressiva que tinha crises de pânico, né? Crises ali que duravam dias, que eu não tinha perspectiva de futuro, eu achava que a qualquer momento eu ia ter um surto psicótico, que se eu contasse para quem estava ao meu lado, a minha mãe, minha família, iam querer me internar, e eu achava que estava tendo aquela uma presença ruim, eu achava que estava sendo vigiada. Então foi um passado de muito tormento, mas graças a Deus, né, graças a Ele, eu encontrei essa paz. E ainda existia algo em mim que precisava ser resolvido. Por mais que eu já tinha tido aquela libertação de todo aquele mal que eu vivi no passado, ainda precisava dentro de mim eu ter esse encontro com Deus, esse encontro com o Espírito Santo, que muda tudo, que iria mudar os meus pensamentos, minha forma de pensar, minha forma de viver. Até que chegou o jejum de Daniel e eu falei assim, poxa, é o tudo ou nada, do que adianta, né? Eu estar aqui na igreja, mas não poder dizer, poxa, eu conheço a Cristo. E eu me lancei, né? Eu lia mais os livros da fé, eu jejuava e eu determinei que aquele jejum de Daniel não seria só mais um jejum de Daniel, que seria de fato um jejum que me daria uma nova vida. Eu orei mais, eu li mais a Bíblia, eu assistia os vídeos do bispo para aquele que queria receber o Espírito Santo, para aquele que queria ter essa experiência gloriosa. E até que durante o jejum de Daniel, um sábado, em uma reunião, eu estava buscando o Espírito Santo, até que veio aquele momento da certeza. Foi muito glorioso. Eu lembro que eu chamava de pai, eu lembro que eu falava, Senhor, aqui nós fizemos uma aliança. Eu tenho certeza que hoje nós somos um. Aquela aliança, assim, que vai durar a eternidade. A partir daquele momento, tudo passou a ser diferente. Tudo passou a ser diferente. A minha maneira de pensar passou a ser outra. A minha maneira de agir. Quando o Espírito Santo vem, tudo muda. Tudo se faz novo. Hoje eu sou uma jovem completamente feliz. Completamente feliz. Eu em todas as áreas da minha vida, eu vejo Deus, eu vejo a mão dEle. Eu vejo o Espírito Santo me dando direção para tudo, em todas as áreas. E hoje, né, daquela jovem que era triste, reprimida, que não tinha perspectiva de futuro nenhum, hoje eu sou uma jovem feliz, realizada. Hoje o meu futuro pertence a Ele. Hoje o Espírito Santo está comigo e tem me dado tudo que eu preciso. Porque tudo que eu preciso é Ele. E para você que está pensativa aí se vai fazer sim ou não o jejum de Daniel, não pensa duas vezes, vai, se lança por completo. E o Espírito Santo possa vir sobre a sua vida. Tudo que Ele quer é que você seja sincero, que você se entregue, se lance, creia. E Ele vem, tenha certeza disso, Ele vem.
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próximo bloco, nós vamos falar com Deus em seu favor. Prepare um copo com água para o momento da oração. Mas agora, eu quero chamar sua atenção para algo magnífico. Aquele momento da reunião em que a pessoa se esvazia de tudo para se encher de Deus. Vamos a trechos da busca do Espírito Santo domingo e a forte história de regresso, de reconciliação do Valmir. Veja só. Levante os teus braços e invoque agora o derramamento de Deus sobre você. Porque esse foi o preço que Jesus deu para quem quer recebê-lo. Buscar-me-eis e me achareis quando me buscardes de todo o vosso coração. Então de todo o teu coração, força, alma e entendimento, chame por ele agora, invoque a ele agora. Ó Santíssimo, vem soprado dos quatro ventos e enche este lugar com a tua glória, enche este lugar com a tua grandeza. Quando eu falo este lugar, Senhor, eu não estou falando desta catedral enorme com 5.400 poltronas, não, eu não estou falando do imóvel, eu estou falando das pessoas, eu estou falando desta mãe, deste pai, deste filho, desta esposa, deste membro novo, antigo, não faz diferença, dessa criatura que estava afastada, meu Deus, mas hoje encontrou a força necessária para voltar. E aqui aos teus pés ela se joga, pedindo que o Senhor abra a porta e deixe ela entrar. Então abra a porta e deixe ela entrar. Por mais que ela tenha ficado tanto tempo longe, por mais que ela tenha ficado tanto tempo afastada, mas eu sei, Senhor, que não existe ex-pai, não existe ex-filho, não existe ex-mãe. Então não existem ex-filhos para o Senhor. Uma vez filhos, filhos para sempre. E em nome de Jesus eu te peço, abraça esse teu filho, abraça essa tua filha, que com humildade de espírito, como a Érica, decidiu se despojar, decidiu se esvaziar de tudo para poder se encher de ti. Inclusive decidiu se esvaziar dos seus preconceitos, das fake news, decidiu se despojar dos achismos, do ego, do eu, pelo tanto que ela te quer. Diga isso para ele: eu te quero mais que tudo, eu te quero mais que o ar que eu respiro, eu te quero mais que a comida que como, eu te quero mais que a bebida que bebo. Tu és a força que me move para frente, para cima. O Senhor é o meu guia, o Senhor é o verdadeiro chefe da minha cabeça, o Senhor é o chefe da minha cabeça, o Senhor é o chefe do meu coração, o Senhor é o gestor do meu coração, o Senhor é o gestor das minhas vontades. Importa que o Senhor cresça e que eu diminua, e que a partir de hoje, mais do que nunca, eu não viva, mas o Senhor viva em mim, porque o Senhor é a minha força, o Senhor é minha rocha, o Senhor é meu escudo, o Senhor é minha fortaleza. E eu não posso ter o Senhor só ao lado, eu não posso ter o Senhor só sobre mim, eu preciso do Senhor dentro de mim. Então vem, vem Senhor, vem, vem morar em mim. Eu rasgo o meu coração, eu derramo a minha alma para te receber aqui agora. Vem e me toma, vem e me batiza, vem e me inunda desta água viva que é o teu Espírito. Aleluia. Isso, chama por ele com vontade, chama por ele com apetite, e ele virá, e ele virá em resposta ao seu clamor, e ele virá em resposta à sua oração, em nome de Jesus. Aleluia. Não diga nada agora. Coloque uma das mãos sobre a cabeça e outra no coração. Faz silêncio. Feche os olhinhos. Abra só as portas do seu coração para ele entrar. Porque vai acontecer aqui agora o que aconteceu no dia de Pentecostes. Exatamente o que aconteceu no dia de Pentecostes. Quando estavam todos reunidos e de repente, como um vento veemente e impetuoso, o Espírito Santo encheu toda aquela casa. Vai acontecer como naquele dia, e todos ficaram cheios. Vai acontecer o que aconteceu com Davi,
A palavra diz que na hora em que Samuel derramou azeite sobre ele, daquele dia em diante o Espírito Santo se apossou dele. O Espírito Santo se aposta de você, Senhor. De você, senhora. De você, mamãe. O Espírito Santo se aposta de você, jovem. Novo, antigo, afastado, que está voltando, não faz diferença. Se tem espaço, se você é uma folha em branco, então Deus começa a escrever uma nova história em você. Primeiro em você, para depois fazê-lo através de você. Aleluia. Seja cheia do Espírito Santo aí agora. Seja batizada com ele se ainda não é. Seja renovada se estava caída, prostrada, fraca. O Espírito Santo te aviva. O Espírito Santo te anima. Se ele é mais importante para você do que o ar que você respira, então ele te toma do alto da cabeça à planta dos pés.

eu e minha esposa, a gente chegou na igreja através da minha filha. Minha filha, ela nasceu, ela teve um problema chamado bronquiolite, e a gente recebeu o convite de um tio da minha esposa que já era da igreja. Ela foi curada, eu e minha esposa nos firmamos, né, na igreja. Eu acreditava que eu tinha o Espírito Santo, só pelo fato de estar na igreja, de ter parado de fazer algumas coisas que eu fazia. Eu tinha vícios, eu tinha parado com os vícios, parei de andar com companhias que não agregavam a minha fé, e ali eu achei que realmente eu tinha o Espírito Santo. E nessa época eu acabava enganando a minha esposa, falando que eu estava num lugar, estava num outro, falava que eu estava jogando bola, estava num bar, e mesmo assim eu ainda estava convencido de que eu tinha o Espírito Santo. E aí aquilo foi me esfriando cada vez mais. Então eu acabei diminuindo os dias que ia na igreja. Às vezes eu ia, às vezes não ia. Às vezes eu dava mais valor para um jogo de futebol que eu queria assistir na televisão do que estar na igreja. Então por várias vezes minha esposa nessa época ia sozinha para a igreja, e eu saía do serviço correndo para ir para casa para assistir um jogo de futebol. Nesse momento que eu acabei enganando minha esposa por várias vezes, a minha esposa achou que se ela me acompanhasse em tudo que eu estava fazendo, eu ia parar, e aquilo ali ia resolver o nosso problema. Então na cabeça dela, ela falou: não, eu vou acompanhar ele, então ele não vai ter por que ficar mentindo pra mim. E aí logo ele vai ver que não é isso, e a gente volta pro que a gente estava fazendo. E nessa os dois se afastaram. Quando eu me afastei de verdade, quando eu parei de ir realmente pra igreja, algumas pessoas falam que sente aquela sensação de liberdade, de

0: O ambiente da minha casa, que antes tinha paz, passou a ter muita briga, né? A gente teve noites de ficar a noite inteira brigando, sendo que no outro dia eu precisava trabalhar. Era a noite inteira os dois brigando por conta de coisas que eu sabia que eu estava errado, mas eu não queria dar o braço a torcer. Então, tudo isso causou um verdadeiro inferno dentro da minha casa. Então, nessa época minha filha era pequena, minha filha dormindo, e a gente discutindo por conta dessas aventuras que eu queria ter sendo um homem casado, tendo vida de solteiro. E nessa época começou a me fazer falta ouvir a palavra, né? Então, os dias que eu estava na igreja, eu ouvia aquela palavra me trazia um conforto. Mesmo que eu não colocasse 100% em prática, aquela palavra me trazia um conforto, me trazia paz. E aquilo ali começou a me fazer muita falta e começou a causar muito conflito dentro de mim. De querer voltar, mas não conseguir, não ter força. Querer buscar novamente aquela paz que eu tinha, mas eu não conseguia voltar. Então, houve um momento que a gente estava até discutindo, minha esposa. E a gente parou a discussão e estava ali eu, ela e minha filha sentado. E minha filha falou com a minha esposa. Falou que ela queria, estava com saudade de ir para a IBI. E o interessante é que quando ela ia para a IBI, ela chorava. E a gente ficou admirado, falou, poxa, ela chorava na IBI, agora ela quer ir pra IBI, então a gente precisa ir. Ela falou que tava com saudade. Então, a partir daquele momento, era um sábado à noite, então no domingo mesmo a gente já se arrumou como era antigamente, os três, chegamos cedo na igreja, deixamos ela na IBI, e nesses primeiros dias que a gente voltou, os obreiros, por já nos conhecerem, vinham nos ajudar. Os obreiros ou os amigos de grupo vinham nos ajudar, só que ainda tinha um conflito na nossa cabeça. Será que eles querem nos ajudar ou será que eles querem saber da nossa vida? E foi uma luta muito grande para a gente voltar a afirmar. Então tinha vezes que a gente dava desculpa para não ir por conta dessa situação. Ah, será que a gente vai se expor? Ah, o pessoal vai contar para alguém? Se a gente conversar, até mesmo com o pastor, será que ele não vai falar numa reunião? O conflito era tão grande que às vezes na hora da palavra, o pastor falava alguma coisa que ia de encontro diretamente com o nosso problema. E aquilo ali causava aquele conflito. Será que alguém contou para o pastor que o pastor está falando aquilo ali? E na verdade não era, né? Era a própria palavra entrando para que a gente tivesse como voltar. Teve um dado momento que eu estava em casa num dia à noite e a minha filha, ela viu uma lata que eu ia tomar, uma lata de cerveja, e pela cor chamou a atenção dela. E ela me pediu um pouco. Pai, me dá um pouquinho. E aquilo entrou como uma flecha dentro de mim. Poxa, que eu tô incentivando a minha filha a querer essa porcaria. E foi naquele momento que eu tinha bebidas caras na minha geladeira, eu joguei fora. Eu tinha bebidas importadas que eu tinha comprado e eu joguei fora. E eu falei pra minha esposa, eu falei, eu não vou dar pra ninguém, eu vou jogar fora. Porque pra mim já é a gota d'água. A minha filha tá me pedindo bebida porque eu tô incentivando ela a beber. Então a partir daquele momento eu vi que eu precisava focar no altar, ouvir a palavra, não só na igreja, passei a ter o hábito de ler a Bíblia em casa também, isso foi me ajudando, foi crucial. Quando eu firmei, o pastor que estava na igreja, ele fazia um discipulado com os jovens na época. Numa dada reunião, eu recebi o Espírito Santo, houve uma busca, né, ali naquele local, e eu lembro até onde eu estava sentado no momento, foi ali que eu recebi o selo do Espírito Santo. Então ali, aquele peso que eu tinha, às vezes aquele pensamento que vinha, pensamento ruim foi tirado, e ali houve aquela certeza, não, agora sim eu recebi o Espírito Santo, agora vai arrebentar, agora vai dar tudo certo. Eu nunca imaginei estar aqui hoje, né, contando esse testemunho da minha vida e falar do que Deus fez na minha vida. E vale muito a pena estar na presença de Deus, abrir mão dos nossos achismos, abrir mão das nossas vontades para fazer a vontade de Deus. Porque a paz que Deus nos dá, a paz que eu tenho hoje, nem bebida, nem amizades, nem a minha esposa, nem os meus filhos me deram. Somente o Espírito Santo que me deu essa paz. Então vale muito a pena abrir mão de tudo para ter o bem maior, que é o Espírito Santo.
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1: E agora sim, vamos falar com Deus, é momento de oração. Meu Deus e Pai, em nome do Senhor Jesus, pelos que choram, pelos que sofrem, pelos que padecem, pelos que andam apalpando ao meio-dia, de tão entenebrecida que está a vida da pessoa, ela anda às apalpadelas mesmo ao meio-dia, sem enxergar um palmo à frente do nariz. Ela vai cair, ela vai se ferir. Se o Senhor não abrir os olhos, como fez com Paulo, se o Senhor não tirar a cegueira, se o Senhor não despertar a visão dela para o Senhor, ela vai cair e vai se arrebentar toda, mais do que se machucou até aqui. Então vai ao encontro desta criatura e muda essa situação. Toca no copo com água que ela tem em mãos e quando beber, beba de ti. E todos digam amém. Graças a Deus. Vamos beber água. Amém. Encontre forças para lutar e poder para vencer. Nos vemos então, Avenida Antônio Carlos Magalhães, 4197, até lá.

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1: Olá, meus amigos e amados de meu Pai, que o Espírito Santo, o Espírito de Deus, venha fazer morada em cada um de vocês, para que cada um saiba qual seja a boa, agradável e perfeita vontade de Deus para cada um de nós. Isso é extremamente importante, porque se nós fazemos a vontade de Deus, obviamente deixamos a nossa vontade para trás, e isso significa que nós o servimos, porque fazemos a vontade dele, que ele é o Senhor, ele é Senhor. Então a vontade tem que ser feita dele, tem que ser a vontade dele, porque ele é o Senhor. Se nós servimos a nós mesmos, nós procuramos fazer as nossas vontades. Mas quando nós servimos a Deus, então nós fazemos a vontade de Deus. Jesus disse: aquele que me ama, guarda as minhas palavras. Quer dizer, obedece as minhas palavras, faz a minha vontade. Então esse é o que verdadeiramente ama a Deus. Mas eu queria falar aqui com muitas pessoas que parece que não entenderam aquela mensagem do Salmo 116, que diz: que darei eu ao Senhor por todos os benefícios que me tem feito? Que darei? Quer dizer, qual oferta que eu poderia dar a Deus em gratidão pelo que ele me fez? E o que que Deus faz? O que que Deus faz para que nós possamos verdadeiramente tomar o cálice da salvação e invocar o seu santo nome? Bem, ele fez, e o que ele fez tem validade por toda a vida, enquanto esse mundo existir. O que ele fez foi para todas as pessoas, inclusive você que está me assistindo e que se encontra num estado deplorável de fraqueza, debilidade, enjoo, não tem vontade de fazer nada, não tem vontade nem de se levantar do leito, nada, você não tem vontade de nada, você tá, parece que entregue aos problemas. Então, ele morreu por você. Jesus morreu por você, para dar vida para você, trazer vida para você, fazer de você uma nova criatura. Mas ele não pode fazer isso enquanto você não entregar a sua vida para ele, que é a sua alma, né? A sua vida em si, por inteiro. Como no casamento, quando a pessoa casa, ela dá a vida dela para outra pessoa que diz que ama. Não é assim? Pois é isso que Jesus quer. O casamento tipifica também uma aliança com Deus, um matrimônio com Deus. Se você entrega a sua vida para ele, então ele vai fazer de você uma nova criatura. Isto é que significa tomar o cálice da salvação. tomar o cálice da salvação é entregar a vida, a alma, a vontade, seu coração, sua vida por inteiro, corpo, alma e espírito, para que ele venha fazer a vontade dele através de você. Então, é extremamente importante que as pessoas entendam isso. Que darei ao Senhor? Que a gente pode dar a Deus que vai acrescentar na vida de Deus? Ele já é Deus, ele é o Senhor. Então, o que nós podemos fazer para agradá-lo acima de todas as coisas é colocando a nossa liberdade, a opção que a gente tem de escolher servir a nós mesmos ou servir a ele. Então a gente coloca essa opção: ó, meu Deus, eu quero te servir, eu quero que o Senhor use a minha vida para que o Senhor faça a tua vontade através da minha vida. Eu não quero viver para satisfazer os meus caprichos, desejos do coração. Não, eu quero viver para servi-lo. Então eu peço que o Senhor aceite esta oferta que é a minha vida. Aí sim, isso significa tomar o cálice da salvação e invocar o nome do Senhor. É óbvio e claro que quando a pessoa faz isso, então o Espírito Santo, que é o Espírito de Deus, vem sobre ela para guiá-la, para que ela venha fazer exatamente, rigorosamente, como Deus quer que seja feito, a vontade dele. Isso só é possível quando ele toma posse, quando nós entregamos a nossa vida para ele de todo o coração, com todas as forças, de todo entendimento. Isso é o que ele espera de cada um de nós, porque ele nos deu o livre-arbítrio. Então agora a gente tem o direito de escolher seguir os nossos desejos, as nossas vontades, ou seguir a ele e, segundo a sua palavra, viver a vida aqui na terra para que ele seja glorificado através de nós aqui na terra. É a oração do Pai Nosso que Jesus disse: Pai nosso que estás nos céus, santificado seja o teu nome. Primeiro pedido: santificado seja o teu nome. Mas como que o nome de Deus é santificado na minha vida? Quando eu faço a vontade dele. Quando ele é santificado, o nome dele é santificado na sua vida? Quando você faz a vontade dele. Mas não é fazer a vontade dele uma vez na semana, aos domingos e na igreja, não, não é isso não. 24 horas, quando você casa com alguém, você fica casado com aquela criatura 24 horas por dia. Não é só os domingos, é todo dia, não é verdade? Então, amiga e amigo, uma pessoa que faz um pacto com Deus, toma o cálice da salvação, ela vive a partir daí em função da vontade do seu Senhor e Salvador, Jesus Cristo. Isto significa tomar o cálice da salvação. Por isso que Jesus, na noite em que foi traído, ele tomou o pão e disse: olha, isso aqui representa o meu corpo, comei dele todos. Depois ele tomou um cálice de vinho e disse: isto aqui é o meu sangue, quer dizer, tipifica o meu sangue, bebei dele todos. Quer dizer, quando a pessoa bebia, comia do pão e bebia do cálice, ela estava aceitando os termos do casamento com Deus, do matrimônio com Deus, do pacto com Deus, da aliança com Deus. E isto realmente envolve a vontade da pessoa, isso envolve a sua vontade. Se você não quer fazer isso, se você não quer abrir mão da sua vontade para fazer a vontade de Deus, então você não quer servi-lo. Você não quer servi-lo. E você não servindo-o, é óbvio que você vai estar perdida. Porque quando a pessoa entrega a vida para Jesus, faz um pacto com ele, ele vem e faz morada dentro dela. Jesus prometeu isso. quando ele fosse, ele enviaria o Espírito Santo Consolador, que faria morada em cada um de nós, cada um que obviamente aceitasse esse pacto com ele. Você deve entender isso, amiga e amigo, como uma prioridade na sua vida, porque veja só, o salmista aqui, a gente crê que tenha sido Davi que tenha feito essa oração, porque ele dizia assim: tu livraste a minha alma da morte, os meus olhos das lágrimas e os meus pés da queda. Andarei perante a face do Senhor na terra dos viventes. Quer dizer, ele fez um pacto com Deus, e ele era um instrumento de Deus aqui na terra. Ele era um vaso de Deus aqui na terra. E é essa a ideia do Espírito Santo. Ele quer fazer de você um vaso para que possa dirigir a sua vida. Ele quer fazer de você alguém como ele fez com Jesus, dirigi-lo 24 horas por dia. Ele não vai levar você para a morte, para o sacrifício da morte, não, porque ele já fez isso, Jesus já fez isso por nós. Agora, ele quer fazer morada dentro da gente para que o nome dele seja reconhecido neste mundo, para que a salvação dele venha a ser estendida neste mundo por todos os povos, todas as nações. Ele quer fazer morada, então, em cada um de nós. Mas para isso, você tem que dar a sua vida para ele. Sem isso, não tem negócio. Não adianta ser religioso, religiosa, não adianta você ser caridoso, caridoso, não adianta você ser uma pessoa boazinha, etc. Mas se você não entrega a sua vida para ele, você vai andar sozinho e vai sofrer as consequências dessa solidão. Então, muitas pessoas estão dentro das igrejas, são católicas, espíritas, evangélicas, são muçulmanas, são, enfim, tem a sua religião, mas não tem o Deus que deu a vida por eles ou por elas. Não tem, porque não tem o Espírito Santo. Quem tem o Espírito Santo carrega consigo o próprio Deus, como Jesus carregou consigo o próprio Deus na pessoa do Espírito Santo. É isso que Deus quer fazer com você, tá bom? Então, não se esqueça, Deus é Espírito, e ele, como Espírito, quer ser adorado não apenas com um louvor de vez em quando, não, ele quer ser adorado em Espírito e em verdade. Um louvor, uma adoração inteligente, racional. Oh, é como Davi falou: poxa, tu livraste a minha alma da morte, os meus olhos das lágrimas e os meus pés da queda. Por quê? Porque Davi era um homem cujo coração era 100% de Deus. Sua alma, sua vida era 100% dele. É isso que Deus quer fazer com você, minha amiga e meu amigo. E quando isso acontece, você se torna a própria glória de Deus, por onde quer que for. Os seus amigos, conhecidos, parentes, todos verão que em você há algo a mais, algo diferente. Eles não sabem explicar por quê, porque eles não tem discernimento espiritual, mas eles podem ver uma diferença entre você e eles. É isso que Deus quer fazer com você, para que o nome dele seja santificado aqui na terra, o reino dele espalhado. E então, finalmente, a vontade dele seja feita na terra como ela é feita nos céus. Deus abençoe a todos e vamos em frente com o jejum de Daniel. Já fiz a unção aqui minha, já ungi aqui todas as pessoas no mundo inteiro pela fé. Eu já fiz a unção para que no dia 24 haja o cumprimento da promessa de Deus. Derramarei do meu espírito sobre toda a carne. Não é somente sobre os evangélicos, não, é sobre toda a carne. Deus abençoe a todos e até amanhã em nome do Senhor Jesus.

0: fiquei na igreja por 15 anos sem o Espírito Santo. Não conhecia Jesus, só conhecia o que estava na palavra, mas não entrava dentro de mim a palavra dele. Eu não meditava na palavra dele. Quando eu saía de dentro da igreja, 2 horas, um dia, não entendia nada mais. Trabalhei 35 anos no mesmo lugar, guardando, conquistando, comprando, para viver bem. Comprei apartamento, comprei casa, comprei sítio, comprei carro e guardei também o dinheiro para mim viver. Eu tinha a ilusão que era de Deus, e era de Deus. Só que eu não me preparei para me entregar de corpo, alma e espírito. Até que um dia eu vim a perder tudo que eu tinha conquistado numa enchente. Com 68 anos eu perdi tudo, tudo, tudo, tudo. E perguntei para Deus, o que que tem de errado? Me ajoelhei na sujeira da água lá, que ficou uma lama, e ele me respondeu, tem que me buscar de corpo, alma e espírito. Aí eu falei, corpo, alma e espírito? Ficou a noite toda, busca, busca muito que eu vou te revelar quem eu sou. Aí de manhã, não tinha água, não tinha nada, passei um pano, fui pra igreja. Aí eu falei, agora eu sei. Eu perdi tudo para ter o bem maior, que é o Senhor Jesus dentro de mim. Eu comecei a me preparar para ter o Espírito Santo. Eu não pensava em outra coisa. Não assistia nem televisão, não assistia nada. Só lia a palavra e pedia para ele me explicar cada versículo que eu lia, para ele me explicar, porque eu não conheci. Eu lia a Bíblia igual eu lia um livro. Aí eu me preparei. Agora, Senhor, eu quero te conhecer de verdade. Eu não quero mais ficar na igreja sem te conhecer. Fiquei mais de quase um mês buscando. Senhor, eu preciso conhecer o Senhor. Foi no domingo, no dia de Pentecostes, que eu me preparei para me receber o Espírito Santo. Fiquei um mês fazendo jejum, pedindo, te buscando de corpo, alma e espírito. E aconteceu. Olha, falei, ah, é o Senhor. Eis-me aqui, Pai. Me usa em tudo que o Senhor mandar eu fazer, estou aqui. Mas não me deixa nem para a direita nem para a esquerda. Eu quero ir em frente. A partir daí, pronto. Foi uma alegria. Uma alegria. Essa alegria continua. E eu posso passar para as outras almas que eu saio para evangelizar. O que eu tenho hoje é tudo, tudo, tudo na minha vida. Tudo, tudo, tudo que eu nunca imaginei que eu ia conhecer e ter esse amor, essa grandeza. Foi aos 70 anos que ele veio sobre mim. E foi maravilhoso, uma dádiva. É muito, muito, muito. Só quem tem o Espírito Santo que pode saber a grandeza que é ele dentro de nós. Ele me preencheu. Não tem espaço para mais nada. É ele, a obra dele e o que ele quer que eu faça para agradar a ele. Tudo isso aconteceu porque eu me preparei para receber ele, que é o maior, todo poderoso, que é o Espírito Santo.
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0: sirvo, não existi.
1: Só falou isso pro médico?
0: Sim, senhora.
1: Assim mesmo, na lata?
0: Sim, senhor, bispo.
1: E aí?
0: Aí eu saí de lá do médico e fui direto pra igreja. Dobrei meu joelho e briguei com Deus ali. Falei pra ele que eu não aceitava servir ele, crer num Deus tão grande e continuar daquele jeito. E durante 45 dias eu comecei a fazer o tratamento sem quebrar uma corrente de toma d'água.
1: E agora?
0: Agora tô curada.
1: A senhora de fato está?
0: Curada.
2: Parabéns pela sua fé e vem muito mais por aí. Que Deus abençoe.
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0: que haja luz em toda a sua vida. Já comece preparando um copo com água para um momento de oração e, se você ainda não fez isso aqui, ó, faça. Principalmente você que esteve conosco na Fonte Nova no dia 3 de abril ou adquiriu em uma universal a Cruz da Vitória com o óleo das grandezas de Deus. Estamos nos autoconsagrando para recebimento do Espírito Santo no dia 24, quando o Bispo Macedo estará direto do Cenáculo em Jerusalém, com todas as universal do mundo ministrando a chegada do Espírito Santo em você. Vai ser algo assim extraordinário. Agora, eu gostaria muito que você pegasse uma folha de papel em branco e colocasse nela tudo que você quer riscar da sua vida de uma vez por todas. O que é que você precisa riscar? Como foram riscados os amalequitas do caminho do povo de Israel? Lá no vale, embaixo, Josué travava uma batalha contra eles. Em cima, no monte, Moisés estendia as mãos. Enquanto as mãos de Moisés estavam erguidas, Israel prevalecia. Quando ela pesava, cansava e ele abaixava, o inimigo predominava. Então Arão e Ur, muito inteligentes, apoiaram os braços de Moisés por todo aquele dia. E naquele dia, os amalequitas foram riscados. Você precisa entregar nas nossas mãos, neste domingo, na Santa Ceia, uma folha com tudo aquilo que você quer riscado da sua vida. E todos os dias, às 6 da manhã, nós estamos ao vivo, direto da cúpula da nossa catedral, no topo dela, com as mãos estendidas para Salvador, ministrando a tua vitória contra tudo aquilo que se opõe à sua felicidade.
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0: Nós vamos fazer o que Moisés fez. Nós vamos estender as mãos para que lá embaixo, no vale da vida, as pessoas tenham sua vitória contra os amalequitas, como Israel teve. Israel teve vitória contra eles à medida em que Moisés estendia as mãos e não abaixava. Vamos lá? Vamos pra cima?
2: Toda a força, Bispo.
0: E mais um pouco, né?
2: Toda a força.
0: Pastor Valdinei, toda a força.
2: E mais um pouco.
0: Então, vamos lá. Senhor nosso Deus e nosso Pai, nós, em nome do Senhor Jesus Cristo, teu Filho, giramos com os nossos braços erguidos aqui em cima, nas cúpulas da nossa catedral. Nós damos um giro de 360 graus com as mãos estendidas para o Vale da Vida. Porque lá embaixo, meu Pai, lá embaixo, as pessoas vivem o Vale da Vida real, onde tudo que se pode imaginar de luta, de guerra, de tempestade, de afronta, elas se enfrentam em sua vida. Que nesse exato momento, os midianitas espirituais que se levantam contra a paz, os midianitas espirituais que se levantam contra a família, contra a vida amorosa, mas acima de tudo contra a alma desta criatura, meu Pai, sejam varridos e riscados da sua vida, como foram os amalequitas da vida do povo de Israel. Em teu nome santo e adorado, nós decretamos a derrota dos inimigos do teu povo lá embaixo. Amigo e amiga que nesse exato momento está assistindo a esta programação, aí embaixo no Vale da Vida, não importa onde quer que você esteja, de ponta a ponta dessa imensa Bahia, com seus 417 municípios, em todos eles, seja abençoada. E quem crê, diga amém. Graças a Deus. Coloque numa folha de papel o que você quer riscar, eliminar da sua vida, como aconteceu com os midianitas. E neste domingo entregue em uma universal. Não só aqui na catedral, no caso da Bahia, em todas as 634 igrejas. Até lá. Deus é grande.
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Karina, antes de receber o Espírito Santo no jejum de Daniel, eu era uma pessoa ansiosa, agitada, eu me prostituía, eu mentia, eu era compulsiva, nervosa. Eu gostava do mundo, eu gostava de beber, eu gostava de sair com as minhas amigas, eu gostava de ir pra balada, eu gostava de curtir o mundo. Até que chegou o jejum de Daniel e era uma proposta de não somente mudar de vida, mas de mudar o meu interior, de ter a paz que eu almejava, de ter a alegria que realmente desejava, de ter o Espírito Santo dentro de mim. E ali eu agarrei essa proposta. Então, eu abri mão do mundo, eu abri mão das amizades, das más influências, da mentira, dos palavrões. Eu abri mão do Facebook, das redes sociais, da televisão, de músicas. E eu comecei realmente a ler livros, a meditar na Bíblia, a ouvir a palavra do bispo, a entrar em blogs, aquilo que ia alimentar a minha fé. Passei mais na igreja, principalmente todos os dias, para estar mais envolvida com as coisas de Deus. Não foi fácil. Realmente doeu na minha carne, doeu no meu eu. Mas eu tinha uma sede. E eu queria saciar essa sede, eu queria que essa sede ela fosse saciada. Então eu comecei a me entregar, eu comecei a colocar toda a minha força. E foi quando no penúltimo dia do jejum de Daniel, o grande dia em que eu tive que perseverar e entregar aquilo que eu realmente era, aquilo, tudo que eu sentia. Eu tive que entregar ali após a palavra amiga do bispo Macedo, que eu tinha acabado de ouvir. Ele tinha falado daqueles que cambaleiam para a morte, que ele leu uma passagem de Provérbios, e eu nunca mais me esqueci. Ele leu aquela passagem e eu falei, realmente, a minha alma, ela está cambaleando, porque ela está dividida entre o inferno e entre o reino de Deus. E ali ele determinou que aqueles que precisassem do Espírito Santo fossem selados. E ali naquele momento eu já desliguei o rádio e já fui pro banheiro, porque eu queria ficar sós com Deus. E ali eu comecei a falar para Deus o sentimento que existia dentro de mim. E eu pedi para Deus me limpar, para Deus remover. E naquele momento, houve em mim arrependimento de fato de verdade, né? E ali nasceu uma paz, nasceu um gozo na minha alma. Ali eu tive a convicção, a certeza de que o Espírito Santo havia descido.

0: E hoje eu colho os frutos desse Espírito, que é o Espírito Santo dentro de mim. Hoje eu tenho amor, eu tenho paz, eu tenho alegria, eu tenho domínio próprio de mim mesma, das minhas emoções, da ansiedade que eu tinha outrora e já não tenho mais. E a minha vida, ela foi transformada depois que eu recebi o Espírito Santo participando do jejum de Daniel.
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2: Agora pegue um copo com água e vamos invocar o Deus vivo para um momento de oração. Meu Deus e Pai, em nome do Senhor Jesus, te clamamos pelos que sofrem, gemem, padecem, gritam, uivam de dor. Gente aflita, perdida, abatida, mas que tem no Senhor e só no Senhor sua única, última e viva esperança. Assim, meu Deus, leve com a nossa voz a força, o poder, a luz de quem ela tanto precisa. Consagra em suas mãos o copo com água e ao beber desta água, beba da vida que há em ti. Amém. Vamos beber água. Graças a Deus. Esperamos por você então. Até lá.

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5: Muito bom dia. Bom dia a você que nos acompanha agora de algum lugar do nosso estado da Bahia. Bom dia a você da região metropolitana e você aqui da capital baiana. Começa agora o programa de todas as madrugadas. Pare de sofrer. Esse amigo que vos fala, o pastor Felipe Cavalcante, vamos estar juntos pelos próximos minutos, tá certo? Fique conosco, porque vamos falar do que acontece sábado, jejum das causas impossíveis, esta reunião que tem abençoado muita gente, e você com certeza será o próximo. Depois dessa linda canção, nós voltaremos. Até daqui a pouco.

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1: Muito bem, para que a gente entre direto no assunto, eu queria que você acompanhasse agora a chamada que fala sobre a nossa reunião de sábado, porque este sábado será, minha amiga, meu amigo, de transformação de vida. Será o sábado de respostas. Você que tem uma causa impossível para Deus, é uma causa possível, e para nós é uma causa ganha, porque é isso que tem acontecido todos os sábados. Acompanhe a chamada e já já eu volto.
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1: Muito bem, você pôde acompanhar então essa chamada falando desse jejum poderoso pelas causas impossíveis. E dentro dessa programação você vai acompanhar testemunhos de pessoas que alcançaram esses resultados. Minha amiga, meu amigo, você que me ouve aí agora, que se sente uma pessoa impotente, você carrega um peso na sua vida, que é esse problema que nunca se resolve. Entra ano, sai ano, e esse problema vai te acompanhando aonde quer que você vá. E tudo que você gostaria era de resolver essa situação. Então eu convoco você, eu convido você para trazer esse peso, esse problema, até o altar de Deus. Diante dele você vai apresentar a sua causa, e eu tenho certeza que esse problema estará com os dias contados, porque Deus é Deus, e o que ninguém resolve, só ele pode resolver. Acompanhe neste momento agora testemunhos, porque é isso que acontece todos os sábados e vai acontecer também na sua vida. Já já eu volto.
6: Seu nome?
7: Leda.
6: Qual foi o resultado depois do jejum?
7: O meu filho estava desempregado há mais de um ano, não estava conseguindo, ele entregava currículo, não conseguia, ninguém chamava.
6: Amarrado.
7: Amarrado, amarrado. Aí já está trabalhando já, graças a Deus.
6: Portas se abriram.
7: Abriram.
6: Deus abençoe, vai na fé.
8: Como chama? Ivani.
6: Dona Ivani, depois do jejum?
8: Foi na vida dos meus filhos. Meu filho, ele estava numa área, mas ele estava insatisfeito. Ele fazia algumas tentativas, mas ele não conseguia. E aí, após o jejum, abriram-se quatro portas, onde ele pôde escolher quatro. Inclusive lá onde ele estava, o chefe dele ficou impactado, né? Porque na época tinham 12 milhões de desempregados. E aí ele pôde escolher, e depois que ele estava, vieram mais duas, onde ele pôde até oferecer para um amigo. E minha filha, ela foi fazer um intercâmbio, bem na pandemia, assim, ela foi em setembro, para ficar até maio, e quando foi março, veio a pandemia. E aí, aqui fechou tudo no sábado, e no domingo ela chegou. E foi, assim, uma proteção total e completa.
6: Enquanto para muitos a pandemia tem destruído para a senhora, para a sua família, a senhora tem prevalecido e prosperado.
7: Só, sendo abençoada, tendo paz e conquistando.
6: Parabéns, Deus abençoe a senhora.
3: Cristina.
6: Qual foi o resultado do jejum?
3: Então, eu cheguei aqui trabalhando em 3 empregos, incentivando os meus filhos a estudar, a fazer faculdade. Só que agora no final, mesmo com os empregos, estava ficando difícil. Eu estava vendo a hora de pedir para os meus filhos parar, sendo que eu mesmo incentivei. Quando eu entrei aqui, Deus me deu uma visão. Você trabalha dentro de hospitais, por que você não vende roupa para o hospital, calça? Eu saí daqui e fui direto para as lojas. Comecei pegando roupa branca para vender, só calça branca. Hoje eu vendo branca, colorida, vestido, ginástica, tudo que eu posto eu vendo. Deus está sendo maravilhoso na minha vida e o meu filho está terminando os estudos.
6: Então quer dizer que a senhora chegou trabalhando 3 empregos, não conquistava nada. Depois que a senhora veio para o jejum, agora está trabalhando por conta, prosperando, funcionou, jejum funcionou.
3: Está funcionando.
6: Mais e mais virá, Deus abençoe.
9: Lourdes. Lourdes, qual a porta que estava fechada na sua vida antes de chegar aqui no jejum?
10: Da casa própria. As portas da casa própria estavam fechadas, eu pagava aluguel, uma vida muito difícil, uma tribulação, muita humilhação. E aí eu lancei a fé, procurei esse Jesus da Igreja Universal e graças a Deus, eu pedi a ele uma casa, eu quero minha casa. Eu não aceitaria levar 2 anos na casa, no aluguel.
9: Pagando aluguel é um dinheiro que não tem retorno também, né?
10: Isso. Aí pagando aluguel, eu disse, ó, Senhor Jesus, eu não aceito. Aí Jesus me abençoou. Hoje eu tenho 2 casas. Pedi uma casa, hoje eu tenho 2 casas. Quem eu via humilhada no aluguel, hoje eu tenho minhas casas e estou alugando minha casa também, graças a Deus.
9: A sua casa, Lourdes, como é? Do jeito que você pediu, do jeito que você determinou a Deus?
10: Do jeito que eu determinei, graças a Deus. Casa enorme, grande, com 2 quintais, graças a Deus. Você mora no segundo andar e tem outra no primeiro andar que é alugada, graças
9: Maria
10: a Deus.
9: Maria Isabel, o que te motivou a começar a participar desta caminhada de fé?
11: Ah, porque eu era uma pessoa muito triste, deprimida, e depois que eu comecei a fazer a caminhada da fé, a minha vida foi transformada, mudou totalmente. Hoje eu sou uma pessoa alegre, feliz, né? Graças a Deus, tudo que eu faço hoje, tudo dá certo. Não tenho dúvida que estou no caminho certo.
9: A caminhada, então, tem dado resultado?
11: Tem dado resultado, não é? Eu ganhei uma causa na justiça, que já estava praticamente perdida. Essa causa foi ganha, né? E Deus tem abençoado.
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1: Tá aí então, minha amiga, meu amigo ouvinte, os testemunhos comprovam que assim como Deus fez na vida dessas pessoas, ele pode fazer na sua vida também. Eu convoco você a trazer essa causa diante de Deus. Tudo que foi apresentado diante de Deus não ficou do mesmo jeito. Houve uma resposta, houve uma saída, houve uma solução. E é isso que nós vamos pedir a Deus neste sábado. E eu tenho certeza que Ele vai agir em seu favor. E juntos nós iremos comemorar essa vitória. Tá certo? Você é o nosso convidado todo especial. Sábado agora, esse propósito forte, onde estaremos clamando a Deus em jejum. Porque tem resultados que acontece na vida da pessoa quando ela coloca toda a força. E por isso estaremos em oração, mas também em jejum. Toda a força para alcançar de Deus o resultado. Fique agora com essa matéria que fala do sábado e já eu volto.
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16: Tinha há mais de 30 anos um problema grave de saúde, que a mulher que tem esse problema sabe que não tem solução. Para a medicina não tem, tem o controle. E eu cheguei ao fato de ter feito uma cirurgia e não teve solução. Eu ia ter que passar com um especialista, tomar remédios caríssimos, além dos hormônios e mais remédio para aliviar a dor. Então eu não aceitei aquela situação e parti para o jejum. E lutando no jejum, Deus me deu a resposta e eu estou totalmente livre, curada.
17: Eu não tinha nada, nem dinheiro para vir para cá. Eu andei 50 quilômetros de bicicleta. Aí eu consegui um serviço, fechei um contrato da segunda-feira. Só que essa semana, após o jejum, eu tô conquistando um carro hoje, há 7 dias.
18: Você teve que vir de bicicleta?
17: De bicicleta, porque eu não tinha dinheiro pra vir. Falei pra minha esposa, eu vou pegar a bicicleta e vou ir.
18: E a porta se abriu, agora você tá comprando o carro.
17: É, vou buscar hoje o carro.
18: Em 7 dias?
17: Em 7 dias.
18: Amém, Deus abençoe.
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14: Quando eu ouvi na rádio, né, falando, não tem jeito assim pra você, pra depressão, eu falei assim, não, eu vou pegar firme. 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O jejum coletivo foi a minha última porta. E aí eu fiz o voto com Deus. Eu falei pra Deus que não era justo, né? E aí quando eu fiz o exame, deu tudo normal e esse onde a veia estava entupida, desentupiu. Obtive essa resposta em 2 vezes que eu fui ao jejum.
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1: Muito bem, estamos de volta neste sábado agora, minha amiga, meu amigo. Será a oportunidade que você tem de mudar essa situação. Não aceite carregar esse problema na sua vida, porque Deus tem a solução para todas as coisas, tá certo? Eu aguardo por você neste sábado, para juntos unimos a força da fé e alcançar o resultado por meio da palavra, da promessa de Deus. Seja forte, porque a sua vida, ela vai mudar. Eu queria que você acompanhasse mais testemunhos então, e daqui a pouco nós voltaremos.
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5: O meu desafio era vencer um câncer. Eu cheguei com câncer, desenganada pela medicina. E para mim foi muito difícil, porque a minha família sofreu muito. Eu nem se fala, porque eu tenho dois filhos. E foi uma luta, uma guerra para mim. Eu tive que passar por muitas sessões de quimioterapia, radioterapia. Era... A minha vida ficou debilitada um bom tempo por passar por todo esse processo de tratamento. Pela medicina, eu não tinha perspectiva nenhuma de vida. O médico chegou a me dar 3 meses de vida. E ele chegou para mim e falou assim: olha, você faz o que você quiser, você come o que você quiser, o que você tem vontade, porque você, a senhora não tem mais perspectiva de vida nenhuma. A gente vai fazer o tratamento porque é a rotina, né? Do hospital, da medicina mesmo, fazer o tratamento, né? E eu fiz o tratamento porque o médico falou que tinha que fazer, mas aí eu fui em busca de Deus, porque só Deus que podia reverter essa situação. Hoje eu tenho minha saúde totalmente restabelecida, tô curada e minha vida é abençoada.
6: Meu nome é Isa. Antes eu era uma pessoa super depressiva, eu me sentia muito sozinha, muito solitária. Então, eu tinha raiva de todo mundo que chegava perto de mim, eu ficava nervosa, era agressiva dentro de casa, eu quebrava as coisas dentro de casa, cheguei a agredir a minha mãe, meus irmãos, ia passar noites fora, saía de casa, falava que voltava já, mas voltava só depois de uma semana, um mês.
7: O que aconteceu com você?
6: Dentro de casa, praticamente nem ficava. Preferia ficar mais fora de casa do que dentro de casa. Na minha família, todo mundo gritava, brigava, então pra mim era melhor ficar fora de casa do que dentro. Então isso fez com que eu entrasse também no mundo das drogas.
7: Quando você entrou no mundo das drogas, como é que foi essa experiência?
6: Foi através de um grupo de amigas e a primeira droga que eu usei foi a maconha, né? E eu me sentia bem. E depois, quando passava o efeito, voltava tudo e voltava em dobro. As dores de cabeça voltavam em dobro. E eu fui me afundando nas drogas, da maconha, fui pro mesclado, lança perfume, o álcool. Tinha que beber todos os dias, me tornei não alcoólatra, mas não conseguia ficar sem um dia sem ingerir álcool. Eu cheguei a sair de casa, fiquei uns meses fora de casa e isso me deixou, fui viajar para outros lugares e me senti mais sozinha ainda, mesmo que eu não gostasse da minha família, ainda senti falta da minha família. Então cheguei a voltar para casa, mas logo quando eu voltei grávida. E era uma criança para mim indesejada. Tentei tirar o filho, né? Cheguei a me jogar da escada, dava vários murros na barriga. Eu pensava em me jogar do viaduto. Já tentei me jogar na frente de ônibus. Tentei suicídio, que eu cortei o pulso. Então eu queria acabar com a minha vida. Para mim, quando eu engravidei, para mim a minha vida tinha acabado. Isso foi o que fez eu vir para as correntes, né?
7: Participando das correntes, quais foram as mudanças que aconteceram?
6: Participando das correntes, eu comecei a notar que eu tinha que ser mãe, que era algo que eu não era até então. Comecei a ter amor pelo meu filho, comecei a ter amor por mim mesma. Amor pela minha família e ter uma outra visão de vida, ver que valia a pena viver, né? E isso foi mudando o meu jeito de ser dentro de casa. Comecei a ser mãe, então eu comecei a sair com meu filho, brincar. Hoje eu e ele somos muito felizes juntos e hoje não sou mais agressiva, não preciso mais das drogas, não preciso mais do álcool, porque o vazio que eu sentia foi preenchido com o Senhor Jesus, né?
7: E hoje, quem é a Laísa?
6: Hoje a Laísa é totalmente diferente, uma pessoa transformada. Hoje eu sou uma pessoa feliz, hoje eu tenho paz. Para mim era uma causa impossível eu ser feliz, eu ser uma nova pessoa, eu poder falar que eu tenho uma família. E hoje eu vi que nada é impossível. Deus me transformou.
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9: O que me trouxe até o jejum foi a causa financeira. Antes do jejum, eu tinha uma outra empresa, nós tínhamos uma outra empresa e a gente não tinha jejum. A gente não buscava Deus como buscava. Por conta disso, eu não ter tempo para Deus, eu perdi a outra empresa. Eu tinha estudo de livros, não tinha know-how empírico, eu tinha só know-how. Eu achava que eu era, que eu fazia, que eu ia fazer acontecer, expandir, e elas não estavam firmadas em Deus. Então nós tínhamos 3 lojas em shopping, e essas lojas não eram consagradas a Deus, porque eu não estava estruturado na rocha que era Jesus, Deus. Eu estava estruturado no meu conhecimento, na força do meu braço. Onde foi que eu quebrei as lojas que nós tínhamos? Eu sempre gostei de jejum, mas eu nunca vinha no jejum. Eu fazia o meu jejum individual. Ah, precisava de uma causa impossível. Eu ia lá, fazia o meu jejum do meu jeito. Graças a Deus, Deus ouvia, mas não igual agora. Então hoje, depois que a gente conheceu o jejum, já está 2 anos, grandes bênçãos, maravilhas têm acontecido. Então eu tenho uma empresa do ramo imobiliário e no começo estava muito difícil. Então a gente começou a ficar forte no jejum, onde Deus começou a abrir as portas. Com isso, a empresa do ramo imobiliário começou a prosperar, está prosperando. Graças a Deus, Deus nos deu outra empresa para começar um outro segmento. E eu creio que Deus também vai honrar, como Ele já tem honrado essa primeira empresa. Hoje a gente consagra a empresa, hoje a gente apresenta a empresa, dizima a empresa, dizima a vida. Não é só financeiro, a gente dizima a vida. E isso não era assim. E eu creio por esse motivo que lá atrás, a primeira empresa, as lojas quebraram. E hoje, graças a Deus, hoje a gente coloca Deus em primeiro lugar em tudo. Antes a gente falava que não tinha tempo e vinha malemar um dia por semana, às vezes dois dias no mês. E hoje a gente está praticamente dois dias que talvez a gente não venha na igreja, a gente vem cinco na igreja. Hoje a reunião de sábado, o jejum, é inegociável. Eu já tive várias reuniões em sábado, assinatura de contrato. Eu vinha, porque eu tenho um voto com Deus, que meu jejum hoje não é em casa, não é só um dia. Meu jejum eu tenho que fazer no templo, que envolve um sacrifício maior. E esse sacrifício que eu tenho feito, Deus, ele tem se mostrado que está comigo. Então eu faço mais e Deus tem feito mais comigo no jejum.
10: Como chama?
11: Dora.
10: Dona Dora?
11: Ingrid.
10: Quem fala mais? É a senhora?
11: Isso que eu que percebi.
10: Dona Dora, o que que houve depois do jejum?
11: Então, ela tava nas drogas, no mundão, mas eu perseverando no altar,
10: no jejum
11: coletivo, não faltando nem uns dias, né? Buscando cessamente, mas aí a vitória está aí.
10: Hoje liberta.
11: Totalmente.
10: Não tem mais nada de drogas, nada disso.
11: Nem nada. O meu maior tesouro é o Espírito Santo.
10: Parabéns, parabéns, parabéns.
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1: Muito bem, estamos de volta. Esse é o programa Pare de Sofrer. E falando em pare de sofrer, prepare um copo com água, porque daqui a pouco nós vamos ter o momento da oração. Vai ser agora já, depois dessa canção, ainda dá tempo, nós vamos unir a fé. E eu tenho certeza que falando com Deus, aí onde você está, algo diferente vai acontecer na sua vida. E neste sábado você já começa já uma mudança, porque esse é o objetivo dessa programação.

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1: Muito bem, a missionária Rogéria vai realizar agora esta oração. Aproxime-se do rádio transmissor com seu copo com a água em mãos, porque vamos consagrá-lo a Deus e pedir a Ele que te abençoe onde quer que você esteja. Esse momento agora é momento de oração. Vamos unir a fé? Vamos falar com Deus? Então, aí onde você está, é momento de oração.
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3: Nosso Deus e nosso amado Pai, em nome do Senhor Jesus, meu Deus, eis-nos aqui, juntamente com todo o teu povo, elevando aos céus a nossa oração, Senhor, porque vivemos na tua dependência, Senhor. Então, meu Pai, junto com este homem, com esta mulher, com esta mãe, Senhor, com este chefe de família, meu Pai, que no auge do desespero já não sabe o que fazer, meu Pai, e parou nesse momento para orar conosco, meu Deus. Olha para este coração aflito, meu Senhor, e que quando ele ou ela tomarem desta água, que haja uma revolução santa dentro deles, Senhor, de tal forma que tudo aquilo que não procede do Senhor nesta vida seja arrancado de dentro dele, substituído pela tua paz. Beba agora, meu amigo, minha amiga. E ao beber, receba a paz do Senhor, que excede a todo entendimento. Em o nome do Pai, do Filho e do Espírito Santo. Amém. E graças a Deus. Deus abençoe a você e toda a sua família.
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1: Graças a Deus. Seja abençoado onde quer que você esteja. E neste sábado agora, esteja na Igreja Universal mais próxima. Você pode estar conosco ali na nossa Igreja Universal em Itacaranha, na Avenida Alfrânio Peixoto, 898, em frente à Policlínica. Às 7 horas da manhã, estaremos ali unindo a fé, apresentando a Deus as causas impossíveis e levando você a crer que a sua causa será uma causa vitoriosa, tá certo? Porque esse é o nosso Deus. Ou você pode procurar a Igreja Universal mais próxima, aí onde você está tem uma, e você é o nosso convidado. Ficamos por aqui, até o nosso próximo encontro, que Deus te abençoe mais e mais. E nós aguardamos por você neste sábado. Um forte abraço. Deus abençoe a todos.
4: Quando o jejum de Daniel foi me apresentado, eu estava 5 meses na igreja, onde eu havia chegado com a vida totalmente destruída. Eu conheci as drogas muito cedo e foram 5 anos de muito sofrimento, onde eu via muitos vultos e ouvia muitas vozes. Eu tinha uma vontade de morrer imensa, gigante. E o vazio era tão grande que, para suprir, eu usava em torno de 7 cigarros de maconha por dia. Então, era ao acordar, eu já fumava, e para conseguir dormir, eu precisava da substância. Era uma tristeza sem fim, sem fim. E quanto mais eu tentava suprir, mais aquele vazio, mais aquela tristeza aumentava. Eu cheguei num ponto que eu queria morrer. Só que quem olhava para mim achava que eu era feliz, porque eu sorria muito, eu era muito alegre, muito divertida e não deixava nada transparecer no meu rosto. Eu tinha crises de choro que eu passava horas chorando e nada me acalmava. Chegou um momento da minha vida que eu ia para as baladas, que eu bebia tanto, eu usava tanta droga que eu não sei como eu chegava em casa. E a dor que eu sentia era na minha alma, não era física, não dava para tocar, era dentro da minha alma. Era muita tristeza, era muito sofrimento, era muita vontade de morrer. Só que nada resolvia meu problema. Aquelas noites na balada, aquelas drogas, aquelas amizades, nada resolvia, nada supria. Pelo contrário, aquilo só aumentava. E chegou um momento que eu falei, eu não posso mais viver assim. Porque era droga da hora que eu acordava, a hora que eu ia dormir. E tomei a decisão de me batizar nas águas, largar todas as coisas que eu tinha feito. Houve o verdadeiro arrependimento e eu me entreguei. Eu entreguei aquela velha Natália, eu entreguei tudo que já tinha passado para uma nova vida, para um novo começo. E ali foi quando eu entendi que o que eu precisava era o Espírito Santo. Então, aquele jejum de Daniel, eu fui com toda a minha força. E foi aí que eu abri mão da rede social, eu abri mão das músicas, pra focar no meu objetivo, que era receber o Espírito Santo naqueles 21 dias. Então, eu comecei a ler mais a Bíblia, eu comecei a ir mais nas reuniões, eu comecei a ler os livros pra aprender mais sobre o Espírito Santo. E quando foi no domingo, no último dia do jejum de Daniel, abri um jejum de manhã, e fui para a igreja. Foi o dia mais feliz da minha vida. Foi o dia que eu recebi. E tudo que eu procurei por 26 anos na balada, nos relacionamentos, na droga, eu recebi, que foi a paz, foi a alegria, que só quem tem sabe. É uma alegria tão grande que não consigo. E depois daquele dia, tudo foi diferente. A primeira coisa que mudou quando eu recebi o Espírito Santo foi o meu caráter. Hoje eu sou uma mulher que tenho paz, eu não tenho mais aquele vazio, eu não preciso mais usar droga para me sentir bem. Hoje eu sou feliz de verdade, hoje eu sou completa, hoje eu não preciso de nada mais daquilo do meu passado, não. Hoje eu tenho o Espírito Santo, eu tenho a paz, a alegria que é ter Jesus dentro de mim. E para você que não tem o Espírito Santo, aproveite essa oportunidade, aproveite esse jejum e se entregue, porque o maior milagre que você pode receber é ter o batismo com o Espírito Santo.
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Olá, que Deus abençoe a sua vida poderosamente em nome do Senhor Jesus. Está no ar o nosso programa, o seu programa Madrugada com Deus. Esse amigo que vos fala é o pastor Tiago. Esteja conosco nessa programação. Bom dia a você, meu amigo espírita, meu amigo católico, você budista. Bom dia, meu amigo taxista. Bom dia, meu amigo do Uber. Bom dia, meu amigo caminhoneiro. Bom dia, meu amigo vigilante. Bom dia a você que não tem religião nenhuma, mas você agora está ouvindo esta programação. Tenha certeza que o poder de Deus vai alcançar você agora. Fique conosco nesta madrugada e vamos de uma canção e já já vamos.

0: Muito bem, estamos de volta nesta programação. Vamos a uma chamada sobre o sábado, sobre o que acontece aqui no jejum das causas impossíveis, e já já voltamos.
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0: Muito bem, minha amiga, meu amigo, estamos de volta e vamos a testemunhos, relatos de pessoas que participam do jejum das causas impossíveis e veja o que acontece na reunião. Já já voltou.
1: Nome?
2: Anésio.
1: Qual foi o milagre depois que a senhora veio aqui pro jejum?
2: Tive um acidente e fiquei sem trabalhar por 3 anos. Já tava quase perdendo meu apartamento. A semana passada eu determinei, eu falei pro senhor: ô Deus é, ô Deus não é na minha vida. Se eu não conseguir pagar essa dívida até o final do ano, eu não vou vir mais no jejum. E pra glória de Deus, ontem eu consegui pagar a dívida do apartamento, condomínio atrasado, conta de telefone, tudo, tá tudo pago pra glória de Deus.
1: Resolveu o problema, portas abertas.
2: Aberta.
1: O que tava travando de
2: sair. Saiu, e agora vai sair minha aposentadoria.
1: Deus abençoe, vai nessa fé. Seu nome?
2: Leda.
1: Qual foi o resultado depois do jejum?
3: O meu filho tava desempregado há mais de um ano, não tava conseguindo, ele entregava currículo, não conseguia, ninguém
1: chamava. Tava amarrado.
3: Amarrado. Aí já tá trabalhando já, graças a Deus.
1: Bota se abriram.
3: Abriram.
1: Deus abençoe, vai na fé.
4: Dora.
5: Dona Dora?
4: Ingrid.
5: Quem fala mais? É a senhora?
4: Isso que eu que percebi.
5: Dona Dora, o que que houve depois do jejum?
4: Então, ela tava nas drogas, no mundão, mas eu perseverando no altar,
5: no jejum
4: coletivo, não faltando nem um dia, né? Buscando cessamente, mas aí a vitória está aí.
5: Hoje liberta.
4: Totalmente.
5: Não tem mais nada de drogas, nada disso.
4: Nem nada. O meu maior tesouro é o Espírito Santo.
5: Parabéns, parabéns, parabéns.

0: acompanhou, você que ouviu esses testemunhos, você que ouviu agora o que acontece no jejum das causas impossíveis, você que está passando por uma situação, uma guerra, uma luta que aos seus olhos é impossível. Para Deus nada é impossível. Então, vamos acompanhar uma matéria sobre o sábado. E já voltando.
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0: Graças a Deus estamos de volta. Vamos a uma campanha do dia com testemunhos poderosos, testemunhos que transformaram a vida daqueles que usaram a fé aqui no jejum das causas impossíveis.
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4: Como chama?
5: Flaviane.
4: Flaviana, depois do jejum.
5: A minha filha estava com crise de ansiedade há 2 anos.
4: O que que trazia essa crise?
5: Preocupação com os estudos, medo de fazer prova. Medo, ela nem chegava a fazer a prova, ela tinha crise antes. E isso a gente teve que passar por 2 anos de muito problema. Psicólogo, psiquiatra.
4: Foram 2 anos?
5: 2 anos. Esse ano eu vim para o jejum. Faz 4 meses que ela não toma medicação. Ela nem percebeu que não estava tomando medicação.
4: Acabou.
5: Eu falei que eu não tinha dinheiro para comprar e ela ficou quieta. E percebeu. De repente não tem mais crise, não tem mais ansiedade, não tem mais aquela coisa horrorosa que a gente passava.
4: Vestindo um pano de saco e abrindo um jejum.
5: Exatamente.
4: Só obedecendo.
5: Só. E crendo.
4: E crendo.

0: Não, muito grave. Inclusive, o médico falou para mim: mãe, levanta as suas duas mãos para o céu, porque o seu filho está do seu lado e eu vindo no jejum.
1: Então quer dizer que a infecção do seu filho era muito grave. A senhora veio no jejum, clamou por ele, está curado.
0: Em nome de Jesus.
1: Graças a Deus. Deus abençoe.
2: Como chama? Me chama Isaura.
3: Isaura, depois do jejum.
2: Hoje é a terceira vez já neste ano, após março, que eu subo nesse altar. Eu sou aposentada há 11 anos e de 11 anos para cá eu sou corretora. Exerço a profissão de corretora. Mas foram 10 anos que não tinha nada para contar. Eu tomei uma atitude, porque eu limitava Deus, né? Nosso Deus é tão grande e eu limitava. Quando passava aí o papel para colocar quanto você quer ganhar, eu colocava 3, 4 mil. Aí quando veio o altar.
3: A senhora mesmo se limitava.
2: Eu me limitava, né? E acredito que muita gente faz isso. Eu me revoltei. Bem, eu pus 30 mil e saí da imobiliária onde eu só trabalhava com locação. Em 2009 inteiro, eu só fiz locações pequenas e só vendi 2 imóveis. Então, de março para cá, eu realmente ganhei mais do que os 30 mil que eu coloquei no papel. Né?
3: Foi pouco ainda.
2: Foi pouco. E de março para cá, hoje, esta semana, eu fechei 3 vendas. Já recebi 2.
3: A bênção do possuidor está com a senhora.
2: Então,
3: né?
2: Em outubro são 4 vendas e Deus já me deu uma direção para um novo segmento dentro da minha área, onde eu nunca atuei nos próximos 10 anos. Eu até me emociono, mas logo eu venho contar mais um grande testemunho. E outra coisa, eu tinha uma própria limitação com relação à minha idade, que eu tenho mais de 60 anos. Eu pensava, logo eu tenho que pendurar minha chuteira. De jeito nenhum, eu quero honrar.
3: Tira a chuteira.
2: Muitas vezes.
3: Parabéns. Parabéns.
4: Qual é o seu nome? Meu nome é Humberto.
1: O que estava travado na sua vida?
4: Na verdade, na minha vida financeira, eu tenho uma empresa de reforma e decorações e aí entrou o ano tudo devagar, dívidas e...
1: O senhor veio sábado passado, foi a primeira vez?
4: Foi a primeira vez. Eu cheguei aqui muito aflito, angustiado, e quando eu entrei naquela porta ali, graças a Deus, eu já me senti, parecia que eu estava no helicóptero, tão leve que eu estava, né? Tão alegre já, graças a Deus. E aí Deus me abençoou com o contrato, estamos trabalhando, eu estava com dinheiro para receber, quase um ano já tinha, essa semana a mulher nem falou... Sem nem falar comigo, já depositou dinheiro, mandou um extrato para mim, que eu falei, cara, isso aqui é só Deus, porque eu já tinha dado por perdido, assim, pelo homem, eu já tinha dado por perdido, mas Deus, a palavra de Deus diz que Deus faz mais do que pedimos ou pensamos. O segredo é obedecer. E eu creio que o nome de Jesus é só o começo. Lá a gente tinha combinado metade do serviço, a moça tinha viajado. Aí ontem chegou e falou, Humberto, faz outras medidas aqui, que eu resolvi fazer mais trabalho. Aqui é só o começo. Então deu o dobro de serviço e o dobro do valor que a gente tinha fechado o serviço. Para honra e glória do Senhor, eu estava com o aluguel atrasado, já paguei, em nome de Jesus, já sobrou, foi dinheiro.
1: Seu
4: graças
1: nome?
4: A Deus.
1: Lincoln. Qual foi o resultado depois do jejum?
5: Foi o resultado financeiro. De julho para cá, minha vida mudou. Eu trabalhava numa empresa muito boa, só que há 4 anos eu já estava muito estagnado. Nada mudava, perspectiva de mudança zero. Aí eu me revoltei, fui abençoado, e então nessa mudança eu já consegui mudar de emprego para ganhar o dobro. E nessa semana eu recebi uma outra oportunidade na mesma empresa, só que uma promoção para ganhar mais 60% do meu salário. Então de julho para cá eu tripliquei o meu salário.
1: Tudo depois do jejum.
5: Tudo depois do jejum.
1: Continua nessa fé. Deus abençoe.
6: Meu nome é Laísa. Antes eu era uma pessoa super depressiva. Eu me sentia muito sozinha, muito solitária. Então eu tinha raiva de todo mundo. Todo mundo que chegava perto de mim eu ficava nervosa. Era agressiva dentro de casa. Eu quebrava as coisas dentro de casa. Cheguei a agredir a minha mãe, meus irmãos. Ia passar noites fora, saía de casa, falava que voltava já, mas voltava só depois de uma semana, um mês.
7: O que aconteceu com você?
6: Dentro de casa eu praticamente nem ficava. Preferia ficar mais fora de casa do que dentro de casa. Na minha família todo mundo gritava, brigava, então pra mim era melhor ficar fora de casa do que dentro. Então isso fez com que eu entrasse também no mundo das drogas.
7: Quando você entrou no mundo das drogas, como é que foi essa experiência?
6: Foi através de um grupo de amigas e a primeira droga que eu usei foi a maconha, né? E eu me sentia bem. E depois, quando passava o efeito, voltava tudo e voltava em dor.

0: as dores de cabeça voltavam em dobro. E eu fui me afundando nas drogas, da maconha, fui pro mesclado, lança perfume, o álcool, tinha que beber todos os dias, me tornei não alcoólatra, mas não conseguia ficar sem um dia sem ingerir álcool. Eu cheguei a sair de casa, fiquei uns meses fora de casa e isso me deixou, fui viajar para outros lugares e me senti mais sozinha ainda. Mesmo que eu não gostasse da minha família, ainda senti falta da minha família. Então cheguei a voltar para casa, mas logo quando eu voltei grávida. E era uma criança para mim indesejada. Tentei tirar o filho, né? Cheguei a me jogar da escada, dava vários murros na barriga. Eu pensava em me jogar do viaduto. Já tentei me jogar na frente de ônibus. Tentei suicídio, que eu cortei o pulso. Então, eu queria acabar com a minha vida. Para mim, quando eu engravidei, para mim a minha vida tinha acabado. Isso foi o que fez eu vir para as correntes, né?
1: Participando das correntes, quais foram as mudanças que aconteceram?
0: Participando das correntes, eu comecei a notar que eu tinha que ser mãe, que era algo que eu não era até então. Comecei a ter amor pelo meu filho, comecei a ter amor por mim mesma, amor pela minha família e ter uma outra visão de vida, ver que valia a pena viver, né? E isso foi mudando, foi mudando o meu jeito de ser dentro de casa. Comecei a ser mãe, então eu comecei a sair com meu filho, brincar. Hoje eu e ele somos muito felizes juntos e hoje não sou mais agressiva, não preciso mais das drogas, não preciso mais do álcool, porque o vazio que eu sentia foi preenchido com o Senhor Jesus, né?
1: E hoje, quem é a Laísa?
0: Hoje a Laísa é totalmente diferente, uma pessoa transformada. Hoje eu sou uma pessoa feliz, hoje eu tenho paz. Para mim era uma causa impossível eu ser feliz, eu ser uma nova pessoa, eu poder falar que eu tenho uma família. E hoje eu vi que nada é impossível. Deus me transformou.
2: Me chamo Isaura.
3: Isaura, depois do jejum.
2: Hoje é a terceira vez já neste ano, após março, que eu subo nesse altar. Eu sou aposentada há 11 anos e de 11 anos para cá eu sou corretora, exerço a profissão de corretora. Mas foram 10 anos que não tinha nada para contar. Eu tomei uma atitude, porque eu limitava Deus, né? Nosso Deus é tão grande e eu limitava. Quando passava aí o papel para colocar quanto você quer ganhar, eu colocava 3, 4 mil. Aí quando veio o altar...
3: Só era mesmo se limitar.
2: Eu me limitava, né? E acredito que muita gente faz isso. Eu me revoltei. Bem, eu pus 30 mil e saí da imobiliária onde eu só trabalhava com locação. Em 2009 inteiro, eu só fiz locações pequenas e só vendi 2 imóveis. Então, de março para cá, eu realmente ganhei mais do que os 30 mil que eu coloquei no papel. Né?
3: Foi pouco ainda.
2: Foi pouco. E de março para cá, hoje, esta semana, eu fechei 3 vendas. Já recebi 2.
3: A bênção do possuidor está com a senhora.
2: Então,
3: né?
2: Em outubro são 4 vendas e Deus já me deu uma direção para um novo segmento dentro da minha área, onde eu nunca atuei nos próximos 10 anos. Eu até me emociono, mas logo eu venho contar mais um grande testemunho. E outra coisa, eu tinha uma própria limitação com relação à minha idade, que eu tenho mais de 60 anos. Eu pensava, logo eu tenho que pendurar minha chuteira. De jeito nenhum, eu quero honrar
3: a chuteira
2: muitas vezes.
3: Parabéns, parabéns.
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6: Paz e muito amor.

0: graças a Deus, estamos de volta. Pegue nas suas mãos um copo com água. Se você ainda não preparou, por favor, prepare um copo com água agora, que a missionária Rogéria Santos vai realizar uma oração em seu favor. Oração essa que vai abençoar a sua vida de uma maneira extraordinária. E em seguida, vamos de uma canção e já voltamos.
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2: Nosso Deus e Pai, Deus Todo-Poderoso, ó Senhor, eis-nos aqui, meu Pai. Juntamente com o teu povo, Senhor, em cada canto da Bahia, meu Deus, nós apresentamos ao Senhor este copo com água, Senhor, e pedimos que pela tua misericórdia e poder, ele seja cheio, meu Senhor, da cura, da libertação, da transformação, da tua plenitude, causando uma transformação dentro do interior desta pessoa. Meu amigo, minha amiga, pode beber do elemento santo. E ao beber, receba a cura, receba a plenitude de Deus transformando o seu interior, lhe trazendo a paz, lhe trazendo a tranquilidade, lhe trazendo a presença dele. Que Deus abençoe rica e abundantemente a você e toda a sua família, em nome do Pai, do Filho e do Senhor Espírito Santo. Amém e graças a Deus.

0: Graças a Deus, que Deus abençoe a missionária Rogéria Santos e essa oração que você recebeu, ministrada pela missionária Rogéria. Ela abençoou a sua vida. Creia nisso, no nome do Senhor Jesus. Nós estamos ao encerramento deste programa. Esse amigo que vos fala é o pastor Tiago Souza. E o nosso endereço da nossa Catedral da Fé, ela fica na Avenida Antônio Carlos Magalhães, 4197 Pituba, em frente ao shopping da Bahia. Eu vou estar ali na Universal Vasco da Gama, na rua Quintino Bocanhuva, em frente ao viaduto do Dique, no horário das 7 horas da manhã, no jejum das causas impossíveis, e também ao meio-dia, determinando que todos os problemas que aos olhos humanos é impossível, Deus venha fazer o impossível se realizar o possível na sua vida. Que Deus abençoe a sua vida poderosamente. Prepare um pano de saco e esteja conosco. Deus abençoe e até amanhã.
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6: Muito bem, meu amigo, minha amiga, está entrando no ar agora o programa O Nosso Tempo, nessa madrugada de sábado, e eu quero... Você que acompanha agora, sintonizou nesse programa, esteja conosco, que vou falar o que vai acontecer neste sábado, tá bom? Fica agora com essa música, logo mais eu volto com tudo.

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1: Muito bem, voltamos com todos. E eu quero dizer para você que, minha amiga, meu amigo, não existe nada para Deus que é impossível. Sábado é realizado o jejum das causas impossível. Inclusive, estará sendo feito o clamor para que Deus venha abrir os seus caminhos. O jejum para que Deus venha abrir os seus caminhos. Você que está com seu caminho fechado, você vê que há uma resistência para você receber aquela causa da justiça, e você tem visto que tem sido um caso impossível, né? A sua família, a sua saúde, a sua vida financeira, mas para Deus não existe impossível. A partir do momento que você usa a sua fé, o milagre acontece. Fica agora com essa chamada.
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1: Muito bem, meu amigo, minha amiga. Olha, você acompanhou essa chamada e eu quero dizer para você o seguinte: Deus ele pode mudar a sua vida. Ele pode e ele quer isso. Assim como ele mudou a vida dessa pessoa, ele quer mudar a sua vida. Acompanhe esse testemunho. Logo depois eu volto com tudo.
6: A maior dificuldade foi a minha separação, né? Que, assim, eu não tinha uma vida, assim, sentimental feliz, né? Ele não queria trabalhar, a gente vivia um momento, assim, de desemprego, miséria. Eu tive 3 filhos com ele e, assim, não era feliz em tudo.
7: E você acredita que, de repente, a vida financeira interferia na harmonia da relação?
6: Bastante, bastante, porque eu não tinha harmonia, assim, para trabalhar no meu trabalho, eu não tinha êxito, conquistava, mas perdia logo, e em todas as áreas, até para dormir, ter paciência com os meus filhos, em tudo, afetou em toda a área, até com a minha família, porque eu culpava muito a minha mãe pela minha vida sentimental, e vi que não era isto, que não partia disso, né, que isso dependia da causa impossível que só Deus poderia me dar.
7: Qual foi o seu maior arrependimento? arrependimento?
6: Arrependimento foi de ter me afastado de Deus por um momento. Eu me afastei, achei que fui buscar fora e achei que o mundo aí fora poderia me dar e não me deu.
7: E as consequências?
6: Foram piores, foram as piores possíveis, foram as piores derrotas na minha vida, que eu achei que eu ia conquistar e fui perdendo tudo, vida financeira, trabalho, tudo.
7: Você chegou em algum momento a achar que seria impossível de mudar aquela situação?
6: Sim, bastante. Bastante mesmo. Eu achei que no momento em que eu estive no mundo, não tive êxito e para mim era impossível conquistar o que eu conquistei hoje, né? Que foi a minha vida sentimental harmoniosa. Tenho 3 crianças no primeiro casamento e achei que ninguém ia olhar para mim, que a minha vida estava perdida, tudo. E apareceu uma pessoa no meu caminho, vou me casar em dezembro e hoje eu posso dizer que eu sou feliz com essa pessoa.
7: Você venceu o impossível.
6: Venci, venci, graças a Deus.
7: Como é que tem sido para você participar desta reunião?
6: Eu tenho tido, assim, paz, em primeiro lugar. Deus tem sido tudo na minha vida. Eu tenho conquistado paz, dormir bem, me relacionar com os meus filhos bem, sem estar nervosa em casa, em tudo. Trabalho, eu estou mais calmo, sou uma pessoa mais feliz.
8: Qual
6: é o seu
8: nome? Gláucia.
9: Qual foi o milagre depois do jejum, Gláucia?
8: Desde 2015, eu faço prova, eu trabalho já como microempreendedora, né, na área da saúde já há 15 anos. Só que eu queria trabalhar com registrada. Eu passava em todas as provas, que é a parte mais difícil, passar nas provas, né, em hospitais. Só que todas as entrevistas com gestores, eu não passava. Eu não tinha explicação. Né? Aí você determinava, geralmente quando acontece isso, tem uma casta maligna.
9: Estava travado.
8: Estava travada, não tinha explicação. Eu tinha feito uma prova no hospital. Na segunda-feira agora eu vou fazer o exame admissional.
9: Porta se abriria.
8: Com certeza.
10: Amém, Deus abençoe.
9: Como chama?
11: Flaviane.
9: Flaviana, depois do jejum.
11: A minha filha estava com crise de ansiedade há 2 anos.
9: O que trazia essa crise?
11: Preocupação com os estudos, medo de fazer prova. Medo, ela nem chegava a fazer a prova, ela tinha crise antes. E isso a gente teve que passar por 2 anos de muito problema. Psicólogo, psiquiatra.
9: Foram 2 anos?
11: 2 anos. Esse ano eu vim pro jejum. Faz 4 meses que ela não toma medicação, ela nem percebeu que não estava tomando medicação.
9: Acabou.
11: Eu falei que eu não tinha dinheiro para comprar e ela ficou quieta. E percebeu. De repente não tem mais crise, não tem mais ansiedade, não tem mais aquela coisa horrorosa que a gente passava.
9: Vestindo um pano de saco e abrindo um jejum.
11: Exatamente.
9: Só obedecendo.
11: Só. E crendo.
9: E crendo.
11: Crendo muito, porque foi a única. Não tinha.
9: Hoje ela é outra.
11: Outra? Hoje ela fez 18 anos, tá feliz, tá com outros amigos, tá na faculdade, mesma distância, tá outra pessoa.
9: Parabéns. Parabéns pela sua fé.
7: Quais foram as situações na sua vida em que você achou que seria impossível de ser resolvido?
12: Eu tive várias situações, para mim impossíveis, só não impossíveis para Deus. Porque quando eu cheguei na casa do Senhor, na Igreja Universal, a minha vida estava, olha, sinceramente falando, eu não tinha chão. Eu estava no fundo do poço. Eu tinha várias lojas, tinha empresas, e de repente, depois de um trabalho que foi feito, uma maldição que foi lançada, eu perdi todas as minhas empresas, eu fiquei com muitas dívidas, mais de 500 cheques devolvidos, mais de 300 protestos, falência decretada, perdi a empresa, as empresas foram lacradas, as lojas foram fechadas, perdi carros, perdi até o imóvel onde eu morava. Eu perdi tudo, tudo, tudo. Aí mais as dívidas de funcionário que foi para o Ministério do Trabalho, eu me vi numa situação que era impossível. Devendo para bancos, depois devendo para agiotas, ameaçada de morte todo o tempo, tentei o suicídio algumas vezes, tive prisão administrativa decretada, uma delas eu cheguei a ser presa. Então, fui desenganada, cheguei aqui, quando eu cheguei na Universal, eu tinha 20 dias de vida que o médico tinha me dado. Então, eu não sei qual dessas situações eu posso dizer qual foi a mais difícil. Para mim, tudo é assim. Eu cheguei chegando, estava morrendo, e tudo para mim é assim, os extremos.
7: Além da situação, do problema financeiro que você estava enfrentando, disse que o médico te deu 20 dias de vida. O que aconteceu?
12: Eu tinha uma hemorragia que, quando eles injetavam sangue, meu organismo rejeitava. Então, eu andava com tamponamento no nariz direto, saía então sangue pela boca, tinha hemorragia vaginal e nada, não tinha, os médicos não podem fazer mais nada. Eles falavam como que podia uma pessoa estar em coma e ouvir o que diziam. E eu ouvia quando os médicos diziam para minha família, pode preparar o funeral porque para ela não tem jeito. Então, quando eu cheguei aqui, quando eu pedi para o pastor que orasse por mim, eu falei para ele, pastor, a senhora vai fazer uma corrente de 7 dias, de 7 semanas. Eu calculei, pô, se ele me deu 20 dias, 7 semanas, eu falei, não, pastor, ora de novo, porque eu tenho poucos dias de vida. Ele orou e eu fui completamente curada.
7: Quanto tempo você ficou em coma?
12: Eu fiquei em coma mais de uma semana. Uma das vezes que eu estive doente, eu fiquei em coma mais de uma semana.
7: Como é que foi para você ficar entre a vida e a morte?
12: Foi o momento de eu me aproximar de Deus. Foi ali que eu pedi um socorro. Eu só queria uma chance. Só uma chance para encontrar com Ele. Porque eu nunca tinha encontrado com Ele. Isso já fazem 20 anos. Quando eu cheguei na reunião das causas impossíveis, eu só tinha impossíveis na minha vida. Era impossível eu pagar minha dívida, que era mais de R$1 milhão. Era impossível colocar no meu organismo saúde, porque eu já estava condenada à morte. As minhas prisões já estavam decretadas. Era impossível para mim reverter aquele quadro. Os agiotas me procuravam para me matar. Era impossível porque eu não tinha dinheiro para pagar. A minha vida foi um monte de impossíveis. Então, só mesmo a reunião da causa dos impossíveis, para me tirar daquela situação. E foi frequentando essas reuniões que eu consegui me curar de todas as doenças que eu tinha. Eu paguei mais de R$1 milhão, eu tenho todos os cheques que foram pagos, todos os títulos protestados foram recuperados, a minha casa que foi a leilão e arrematada, hoje ela é minha novamente, as empresas falidas é a que eu tenho hoje, a minha vida foi completamente restabelecida e hoje a paz que eu tive, não tem dinheiro que paga, era impossível conseguir no mundo e hoje eu tenho, porque com Deus é possível. Então, tudo que era impossível se tornou possível, porque nesta reunião das causas impossíveis.
7: E a sua saúde hoje?
12: Minha saúde hoje, eu tenho a saúde de ferro, eu tenho 65 anos, não paro para nada, eu administro minha casa, minhas reuniões e faço o que eu tenho que fazer e não sinto nem canseira.
7: 65 anos rejuvenescida, hein?
12: Jesus é bom, é a causa dos impossíveis.
7: Que mensagem você tem a deixar para as pessoas que estão te assistindo neste momento?
12: Que eles não percam tempo, que as portas da igreja estão abertas. E se a causa dessa pessoa é impossível, tão impossível quanto era a minha, que eu citei também até da minha prisão, se ele está passando por isso, a saída é a causa dos impossíveis, porque aqui não tem o que não se resolva. E tem mais, a gente adquire uma paz interna que, independente das oscilações que tem no mundo, a gente, com a nossa fidelidade a Deus, a gente blinda essa fé. Então fica impossível daquele tumulto de fora nos atingir a paz que nós temos dentro. E isso a gente só consegue frequentando.
13: Seu nome?
14: Fábio.
13: E o seu?
15: Sandra.
14: Era uma causa na justiça que nós tínhamos sobre um imóvel que a minha família recebeu de herança e um dos herdeiros vendeu parte do imóvel e a partir daí se gerou uma bagunça enorme. A pessoa que comprou não cumpriu o que tinha combinado, enfim. E isso se arrastou por 10 anos. E nessa semana o juiz sentenciou que tudo que a pessoa realmente, que a pessoa tinha que cumprir as obrigações dela, tanto com documentação, com taxas, dinheiro, enfim, ele sentenciou a nosso favor depois de 10 anos e a gente permanecendo aqui forte no jejum.
13: Então quer dizer que depois do jejum os caminhos se abriram, saiu a amarração?
15: Sim, eu também fui curada aqui no jejum, porque eu sempre tive problemas de mioma, hemorragia, e aqui depois de um ano eu constatei a minha cura, aqui no jejum também.
13: Tem mais nada?
15: Não, mais nada.
13: E agora, faltar o jejum?
14: Nunca mais.
13: Voto sagrado.
14: Direto, todo sábado.
13: Deus abençoe, vai nessa fé.
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1: Muito bem, voltamos com todos. Olha, a palavra de Deus diz assim, ó: os impossíveis dos homens é possível para Deus. O que que acontece na reunião do jejum coletivo? Acontece que ali nós cobramos de Deus aquilo que ele prometeu. Ele disse que os impossíveis dos homens é possível para Deus. Então talvez você já recorreu aos homens para resolver o seu caso impossível e foi considerado um caso perdido para os homens. Mas para Deus nada é um caso perdido. Ainda que o médico disse para você que a doença pela qual você foi diagnosticado é considerado um caso perdido, para Deus não é um caso perdido. Ele pode curar você. Você está tomando remédio controlado. Você está gastando tudo no remédio. Esteja conosco, um jejum coletivo. Deus vai operar na sua vida e você ficará curado. Você que tem um vício, que você não consegue parar de fumar, de beber, você que está endividado, você olha assim e diz: olha, como que eu vou sair dessa dívida? Deus pode te ajudar, mas ele depende da sua fé, da sua atitude, de você estar conosco nesse jejum coletivo. Sábado, agora, às 7 horas da manhã, você vai estar conosco. Você vai ver o agir de Deus na sua vida. 7 horas da manhã, o jejum coletivo. Nós teremos essa reunião que vai mudar a sua vida. Fica agora com essa chamada do jejum coletivo e logo depois eu volto.
5: O que é o jejum? O jejum é uma abstinência parcial ou total de alimentos e tem por finalidade afligir o corpo físico, a fim de se alcançar mais força para o corpo espiritual. Durante o jejum, o espírito fica mais forte, pois os desejos da carne são anulados pela força do espírito. Por isso, consideramos o jejum um clamor mais fervoroso do que aquele que é feito com os lábios, porque nele há gemidos inexprimíveis à alma humana, em busca de benefícios individuais ou coletivos. Como você pode dar início ao seu jejum para participar da reunião das causas impossíveis? Escolha um lugar reservado e na sexta-feira à noite, dobre seus joelhos antes de dormir e repita a seguinte oração: meu Deus, eu abro esse jejum em favor de resolver o meu caso impossível. Então, você deve dizer a Deus qual é o seu caso impossível. Depois, escreva em uma folha essa mesma causa impossível e no sábado pela manhã, você deve vir ao altar e colocar sobre ele a causa que você traz por escrito, apresentando o seu jejum a Deus. E nesse momento, você deve fazer a seguinte oração: meu Deus, no teu altar, eu apresento o meu jejum para resolver essa causa impossível. Até esse momento, você fez a sua parte. Daí em diante, o restante é com Deus. Jejum das causas impossíveis. A última porta a que você irá bater para resolver problemas de difícil solução. Disse Deus: a causa que vos for demasiadamente difícil, fareis vir a mim e eu a ouvirei.

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1: Muito bem, meu amigo, minha amiga, sábado agora, 7 horas da manhã, o clamor é para que Deus abra os seus caminhos. Deus vai abrir o seu caminho. Pode estar certo disso. Ele prometeu, eu irei adiante de vós, endireitarei os seus caminhos tortuosos. Essa é a palavra, a promessa do Deus Criador dos céus e da terra. E Ele vai fazer isso na sua vida. Não tenha dúvida disso. Você que está aí agora sofrendo, você que está aí agora desempregado, Deus vai abrir as portas para você. Procure uma igreja universal do Reino de Deus neste sábado, em Cajazeira 6. Nós teremos ali o jejum coletivo às 7 da manhã. Inclusive, nós vamos ter também meio-dia a vigília do meio-dia do jejum coletivo. Também meio-dia, uma reunião muito forte. Você tem que estar conosco nessa reunião para que você veja o manifestado poder de Deus na sua vida. Tá certo? O impossível vai acontecer na sua vida. Você vai ficar agora com a matéria sobre o sábado. Em instante voltamos.
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0: Muito bem, meu amigo, minha amiga, você acabou de acompanhar essa matéria e olha, o Senhor Jesus, ele chama a todas as pessoas que está cansada. Vinde a mim todos que estão cansados, sobrecarregados, e eu vos aliviarei. Você está cansado dessa situação que você está vivendo? Você tem que fazer o quê? Você tem que ir até Deus, o Deus do impossível. Sábado tem um jejum coletivo. Na nossa igreja Universal em Cajazeira 6, os horários são 7 horas da manhã, como também todas as igrejas Universal do Reino de Deus. E também teremos a vigília do meio-dia do jejum coletivo. Olha, muito forte essa reunião. Tá certo? E logo depois também temos às 15 e às 18 horas também. Tá certo? Você vai ficar agora como testemunho dessa pessoa que creu que Deus dos impossíveis poder abençoasse a sua vida. Ela creu que Deus poderia abençoar a sua vida. E por isso ela buscou o Deus do impossível. Fica agora com esse testemunho.
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4: A maior dificuldade foi a minha separação, né? Que, assim, eu não tinha uma vida, assim, sentimental feliz, né? Ele, assim, ele não queria trabalhar, a gente vivia um momento, assim, de desemprego, miséria. Eu tive 3 filhos com ele e, assim, não era feliz em tudo.
5: E você acredita que, de repente, a vida financeira interferia na harmonia da relação?
4: Bastante, bastante, porque eu não tinha harmonia, assim, para trabalhar no meu trabalho, eu não tinha êxito, conquistava, mas perdia logo. E em todas as áreas, até para dormir, ter paciência com os meus filhos, em tudo, afetou em toda a área, até com a minha família, porque eu culpava muito a minha mãe pela minha vida sentimental. E vi que não era isto, que não partia disso, né? Que isso dependia da causa impossível que só Deus poderia me dar.
5: Qual foi o seu maior arrependimento?
4: Arrependimento foi de ter me afastado de Deus por um momento. Eu me afastei, achei que fui buscar fora e achei que o mundo aí fora poderia me dar e não me deu.
5: E as consequências?
4: Foram piores, foram as piores possíveis, foram as piores derrotas na minha vida, que eu achei que eu ia conquistar e fui perdendo tudo, vida financeira, trabalho, tudo.
5: Você chegou em algum momento a achar que seria impossível de mudar aquela situação?
4: Sim, bastante. Bastante mesmo. Eu achei que no momento em que eu estive no mundo, não tive êxito e para mim era impossível conquistar o que eu conquistei hoje, né? Que foi a minha vida sentimental harmoniosa. Tenho 3 crianças no primeiro casamento e achei que ninguém ia olhar para mim, que a minha vida estava perdida, tudo. E apareceu uma pessoa no meu caminho, vou me casar em dezembro e hoje eu posso dizer que eu sou feliz com essa pessoa.
5: Você venceu o impossível.
4: Venci, venci, graças a Deus.
5: Como é que tem sido para você participar desta reunião?
4: Eu tenho tido, assim, paz, em primeiro lugar. Deus tem sido tudo na minha vida. Eu tenho conquistado paz, dormir bem, me relacionar com os meus filhos bem, sem estar nervosa em casa, em tudo.

0: trabalho, eu estou mais calmo, sou uma pessoa mais feliz.
1: Nome do senhor? Fábio. Fábio, qual foi o milagre na sua vida depois de jejum?
2: Primeiro milagre, Deus desbloqueou uma conta na justiça que já tinha assinado acordo e o dinheiro não vinha. Esse foi o primeiro. O segundo, desempregado há 5 anos mais ou menos, fazendo bico. E quando foi em janeiro, comecei a ficar firme aqui no sábado e Deus abriu as portas de emprego no meu ramo de atividade. Graças a Deus, tô feliz.
1: Então quer dizer que todas as portas se abriram?
2: Se escancararam, de verdade.
1: Muito mais virar. Deus abençoe, Fábio.
0: Meu nome é Edilane, eu tinha um problema de doença que era impossível de ser curado. O médico disse que era impossível. E aí eu me encontrei debilitada, não conseguia fazer nada, meu corpo todo travou, meus dedos da mão entortaram o pulso. Todas as juntas, todas as articulações do meu corpo travaram todo. E através dessa doença eu peguei depressão, tristeza, só chorava, tinha angústia, tinha muita mágoa também, muita mágoa. A doença era artrite reumatoide. E aí o médico disse que era impossível, não tinha cura essa doença. Aí chegou um tempo que eu me travei, aí não tinha mais jeito. Até que um dia eu liguei a televisão, vi passando na reunião, aí foi começando as coisas mudarem, Deus começou a mudar a minha vida. Eu comecei a ficar. Já começou, as dores já começaram a sumir, os dedos voltaram, perdi o cabelo através dessa doença também. Hoje eu tenho meu cabelo, graças a Deus, Deus me restaurou, restaurou a minha vida, restaurou a minha saúde, restaurou meu cabelo. Enfim, e hoje estou aqui feliz. E vocês que se encontram desenganados, com algum problema de saúde, que vocês acham que não tem mais solução para vocês, e não coloca isso na cabeça não, porque existe um Deus que cura, que salva, que liberta, e que está aí de braços abertos para quem quer que seja, e que se entregar para Ele, Ele vai restaurar a vida de vocês. Busque a Ele nas reuniões dos impossíveis, no jejum das causas impossíveis, que o Senhor vai mudar a vida
3: de
0: vocês.
3: Qual é o seu nome?
4: Elisa.
3: Elisa acabou de participar da caminhada de fé. Qual é o significado que esta caminhada tem para você?
4: Essa caminhada, ela é só um começo, assim, é uma chama que acende, que mostra pra gente que a gente tem que correr atrás de Deus, de estar com Ele, porque sem Ele a gente não consegue nada. O Espírito Santo é mais importante.
3: Logo no término da reunião, sai com toda a disposição?
4: Toda a disposição, a gente sai mais tranquilo, sabe? O Espírito Santo entra na gente e a gente sai disposto para enfrentar tudo.
3: Como é que tem sido para você?
4: Para mim tem sido bem acolhedor, assim, porque eu acho que a palavra de Deus, ela acolhe a gente. Então, quanto mais a gente praticar a nossa fé, melhor pra gente.
3: E o que você tá buscando nesta caminhada, em especial?
4: Em especial, eu tô buscando uma transformação na vida dos meus familiares.
3: E você já tem uma resposta?
4: Já comecei a ter, já. Graças a Deus, tá caminhando.
1: Seu nome, Lincoln. Qual foi o resultado depois de jejum?
5: Foi o resultado financeiro. De julho pra cá, minha vida mudou. Eu trabalhava numa empresa muito boa, só que há 4 anos eu já estava muito estagnado. Nada mudava, perspectiva de mudança zero. Aí eu me revoltei, fui abençoado, e então nessa mudança eu já consegui mudar de emprego para ganhar o dobro. E nessa semana eu recebi uma outra oportunidade na mesma empresa, só que uma promoção para ganhar mais 60% do meu salário. Então, de julho para cá, eu tripliquei o meu salário.
1: Tudo depois do jejum?
5: Tudo depois do jejum.
1: Continua nessa fé. Deus abençoe.
6: Meu nome é Fabrício Alencar de Camargo. Eu tô aqui para contar como eu cheguei aqui na reunião dos jejum das causas impossíveis. Antes, eu era uma pessoa vazia, uma pessoa sem direção, né? Eu fazia minha companheira, hoje minha esposa, triste porque eu me entregava no vício das bebidas, né? Eu cheguei aqui nessa reunião quase um alcoólatra e sempre ninguém apostava no meu potencial, ninguém acreditava em mim, né? A minha esposa ficava triste porque eu tentava solucionar na bebida, envolvendo com bebida, com pessoas que não tinham nada a me oferecer. E eu sempre era uma pessoa vazia, não tinha aquele entendimento da palavra de Deus. E a gente vindo aqui nessa reunião do jejum, eu aprendi a lutar, eu aprendi a deixar de fazer as coisas ruins ou erradas para estar na direção, para ter um entendimento da palavra de Deus, né? Hoje, graças a Deus, eu sou uma pessoa que sou casado. Hoje eu saí daquelas más companhias ou daqueles ambientes que eu antes eu frequentava. Hoje eu me casei, né? E a gente, graças a Deus, conquistamos a nossa empresa, conquistei o meu carro, os negócios estão prosperando, né? A gente acreditou, tem crido na palavra de Deus, do homem de Deus, e tem obedecido. Hoje o meu casamento é abençoado, né? O homem de Deus, né, vindo no jejum das causas impossíveis, ensinou, né, a ter esse comportamento com Deus e com a companheira, né, com a esposa. Então hoje ela trabalha comigo, nós estamos juntos em todos os momentos. Então hoje eu glorifico o nome do Senhor Jesus. Eu tenho certeza que ele vai me dar mais, porque ele pode me dar mais. Hoje o jejum faz parte da minha vida, né? É como se fosse um alimento, né? Através da palavra escutada, ouvida pelo homem de Deus, é que eu me fortaleço e consigo ir para frente.
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8: Muito bem, voltamos com todos. Agora eu gostaria que o senhor acompanhasse a oração da missionária Rogéria. Ela vai fazer uma oração por todos agora, e você prepara o seu copo de água aí, e essa oração vai impactar a sua vida, vai abençoar você, tá certo? Então, fica agora com a oração da missionária Rogéria, e depois vai vir uma música, e logo depois eu volto com todos.
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10: Nosso Deus e nosso Pai, Deus Santo e Todo-Poderoso, Senhor, eis-nos aqui, meu Deus, juntamente com todo o teu povo, Senhor, espalhado de um cantinho a outro de toda a Bahia, Senhor. Nós elevamos aos céus a nossa oração neste momento, Senhor. Pedimos ao Senhor que o Senhor venha abençoar, reconsagrar este copo com água, Senhor. De tal forma, meu Senhor, que o elemento contido nesse recipiente se torne um elemento santo, consagrado ao Senhor e capaz de provocar a mudança e a transformação no interior, na saúde, na vida desta pessoa que ora conosco. Meu amigo, minha amiga, beba agora. Beba do elemento santo que vai penetrar dentro de você e provocar uma mudança divina no seu interior e na sua vida. Receba dentro de você o refrigério, a cura, a libertação, a bênção que você tanto precisava no teu interior, na vida de todos.

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1: Muito bem, voltamos com todos. E nesse sábado, jejum das causas impossíveis, às 7 da manhã, meio-dia, a vigília do meio-dia, e 15 horas e 18 horas, tá? E em todas as igrejas universal do Reino de Deus, eu, no caso, estarei ali em Cajazeira 6, com todos. Nós chegamos ao momento final desse programa, e eu desejo a todos que Deus abençoe a sua vida poderosamente. Um forte abraço. E até lá.
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5: Muito bem, gente amiga, gente querida, e não é que chegamos ao final de semana que compreende o dia 17 de maio? Olha só que domingo, dia de riscar da sua vida tudo que se opõe à sua felicidade, dia da ministração da cura e da libertação com pão e da água, Santa Ceia, cerimônia máxima da Igreja de Jesus, ou seja, um domingo imperdível. Inclusive, se você ainda não fez, vamos lá, porque daqui até o dia 24 isso fica muito sério. Isso aumenta muito a tua responsabilidade de não quebrar este propósito. Então, esteja firme conosco. Agora, eu queria trazer com você trechos daquele momento sublime de domingo, 9:30, quando consagramos o pão à água, as pessoas comem, bebem, nós ministramos a cura e coisas extraordinárias acontecem. Veja só.
6: Levante o pãozinho do tratamento para os céus, porque Jesus disse: servireis ao Senhor vosso Deus, e Ele abençoará o vosso pão e a vossa água e tirará do vosso meio as enfermidades. Em Cristo Jesus, nosso Senhor, eu consagro antes de qualquer outra coisa o pão. E ao comerem dele, meu Pai, se alimentem da própria vida que há em ti. Diga que assim seja, como um pedacinho do pão. Agora levante a água. Diga: Senhor, toque em cada gota. Ao bebermos dela, bebamos da vida que há em ti. E todos digam que assim seja. Beba da água. Feche a garrafinha. Guarde o pão. Porque quando você chegar em casa hoje, a primeira coisa que você vai fazer é dar um pedacinho para cada membro da família. E uma gotinha da água. Amém? Como é que é o nome da senhora?
7: Meu nome é Adilma.
6: Adilma, o que, que você venceu no tratamento do pão e da água?
7: Eu tive um problema de útero miomatoso, onde meu útero estava cheio de miomas, muito crescido. E no decorrer do tratamento eu desencadeei uma hemorragia, que essa hemorragia ela foi aumentando e se tornou incessante. E o
6: que
7: sangue.
6: O que é aquilo?
7: Aquilo ali são os coágulos de sangue que saía durante o fluxo.
6: Saía daquele jeito ali?
7: Daquele jeito. Aquele ali foi um dos maiores, assim, eu tirei foto. Mas assim, era constante, saía no meu andar, nos meus movimentos, no tempo todo. Eu perdia sangue assim. Alguns coágulos, às vezes, quando eu ia no banheiro, que eles saltavam para fora e eu tirava alguma foto.
6: Misericórdia. Então, a senhora não tinha ciclo menstrual, o que a senhora tinha era hemorragia pesada.
7: Hemorragia constante. Eu tomava ácido tranexâmico para parar a hemorragia, mas não parava. Peraí, só ácido, diminuía.
6: Ácido o quê?
7: Ácido tranexâmico, é um medicamento para estancar sangramento.
6: Vivendo e aprendendo, nunca tinha ouvido falar o nome desse trem. Alguém já tinha ouvido falar? Ácido tranexâmico. Cadê a doutora? A doutora estava aqui comigo agora, cadê ela? A senhora já ouviu falar nisso, doutora? A senhora tem que ter ouvido falar, né? 40 anos de medicina. O que, que é isso? Para todo mundo saber que a senhora realmente é quem é. Qual o nome da senhora?
8: Maria Ângela Herbano.
6: A senhora é médica em que especialidade?
8: Cirurgia pediátrica.
6: Quanto tempo de carreira?
8: 45 anos.
6: A senhora pode falar. Ácido o quê? Tranexâmico.
8: Tranexâmico.
6: É o que isso aí?
8: É um medicamento usado na ginecologia obstetrícia para evitar que as pessoas tenham uma grande hemorragia, porque isso daria uma franca anemia aguda nela.
6: Você tinha isso?
7: Sim, senhor.
6: Me diga uma coisa, como é que a senhora venceu isso?
7: Na realidade, assim, eu fui fazendo o tratamento e vi que não estava parando, eu estava com anemia muito grande, eu ficava variando o tempo todo, de 9 para 7 para 6, aí 6 já era para fazer transfusão, e aí eu ficava tomando remédio na veia para poder segurar aquilo. E aí quando eu fui para o médico, que eu achava que ia resolver, né? Aí eu fui, ele falou assim, ó, minha filha, para resolver esse problema seu aí, eu tô vendo seus exames, está muito ruim, seu útero, seu ovário, sua trompa, tá muito ruim, então para resolver eu vou retirar o seu útero, o seu ovário esquerdo e a sua trompa esquerda.
6: Esterectomia.
7: É. Aí eu falei, não, meu Deus, assim, eu não quero perder todos esses órgãos, não quero fazer essa cirurgia ultra invasiva e mais, assim, eu quero casar, constituir família e quem é mulher sabe, uma coisa é você decidir não ter filhos e outra coisa é você não poder, e aquilo me doeu. E aí eu falei, não, eu não quero. Aí ele falou pra mim, deu o ultimato. Ele falou assim, ó, minha filha, eu como médico estou te dando essa última opinião. É isso ou nada. Se você quiser a minha ajuda, eu só posso fazer isso. Se você não quiser, eu não posso fazer nada por você. Você vai ficar com o seu sangramento aí. Aí eu fui embora e eu fui conversar com Deus. Aí eu falei, ó, meu Deus, eu não quero fazer. Eu já estou decidida dentro de mim que eu não vou fazer. E aí eu quero ver agora o que o senhor vai fazer por mim, porque o médico já disse que não pode me ajudar. Aí eu continuei tomando a água, passando na minha barriga, voltando na terça-feira com a água, me agarrando com o manto. E aí nunca meu sangramento tinha parado. No dia eu me agarrei com o manto e falei, meu Deus, me ajuda. Aí o sangramento suspendeu.
6: Como é que você está hoje?
7: Eu estou bem, graças a Deus, estou ótima, como nunca. Eu tinha ciclos menstruais irregulares desde a adolescência. Eu menstruava 8, 10 dias. Agora eu menstruo 3 dias. Gente, Deus me deu vários presentinhos que...
6: Então não
7: que
6: é melhor, curada.
7: É curada.
6: Bem forte para ele, que é digno de toda a glória.
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1: Muito bem, de volta com vocês. Se você ainda não fez, prepare um copo com água, porque daqui a pouquinho vamos falar com Deus em seu favor. O telefone é o 3432-9119 ou as linhas virtuais, que são as lives deste programa no Facebook e no YouTube. E os nomes são os mesmos, Universal Bahia Oficial. Mas agora, eu queria trazer um resumo do que tem sido essa reunião espetacular. Porque aqui em Salvador, se termina um domingo já pensando no próximo. E esse, então, vai ser magnífico quando a gente lembra que teremos a Santa Ceia, cerimônia máxima da Igreja do Nosso Senhor Jesus. Vamos, então, ao resumo do que tem sido o nosso domingo.

0: prática da fé é importante para que, em meio às circunstâncias difíceis do dia a dia, a vida de cada um aqui presente esteja sob a proteção do Altíssimo.
1: Levante o pãozinho do tratamento para os céus. Porque Jesus disse: servireis ao Senhor vosso Deus, e Ele abençoará o vosso pão e a vossa água e tirará do vosso meio as enfermidades. Em Cristo Jesus, nosso Senhor, eu consagro antes de qualquer outra coisa o pão. E ao comerem dele, meu Pai, se alimentem da própria vida que há em ti. Diga que assim seja.
2: Agora levante a água.
1: Diga: Senhor, toque em cada gota. Ao bebermos dela, bebamos da vida que há em ti. E todos digam que assim seja. Beba da água.
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1: O nome da senhora?
3: Meu nome é Maria Eduarda. É de Nólia.
1: Quem é ela?
3: Ela é minha avó.
1: Sua vozinha?
3: Sim, senhor.
1: Em quem foi o milagre?
3: Foi minha avó.
1: O que aconteceu com a vovó?
3: Então, minha avó foi fazer um exame de rotina. E nesse exame de rotina, ela fez o eletrocardiograma e o ecocardiograma dupla. E nesse ecocardiograma foi diagnosticado
1: Preste atenção nessa história.
3: Uma
1: forte.
3: Embolia pulmonar. E aí o médico pegou, orientou que a gente fosse para a UPA. Chegando lá, ela foi para a sala vermelha, ficou lá durante 8 dias. E aí ela foi transferida.
1: Aquela lá é ela?
3: É.
1: Que hospital é aquele ali?
3: Esse daí é o antigo Hospital Espanhol, 2 de julho. E com isso a gente pegou, sabendo desse diagnóstico dela, os médicos diziam que não tinha cura, né? E ainda mais pela idade dela. E aí a gente pegou, usou a fé. Minha mãe ia domingo pela manhã, pegava água, levava para minha avó, ungia os aparelhos. E aí foi o que ela clamou, não foi que ela contou a gente?
4: Foi, aí...
1: Deixa ela contar. Agora fala a senhora, avó, o que houve?
4: Aí eu clamei a Deus.
1: A senhora clamou do hospital. Mas eu pergunto, alguém da família estava levando direitinho a água para ela?
3: Sim, senhor.
1: Quem minha levava?
3: Minha mãe, como tinha mais acesso, ela é quem levava a gota para minha avó.
1: E aí então, a mãe levava água?
3: Mãe levava.
1: Mas se ela estava na UTI, como é que colocava água nela? Porque não pode entrar.
4: Ela levava na bolsa, com um pequenininho assim, ó. Levava aí.
1: Levava escondida.
4: É, determinamos com a gota do milagre. Pela minha idade, já estava tudo avançado, que não tinha cura. Então, tá aqui, ó.
1: Toda a descrição médica, aqui, todos os exames.
4: Todos
1: os exames. Se alguém, por exemplo, duvidar: ah, essa senhora foi comprada e paga pelos bispos, a senhora se prontifica?
4: Jamais.
1: A senhora se prontifica a mostrar tudo isso, ir até os médicos competentes?
4: Sim.
1: Bem forte pro Deus que a gente serve. Que Deus abençoe.
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1: Quer se curar? Perdoa. Porque já ficou provado para a medicina que quando você tem no seu mapa genético predisposição a doenças degenerativas, inclusive o câncer, cardiopatias irreversíveis na família, na hora em que você guarda uma mágoa, um ódio, você aperta o botãozinho de start. Você já notou que tem gente que parece sadia? Quando descobre o câncer, ele já é um câncer metatástico, espalhado para outros órgãos e não dá para fazer mais nada por ela? Como? Pessoa que faz exame regular, tá sempre fazendo check-up, de repente, ó, você tá com um tumor maligno de não sei quantos centímetros, ele já enraizou para lá, para cá, para lá. Sabe o que é isso? A mágoa. Guardar a mágoa, guardar o ódio de alguém, é como tomar um copo de veneno e torcer para outra pessoa morrer. Mas como, se quem se envenenou foi você? Olha para quem tá do seu lado e fala: a mágoa mata. O perdão cura. A mágoa mata e o perdão cura.
0: E essa restauração vem quando você diz sim para o Espírito Santo.
5: Morar em mim, eu rasgo o meu coração, eu derramo a minha alma para te receber aqui agora. Vem e me toma, vem e me batiza, vem e me inunda desta água viva que é o teu Espírito. Aleluia. Isso, chama por ele com vontade, chama por ele com apetite e ele virá. e Ele virá em resposta ao seu clamor, e Ele virá em resposta à sua oração.
1: Se tem espaço, se você é uma folha em branco, então Deus começa a escrever uma nova história em você. Primeiro em você, para depois fazê-lo através de você. Aleluia. Seja cheia do Espírito Santo aí agora. Seja batizada com Ele se ainda não é. Seja renovada se estava caída, prostrada, fraca. O Espírito Santo te aviva. O Espírito Santo te anima. Se Ele é mais importante para você do que o ar que você respira, então Ele te toma do alto da cabeça à planta dos pés. Aleluia.
0: Na ocasião, o Bispo Guaraci realizou uma oração toda especial às mães.
5: E toda a igreja, estenda as mãos para cá e abençoe os pastores, abençoe os obreiros, as obreiras, o corpo de servos e servas de Deus. Ó Deus, nós tomamos posse dessa bênção. Que seja um dia da mãe inesquecível. Abençoa também em especial as mamães que estão aqui no altar, que doaram seus filhos para me ajudarem. Porque muitos filhos das mães que estão aqui no altar, de um jeito ou de outro, já me ajudaram na obra de Deus.
0: 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Na Avenida Antônio Carlos Magalhães, 4197. Na ocasião, trago uma garrafa com

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1: No início do jejum de Daniel, eu colocava em prática tudo o que era dito, que era falado para que eu fizesse para receber o Espírito Santo, mas eu nunca conseguia terminar porque eu não cria, né? Não cria que era possível, né? Mas eu já tinha tido experiência com Deus. Eu já estava na igreja há 2 anos e eu já tinha vencido muitas coisas do meu passado, né? Porque eu era uma pessoa, uma jovem deprimida, era uma jovem depressiva que tinha crises de pânico, né? Crises ali que duravam dias, que eu não tinha perspectiva de futuro. Eu achava que a qualquer momento eu ia ter um surto psicótico, que se eu contasse para quem estava ao meu lado, a minha mãe e minha família, iam querer me internar. E eu achava que estava tendo aquela uma presença ruim, eu achava que estava sendo vigiada. Então foi um passado de muito tormento, mas graças a Deus, né, graças a Ele, eu encontrei essa paz. E ainda existia algo em mim que precisava ser resolvido. Por mais que eu já tinha tido aquela libertação, todo aquele mal que eu vivi no passado, ainda precisava dentro de mim eu ter esse encontro com Deus, esse encontro com o Espírito Santo, que muda tudo, que iria mudar os meus pensamentos, minha forma de pensar, minha forma de viver. Até que chegou o jejum de Daniel e eu falei assim, poxa, é o tudo ou nada, do que adianta, né? Eu estar aqui na igreja, mas não poder dizer, poxa, eu conheço a Cristo. E eu me lancei, né? Eu lia mais os livros da fé, eu jejuava e eu determinei que aquele jejum de Daniel não seria só mais um jejum de Daniel, que seria de fato um jejum que me daria uma nova vida. Eu orei mais, eu li mais a Bíblia, eu assistia os vídeos do bispo para aquele que queria receber o Espírito Santo, para aquele que queria ter essa experiência gloriosa. E até que durante o jejum de Daniel, um sábado, em uma reunião, eu estava buscando o Espírito Santo, até que veio aquele momento da certeza. Foi muito glorioso. Eu lembro que eu chamava de pai, eu lembro que eu falava, Senhor, aqui nós fizemos uma aliança. Eu tenho certeza que hoje nós somos um. Aquela aliança, assim, que vai durar a eternidade. A partir daquele momento, tudo passou a ser diferente. Tudo passou a ser diferente. A minha maneira de pensar passou a ser outra. A minha maneira de agir. Quando o Espírito Santo vem, tudo muda. Tudo se faz novo. Hoje eu sou uma jovem completamente feliz. Completamente feliz. Eu em todas as áreas da minha vida, eu vejo Deus. Eu vejo a mão dEle. Eu vejo o Espírito Santo me dando direção para tudo. Em todas as áreas. E hoje, né, daquela jovem que era triste, reprimida, que não tinha perspectiva de futuro nenhum, hoje eu sou uma jovem feliz, realizada. Hoje o meu futuro pertence a Ele. Hoje o Espírito Santo está comigo e tem me dado tudo que eu preciso. Porque tudo que eu preciso é Ele. E para você que está pensativa aí, se vai fazer sim ou não o jejum de Daniel, não pensa duas vezes, vai, se lança por completo. E o Espírito Santo possa vir sobre a sua vida. Tudo que Ele quer é que você seja sincero, que você se entregue, se lance, creia. E Ele vem. Tenha certeza disso, Ele vem.
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0: sofrem.
1: No próximo bloco, nós vamos falar com Deus em seu favor. Prepare um copo com água para o momento da oração. Mas agora, eu quero chamar sua atenção para algo magnífico. Aquele momento da reunião em que a pessoa se esvazia de tudo para se encher de Deus. Vamos a trechos da busca do Espírito Santo domingo e a forte história de regresso, de reconciliação do Valmir. Veja só. Levante os teus braços e invoque agora o derramamento de Deus sobre você. Porque esse foi o preço que Jesus deu para quem quer recebê-lo. Buscar-me-eis e me achareis quando me buscardes de todo o vosso coração. Então de todo o teu coração, força, alma e entendimento, chame por ele agora, invoque a ele agora. Ó Santíssimo, vem soprado dos quatro ventos e enche este lugar com a tua glória, enche este lugar com a tua grandeza. Quando eu falo este lugar, Senhor, eu não estou falando desta catedral enorme com 5.400 poltronas, não, eu não estou falando do imóvel, eu estou falando das pessoas, eu estou falando desta mãe, deste pai, deste filho, desta esposa, deste membro novo, antigo, não faz diferença, dessa criatura que estava afastada, meu Deus, mas hoje encontrou a força necessária para voltar. E aqui aos teus pés ela se joga, pedindo que o Senhor abra a porta e deixe ela entrar. Então abra a porta e deixe ela entrar. Por mais que ela tenha ficado tanto tempo longe, por mais que ela tenha ficado tanto tempo afastada, mas eu sei, Senhor, que não existe ex-pai, não existe ex-filho, não existe ex-mãe. Então não existem ex-filhos para o Senhor. Uma vez filhos, filhos para sempre. E em nome de Jesus eu te peço, abraça esse teu filho, abraça essa tua filha, que com humildade de espírito, como a Érica, decidiu se despojar, decidiu se esvaziar de tudo para poder se encher de ti. Inclusive decidiu se esvaziar dos seus preconceitos, das fake news, decidiu se despojar dos achismos, do ego, do eu, pelo tanto que ela te quer. Diga isso para ele: eu te quero mais que tudo, eu te quero mais que o ar que eu respiro.

que nunca eu não viva, mas o Senhor viva em mim, porque o Senhor é a minha força, o Senhor é a minha rocha, o Senhor é meu escudo, o Senhor é minha fortaleza. E eu não posso ter o Senhor só ao lado, eu não posso ter o Senhor só sobre mim, eu preciso do Senhor dentro de mim. Então vem, vem Senhor, vem, vem morar em mim. Eu rasgo o meu coração, eu derramo a minha alma para te receber aqui agora. Vem e me toma, vem e me batiza, vem e me inunda desta água viva que é o teu Espírito. Aleluia. Isso, chama por ele com vontade, chama por ele com apetite, e ele virá. E ele virá em resposta ao seu clamor, e ele virá em resposta à sua oração. Em nome de Jesus. Aleluia. Não diga nada agora. Coloque uma das mãos sobre a cabeça e outra no coração. Faz silêncio. Feche os olhinhos, abra só as portas do seu coração para ele entrar. Porque vai acontecer aqui agora o que aconteceu no dia de Pentecostes. Exatamente o que aconteceu no dia de Pentecostes. Quando estavam todos reunidos e de repente, como um vento veemente e impetuoso, o Espírito Santo encheu toda aquela casa. Vai acontecer como naquele dia e todos ficaram cheios. Vai acontecer o que aconteceu com Davi. A palavra diz que na hora em que Samuel derramou azeite sobre ele, daquele dia em diante o Espírito Santo se apossou dele. O Espírito Santo se aposta de você, Senhor. De você, senhora. De você, mamãe. O Espírito Santo se aposta de você, jovem. Novo, antigo, afastado, que está voltando, não faz diferença. Se tem espaço, se você é uma folha em branco, então Deus começa a escrever uma nova história em você. Primeiro em você, para depois fazê-lo através de você. Aleluia. Seja cheia do Espírito Santo aí agora. Seja batizada com ele se ainda não é. Seja renovada se estava caída, prostrada, fraca. O Espírito Santo te aviva. O Espírito Santo te anima. Se ele é mais importante para você do que o ar que você respira, então ele te toma do alto da cabeça à planta dos pés.

0: minha esposa, a gente chegou na igreja através da minha filha. E a minha filha, ela nasceu, ela teve um problema chamado bronquiolite, e a gente recebeu o convite de um tio da minha esposa que já era da igreja. Ela foi curada, eu e minha esposa nos filmamos, né, na igreja. Eu acreditava que eu tinha o Espírito Santo, só pelo fato de estar na igreja, de ter parado de fazer algumas coisas que eu fazia. Eu tinha vícios, eu tinha parado com os vícios, parei de andar com companhias que não agregavam a minha fé, e ali eu achei que realmente eu tinha o Espírito Santo. E nessa época eu acabava enganando a minha esposa, falando que eu estava num lugar, estava num outro, falava que eu estava jogando bola, estava num bar, e mesmo assim eu ainda estava convencido de que eu tinha o Espírito Santo. E aí aquilo foi me esfriando cada vez mais. Então eu acabei diminuindo os dias que ia na igreja. Às vezes eu ia, às vezes não ia. Às vezes eu dava mais valor para um jogo de futebol que eu queria assistir na televisão do que estar na igreja. Então por várias vezes minha esposa nessa época ia sozinha para a igreja, e eu saía do serviço correndo para ir para casa para assistir um jogo de futebol. Nesse momento que eu acabei enganando minha esposa por várias vezes, a minha esposa achou que se ela me acompanhasse em tudo que eu estava fazendo, eu ia parar, e aquilo ali ia resolver o nosso problema. Então na cabeça dela, ela falou: não, eu vou acompanhar ele, então ele não vai ter por que ficar mentindo para mim. E aí logo ele vai ver que não é isso, e a gente volta pro que a gente estava fazendo. E nessa os dois se afastaram. Quando eu me afastei de verdade, quando eu parei de ir realmente para a igreja, algumas pessoas falam que sente aquela sensação de liberdade, mas para mim já não fazia muita diferença, porque dentro da igreja eu já aprontava. Então para mim era só mais tempo para fazer, eu não precisava mais ficar escondendo da minha esposa. Ela acabava me acompanhando em algumas coisas, então eu tinha mais tempo para ir para bar. Foi nessa época também que, mesmo a minha esposa me acompanhando, eu dava um jeito de me esquivar. Houveram várias traições, porque no ambiente que eu trabalhava tinha muita influência de gente solteira, então eu passei a voltar a enganar. Voltei a enganar, falava que estava jogando bola, estava com outras mulheres, e não foram uma, duas, foram várias traições. O ambiente da minha casa, que antes tinha paz, passou a ter muita briga. A gente teve noites de ficar a noite inteira brigando, sendo que no outro dia eu precisava trabalhar, era a noite inteira os dois brigando por conta de coisas que eu sabia que eu estava errado, mas eu não queria dar o braço a torcer. Então, tudo isso causou um verdadeiro inferno dentro da minha casa. Então, nessa época minha filha era pequena, minha filha dormindo, e a gente discutindo por conta dessas aventuras que eu queria ter sendo um homem casado, tendo vida de solteiro. E nessa época começou a me fazer falta ouvir a palavra, então os dias que eu estava na igreja, eu ouvia aquela palavra me trazia um conforto. Mesmo que eu não colocasse 100% em prática, aquela palavra me trazia um conforto, me trazia paz, e aquilo ali começou a me fazer muita falta e começou a causar muito conflito dentro de mim. De querer voltar, mas não conseguir, não ter força. Querer buscar novamente aquela paz que eu tinha, mas eu não conseguia voltar. Então, houve um momento que a gente estava até discutindo, minha esposa. E a gente parou a discussão e estava ali eu, ela e minha filha sentado. E minha filha falou com a minha esposa. Falou que ela queria, estava com saudade de ir para a IBI. E o interessante é que quando ela ia para a IBI, ela chorava. E a gente ficou admirado, falou: poxa, ela chorava na IBI, agora ela quer ir para a IBI, então a gente precisa ir. Ela falou que estava com saudade. Então, a partir daquele momento, era um sábado à noite. Então, no domingo mesmo, a gente já se arrumou como era antigamente. Os três, chegamos cedo na igreja, deixamos ela na IBI, e nesses primeiros dias que a gente voltou, os obreiros, por já nos conhecerem, vinham nos ajudar. Os obreiros ou os amigos de grupo vinham nos ajudar, só que ainda tinha um conflito na nossa cabeça. Será que eles querem nos ajudar ou será que eles querem saber da nossa vida? E foi uma luta muito grande para a gente voltar a afirmar. Então tinha vezes que a gente dava desculpa para não ir por conta dessa situação. Ah, será que a gente vai se expor? Ah, o pessoal vai contar para alguém? Se a gente conversar, até mesmo com o pastor, será que ele não vai falar numa reunião? O conflito era tão grande que às vezes na hora da palavra o pastor falava alguma coisa que ia de encontro diretamente com o nosso problema. E aquilo ali causava aquele conflito. Será que alguém contou para o pastor? O pastor está falando aquilo ali? E na verdade não era. Era a própria palavra entrando para que a gente tivesse como voltar. Teve um dado momento que eu estava em casa num dia à noite, e a minha filha, ela viu uma lata que eu ia tomar, uma lata de cerveja, e pela cor chamou a atenção dela. E ela me pediu um pouco: pai, me dá um pouquinho. E aquilo entrou como uma flecha dentro de mim. Poxa, que eu estou incentivando a minha filha a querer essa porcaria. E foi naquele momento que eu tinha bebidas caras na minha geladeira, eu joguei fora. Eu tinha bebidas importadas que eu tinha comprado e eu joguei fora. E eu falei para minha esposa, eu falei, eu não vou dar para ninguém, eu vou jogar fora. Porque para mim já é a gota d'água. Minha filha tá me pedindo bebida porque eu tô incentivando ela a beber. Então a partir daquele momento eu vi que eu precisava focar no altar, ouvir a palavra, não só na igreja. Passei a ter o hábito de ler a Bíblia em casa também, e isso foi me ajudando, foi crucial. Quando eu firmei, o pastor que estava na igreja, ele fazia um discipulado com os jovens na época. Numa dada reunião, eu recebi o Espírito Santo, houve uma busca, né, ali naquele local, e eu lembro até onde eu estava sentado no momento, foi ali que eu recebi o selo do Espírito Santo. Então ali, aquele peso que eu tinha, às vezes aquele pensamento que vinha, pensamento ruim foi tirado, e ali houve aquela certeza, não, agora sim eu recebi o Espírito Santo, agora vai arrebentar, agora vai dar tudo certo. Eu nunca imaginei estar aqui hoje, né, contando esse testemunho da minha vida e falar do que Deus fez na minha vida. E vale muito a pena estar na presença de Deus, abrir mão dos nossos achismos, abrir mão das nossas vontades para fazer a vontade de Deus. Porque a paz que Deus nos dá, a paz que eu tenho hoje, nem bebida, nem amizades, nem a minha esposa, nem os meus filhos me deram. Somente o Espírito Santo que me deu essa paz. Então vale muito a pena abrir mão de tudo para ter o bem maior, que é o Espírito Santo.
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2: E agora sim, vamos falar com Deus, é o momento de oração. Meu Deus e Pai, em nome do Senhor Jesus, pelos que choram, pelos que sofrem, pelos que padecem, pelos que andam apalpando ao meio-dia, de tão entenebrecida que está a vida da pessoa, ela anda às apalpadelas mesmo ao meio-dia, sem enxergar um palmo à frente do nariz. Ela vai cair, ela vai se ferir. Se o Senhor não abrir os olhos, como fez com Paulo, se o Senhor não tirar a cegueira, se o Senhor não despertar a visão dela para o Senhor, ela vai cair e vai se arrebentar toda, mais do que se machucou até aqui. Então vai ao encontro desta criatura e muda essa situação. Toca no copo com água que ela tem em mãos e quando beber, beba de ti. E todos digam amém. Graças a Deus. Vamos beber água. Amém. Encontre forças para lutar e poder para vencer. Nos vemos então, Avenida Antônio Carlos Magalhães, 4197, até lá.

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0: ligado pra você, ó. É aquele recado que eu deixo pra você sempre, né? Se você tá de mal com a vida, meu irmão, ó, desejo que teu cuscuz caia na água da cuscuzeira, viu? Mas tu tá aí doido pra amar, desejar o bem pro próximo,
1: Deus
0: ó. Eu desejo que sabe o quê? Que pra você um copo de café, um prato de cuscuz, saúde, amor e paz, porque o resto a gente produz. Cuida, fui!

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1: 6:04.
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1: Eu, muito bom dia pra você. Tá tudo bem? Tá tudo em paz? Tá tudo ótimo? Estou aqui, hein? É, pela Rádio Sociedade da Bahia. E a partir de agora, você comigo, porque eu já estou contigo. E a gente começa mais uma jornada importante aqui na Rádio Sociedade da Bahia. A partir de agora, no seu rádio, Manhã Sociedade. Música e informação pra você que se liga na Rádio da Bahia, você do carro, você de casa, você do trabalho, onde quer que você esteja, muito obrigado pela audiência. É o Manhã Sociedade que está no ar neste sábado, 16 de maio de 2026. Obrigado sempre, você na capital baiana, você do interior do estado, você dos outros estados, você dos outros continentes ouvindo a gente. Vem comigo, porque eu já estou contigo e a gente vai começar o nosso programa de hoje com música, ouvindo Frejá e Flávio Venturini. Mais uma vez, Manhã Sociedade está no ar ao vivo a partir de agora.

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1: Opa, 6:16, 6:16 na Rádio Sociedade da Bahia, deste sábado 16 de maio de 2026. E um homem foi preso em flagrante nesta sexta-feira no aeroporto de Salvador, com 20 ampolas de uma substância emagrecedora proibida pela Anvisa. O suspeito desembarcou de um voo vindo de Foz do Iguaçu, no Paraná, e teve a bagagem revistada pela Polícia Federal. Segundo a polícia, os produtos de fabricação paraguaia eram vendidos de forma ilegal pelas redes sociais. O homem alegou que o material era para uso pessoal, mas a quantidade e as investigações apontam para um comércio irregular. Além das substâncias, os agentes apreenderam 18 perfumes estrangeiros sem o pagamento de impostos. O suspeito foi encaminhado para a Justiça Federal e vai responder por crime sanitário e descaminho. Confira 6:17. Gal Costa.
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1: 6h29 no Manhã Sociedade da Rádio Sociedade da Bahia, neste 16 de maio, a gente trazendo novidades para você que se liga na nossa programação. 6h29, o Ministério Público da Bahia pediu a suspensão do show do cantor Rei Vaqueiro na cidade de Iraquara, na Chapada Diamantina. Segundo o órgão, o cachê de R$500 mil previsto para a apresentação está acima da média praticada pelo artista. O MP também solicitou que a prefeitura apresente documentos que comprovem a legalidade da contratação. O show faz parte da programação do São João e está marcado para o mês de junho. 6h29, agora tem a Alice Keys.

0: Confira comigo, 6h33.
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8: 6:37.
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8: 6:37 no seu Manhã Sociedade. Vamos direto da redação com Matheus Giacomi.
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8: Bom dia, Matheus.
12: Bom dia, Valdo. Bom dia a todos os ouvintes do Manhã Sociedade. Vamos de notícias. A Polícia Civil prendeu um homem suspeito de ajudar a ocultar o corpo de uma mulher encontrada carbonizada dentro de uma geladeira em Porto Seguro, no sul da Bahia. Segundo as investigações, ela teria participado da retirada do corpo e da destruição de provas após o crime. A vítima estava desaparecida desde fevereiro e o principal suspeito assassinado segue foragido. É isso, Valdo. Essas e outras notícias estão no sociedadeonline.com.

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1: 18 minutinhos para 7 no Manhã Sociedade. Vamos às ruas de Salvador. Repórter Luan Julião, bom dia.
2: Oi, Valdo Silva. Muito bom dia para você e para todos os ouvintes da Rádio Sociedade da Bahia. Olha, Valdo, a gerência executiva do INSS aqui em Salvador está promovendo um mutirão de avaliação social com 200 vagas. Hoje e amanhã, na agência da Previdência Social Odilon Dória, que é a agência do bairro de Brotas, uma das maiores e mais movimentadas aqui da capital baiana. No total, serão 100 atendimentos acontecendo hoje e outros 100 sendo realizados amanhã. A iniciativa é especialmente voltada à concessão e reavaliação de benefício de prestação continuada, o BPC. Para participar, é necessário agendamento prévio. Então, você, ouvinte da Rádio Sociedade, não está funcionando por demanda espontânea. É necessário fazer essa marcação pelo meio da Central 135, pelo site do INSS ou pelo aplicativo Meu INSS, que funciona ainda no dia de hoje. Começa daqui a pouquinho, às 7 horas da manhã, e vai até às 10 horas da noite, fazendo esses agendamentos para os atendimentos que estão acontecendo.

0: por meio desse mutirão pensado aí na reavaliação e também na concessão de benefícios de prestação continuada, que é o BPC. Então, Valdo Silva, esse é o panorama de momento, mutirão acontecendo hoje, começa daqui a pouquinho, a partir das 7 horas da manhã, os atendimentos por aqui na agência de Brotas do INSS. E rapidamente trazendo para você um panorama da nossa previsão do tempo, dia bonito na cidade de Salvador, média de 28 graus, sem nuvens e céu azul e totalmente ensolarado. Então tá parecendo que vai dar praia pra galera que quer curtir nesse final de semana. É com você, Estúdio Valdo.
1: Obrigado, Luan Julião. 6h44. Mãe da Sociedade.

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1: 6:55 no Manhã Sociedade, direto da redação.
2: Direto da redação.
1: Gabriel Mascarenhas, bom dia.
3: Muito bom dia, Valdo. Muito bom dia a você acompanhando o Manhã Sociedade. Uma notícia um pouco mais grave agora, porque o governo das Maldivas iniciou uma grande operação com navios e mergulhadores para buscar os corpos de 5 italianos que morreram em uma caverna subaquática. As vítimas estavam a cerca de 50 metros de profundidade e este já é considerado o pior acidente de mergulho da história do país. As equipes de resgate classificaram o trabalho como de alto risco, porque a caverna é tão profunda que nem os mergulhadores com os melhores equipamentos conseguem entrar. Apenas um corpo foi encontrado até agora e as buscas precisaram ser suspensas na tarde de ontem por causa do mau tempo. Autoridades locais já estudam pedir ajuda internacional para reforçar a operação, que conta com o apoio de especialista italiano. Segundo o Ministério das Relações Exteriores,

0: 4 minutinhos para 7.
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0: 7 em ponto.
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0: 7 horas em ponto na capital baiana. Obesidade se torna o principal fator de risco à saúde no Brasil. A obesidade passou a ser o principal fator de risco à saúde no Brasil, desbancando a hipertensão que liderou por décadas. A mudança consta no estudo global sobre cargas de doenças que compilou dados de mais de 200 países. De acordo com a pesquisa, o avanço da obesidade está ligado diretamente ao aumento da urbanização nas últimas décadas. Esse processo reduziu a atividade física e aumentou o consumo de alimentos ultraprocessados e dietas hipercalóricas. Depois do índice de massa corporal elevado, o ranking nacional segue com a hipertensão em segundo lugar e a glicemia alta em terceiro. O tabagismo e o nascimento prematuro também aparecem entre os principais riscos. 7-1, Manhã Sociedade, manhã de música.

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1: 7:07 no Manhã Sociedade, é hora da gente saber do trânsito.
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1: Alisson Oliveira, muito bom dia para você.
2: Fala, Valdo Silva, um excelente dia para você, um ótimo final de semana para o ouvinte Sociedade. Chego agora com informações, viu, da movimentação em direção ao litoral norte. Motorista que acordou cedo aí para pegar a pista, neste momento se deu bem, porque está encontrando o trânsito bem tranquilo, o clima também está favorável, nada de chuva, por isso o motorista pega aí trânsito bem tranquilo, tanto na capital baiana, passando pela Avenida Paralela, quanto em Lauro de Freitas também, na chegada à Estrada do Coco. Tem um pouco de intensidade perto de um centro de compras no centro de Lauro, mas é só por causa da sinaleira. Logo depois, o caminho fica bem sossegado até a região do pedágio. 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Segue daí, Valdo Silva, que eu volto.
1: Obrigado, obrigado, Alisson Oliveira. 7:08. Até às 9:00, Sociedade.

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1: No clima do Manhã Sociedade, 7:15. Vamos lá, vamos com o Luan Julião, direto das ruas da cidade.
2: Oi, Valdo, estamos de volta aqui na programação da Rádio Sociedade da Bahia. E olha, Valdo, trazendo atualizações importantes após mais uma rodada de reuniões entre os rodoviários da capital baiana e os empresários proprietários das empresas, e sem nenhum tipo de avanço, uma nova reunião foi marcada para terça-feira de manhã. Essa reunião será mediada também pela Superintendência Regional do Trabalho, e os rodoviários da capital baiana seguem em estado de greve decretado. Então, se na terça-feira aconteceu o mesmo que aconteceu ontem, não tiver nenhum avanço nessas negociações pela campanha salarial da categoria de 2026, na sexta-feira, dia 22, podemos ter uma greve de ônibus por tempo indeterminado na capital baiana. Então, situação muito complicada. A gente sabe que todos os anos a gente tem essas negociações entre os rodoviários e os empresários. Nesse ano aí já tivemos algumas ações aí em protesto da categoria. Tivemos aí duas paradas com atraso da saída das garagens nas últimas semanas, com os ônibus só saindo a partir das 8 horas da manhã. Tivemos também uma operação tartaruga que foi feita pelos rodoviários, onde eles andaram pela direita e pararam em todos os pontos de Salvador, mesmo sem passageiros. Então, a gente vai continuar observando os detalhes dessa situação, porque se não tiver nenhuma novidade, não tiver nenhuma nova negociação na terça-feira, na próxima sexta, dia 22, podemos ter uma greve de ônibus por tempo indeterminado na capital baiana. E a gente sabe que greve de ônibus deixa uma situação muito complicada, porque o transporte público é o motor que faz a cidade circular. Então, vai trazer dificuldades para as empresas, já que esses trabalhadores não conseguirão chegar de forma prática no trabalho, vai atrapalhar os próprios trabalhadores de se locomover na cidade, o comércio. Então, situação fica extremamente complicada devido a essa possibilidade de greve e essa tensão que está no ar por causa da não tratativa aí nas últimas reuniões entre os rodoviários e os empresários do setor. Na reunião de ontem, Valdo, eles até mesmo alegaram que as empresas de ônibus não teriam condição de ouvir nenhum tipo de proposta vinda dos trabalhadores por causa da situação financeira dessas empresas. Mas aí os rodoviários falam que não seria uma demanda deles. Eles precisam desses reajustes e do cumprimento desses direitos. A gente vai continuar observando aí todos os detalhes dessa situação e a gente vai continuar atualizando aí na programação da Rádio Sociedade. É com você do Estúdio, Valdo.
1: Obrigado, Luan Julião. 7:18 agora.

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1: No Manhã Sociedade, 7:29, a empresa IP informou que vai manter a troca ou reembolso dos produtos que foram suspensos pela Anvisa depois de alguns impasses ao longo do dia. A fabricante confirmou que os consumidores que não se sentirem confortáveis podem acionar os canais de atendimento da marca. A decisão acontece após a Anvisa manter a proibição de fabricação e venda de vários produtos de limpeza com lote final 1. A suspensão atinge itens como detergentes e sabões líquidos fabricados em São Paulo por risco de contaminação por bactéria. Em nota, a IP garantiu que os produtos são seguros e está investindo 130 milhões de reais para se adequar às exigências. 7:30, eu volto com muito mais Manhã Sociedade.
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3: A Fiat completa 50 anos de presença no Brasil em 2026 e segue como uma das marcas mais importantes do país. Ao longo dessas 5 décadas, modelos como Fiat Uno, Fiat Palio, Fiat Strada e Fiat Mobi marcaram gerações e ajudaram a popularizar o acesso ao automóvel. Hoje, a marca lidera o mercado nacional com destaque para a Strada, que segue entre os veículos mais vendidos do Brasil. Ao mesmo tempo, a Fiat avança em tecnologia, conectividade e eletrificação, mostrando que quer continuar protagonista nos próximos anos. 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
6: Alisson Oliveira e o trânsito na capital baiana.
7: Pois é, Baldo Silva, já começa a ficar mais intenso agora é na Estrada do Derba, né? Para o motorista que deixa a região de Paripe e segue em direção à BR-324. Isso são reflexos das obras que acontecem nesse trecho. Por isso, a minha dica para o motorista que vai para o centro é seguir pela suburbana. Por enquanto, apresenta boa fluidez, apenas um pouco mais de intensidade agora na região de plataforma, mas por lá o motorista também não perde muito tempo. A passagem pela Baixa do Fiscal apresenta boa fluidez somente na chegada a Engenheiro Oscar Pontes. Aqui o motorista pega um pouco mais de intensidade na Feira de São Joaquim, mas por lá também não vai perder muito tempo. Pegue a visão, veja a vida além do volante. 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Tá contigo, Valdo Silva.
6: Obrigado, Alisson Oliveira. 7:36. Agora preste atenção que o nosso querido Marcelo Gama tem um recado importante para você. 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
8: 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E meu amigo Valdo Silva, aproveitando esse sábado especial, com essas canções maravilhosas, eu sei que muita gente está ouvindo o programa. Vamos fazer o seguinte, são 7h38. Até às 8h.

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1: Obrigado, meu querido Marcelo Gama, falando de Inti Pro no Manhã Sociedade, 7h40.
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1: Agora 14 minutinhos para as 8 no Manhã Sociedade.
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1: Matheus Giacomi.
3: Oi, Valdo. Valdo, parece que greve virou um assunto mundial. Aqui no Brasil a gente acompanha, né, várias paralisações em vários setores e agora até nos Estados Unidos trabalhadores cruzaram os braços. Uma greve paralisou um dos maiores sistemas de trem suburbano do país e afetou milhares de passageiros na região de Filadélfia, causando atrasos e suspensão de viagens. E segundo o sindicato da categoria, os funcionários cobram reajuste salarial e melhores condições de trabalho. A empresa, que é responsável pelo transporte, informou que tenta negociar um acordo para retomar a operação normal do sistema. É, Val, tá difícil, né? Escapar dos transtornos, seja aqui no Brasil ou lá fora. É com você, Valdo.
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1: Obrigado, Marcelo, pela sua participação. 7:47.

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1: Faltando 2 minutinhos para as 8 da manhã, Sociedade, deste sábado, 16 de maio de 2026. Vamos saber como é que anda o trânsito na capital baiana.
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1: Alisson Oliveira.
2: Pois é, Baldo Silva, e acompanhando também a movimentação em direção às cidades do interior do estado, para o motorista que vai aproveitar esse final de semana por lá. E olha, trânsito bem sossegado agora pela passagem pelo Acesso Norte, né, para o motorista que quer chegar à BR-324, somente um pouco de intensidade nas proximidades da estação Ponjoá, mas o motorista não vai perder tempo nesse trecho. Logo depois, a região de Simões Filho também tem um pouco de lentidão, mas logo depois o motorista já vai encontrar boa fluidez, inclusive na passagem dos Teixeiras, para se aproximar com tranquilidade. Tranquilidade também da região do antigo pedágio. Vai estacionar nas ruas de Salvador? 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Segue daí, Valdo Silva.
1: Obrigado, Alisson. Agora 1 minuto para as 8. Vamos às ruas da cidade. Luan Julião.
3: Oi, Valdo. Bom dia novamente para você. Estamos voltando aqui na programação da Rádio Sociedade. E olha, Valdo Silva, uma ação que aconteceu no final da noite de ontem da Polícia Federal prendeu em flagrante um homem no Aeroporto Internacional de Salvador no momento que ele desembarcava de um voo vindo de Foz do Iguaçu, no Paraná. Durante a abordagem, foram encontrados em sua bagagem 20 ampolas de tizerpatida. É a mesma substância do Monjaro, né, que é uma famosa caneta emagrecedora, só que de fabricação paraguaia, e a comercialização dela é proibida pela Anvisa aqui no nosso país. A ação é resultado de uma investigação em andamento conduzida pela Polícia Federal na cidade de Feira de Santana, que apura aí a prática de comércio irregular desses produtos por meio das redes sociais. De acordo com as apurações da Polícia Federal, o suspeito utilizava plataformas digitais para oferecer as substâncias de forma ilegal. No momento da abordagem, tentando aí ludibriar os policiais, né, enganar os policiais, o homem apresentou uma receita médica e alegou que o material seria destinado a uso pessoal. Porém, a quantidade transportada e os elementos colhidos durante a investigação indicam que a destinação seria comercial, que ele estaria trazendo principalmente do Paraguai para fazer a venda aqui na Bahia. Além disso, foram apreendidos 18 perfumes de procedência estrangeira, sem recolhimento de imposto, né, que seria o crime de descaminho, e, diante dos fatos, foi lavrado o auto de prisão em flagrante e o indivíduo permanecerá à disposição da Justiça Federal aqui na cidade de Salvador. Então, mais um caso aí de uma grande apreensão dessas canetas emagrecedoras de fabricação paraguaia aqui na capital baiana. A gente vai continuar acompanhando todas as informações de tudo que está acontecendo nas ruas de Salvador e a gente volta na programação da Rádio Sociedade. É com você do estúdio, Valdo.
1: Valeu então, 8 horas, 1 minuto.
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6: 8:05.
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6: 8:05 no Manhã Sociedade. Fora de campo, o nome de Vinícius Júnior voltou a repercutir nas redes sociais após rumores envolvendo a vida pessoal do atacante. O camisa 7 da seleção brasileira, que deve estar na lista de convocados para a Copa do Mundo divulgada nesta segunda-feira, teve o nome ligado a uma suposta crise no relacionamento com a influenciadora Virgínia Fonseca. Após a repercussão, a assessoria de Vini Júnior divulgou nota negando que o jogador tenha convidado modelos brasileiras para uma viagem a Madrid, na Espanha. Segundo a equipe do atleta, as informações divulgadas nas redes sociais não procedem. Enquanto isso, o atacante segue focado na preparação para defender o Brasil no Mundial. 8:06

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1: No som da sociedade, 8h21.
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1: Alisson Oliveira. Antes, então, vamos dar uma chegadinha nas ruas da cidade. Luan Julião, é com você, Luan.
2: Oi, Valdo, estamos de volta aqui na programação da Rádio Sociedade da Bahia. E olha, Valdo, foi divulgado pelo INEMA, que é o Instituto de Meio Ambiente e Recursos Hídricos, que Salvador tem 11 praias impróprias para banho. E praias muito conhecidas de grande procura. São elas São Tomás de Paripe, Periperi, Penha, Bogari, Bonfim, Pedra Furada, Rio Vermelho, ali no trecho em frente ao Morro da Paciência, Armação, Boca do Rio, Corsário e Patamares. Então são 11 praias aqui na cidade de Salvador, Valdo Silva, que neste final de semana estão impróprias para banho. Em contrapartida, 26 trechos estão próprios, estão aí permitido o banho de mar. Porém, chama muita atenção porque são praias muito conhecidas, como São Tomás de Paripe, Bonfim, Penha, de grande circulação de pessoas durante o final de semana, que nesses dois dias, né, hoje e amanhã, estão impróprias para banho. Essas informações são divulgadas no boletim de balneabilidade das praias, que é divulgado todo final de semana pelo Instituto de Meio Ambiente e Recursos Hídricos aqui do estado da Bahia. Então, você ouvinte da Rádio Sociedade, está pensando em curtir aquela praia nesse final de semana, a gente sabe que está fazendo sol, está fazendo calor, o tempo está propício para o banho de mar, mas é bom ter alguns cuidados, porque algumas praias não estão próprias para o banho de mar, e isso pode causar problemas. Problemas de saúde, por exemplo, micose de pele, diarreia, vômitos, enjoos. Então, é bom ter cuidado e olhar direitinho aí quais praias estão próprias para banho nesse final de semana. E essas informações você pode encontrar no nosso portal, o sociedadeonline.com. É com você, Lissúdio Valdo.
1: Obrigado, Luan Julião. 8h23 agora. É hora da gente falar com Marcelo Gama. Ele vai trazer mais novidades sobre o Vita Vigor. Marcelo, bom dia mais uma vez, Marcelão.
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1: Obrigado, Marcelão Gama, obrigado pela sua participação aqui no Manhã Sociedade, 8h27. Vamos saber do trânsito na capital baiana.
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1: Alisson Oliveira, é você.
4: Pois é, estou acompanhando agora a movimentação pela San Martín, viu? Para o motorista que segue em direção à Cidade Baixa, o trânsito começa a ficar um pouco mais intenso por lá, principalmente na passagem pelo Curuzu, mas por enquanto nada de congestionamento. O motorista não vai perder muito tempo nesse trecho. Agora, quem está saindo da região do Cabula e segue para a calçada também tem como alternativa descer pela Via Expressa. Essa sim apresenta boa fluidez, só vai encontrar um pouco de intensidade na chegada à Avenida Jequitaia. Ver além do volante é entender que não é só trânsito, são pessoas e histórias. 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Segue daí, Valdo Silva.
1: Obrigado, Alisson. A gente volta com muito mais Manhã Sociedade, 8h28.
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1: Vamos lá, vamos com ele direto da redação.
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1: Gabriel Mascarenhas, é com você.
17: Bom dia, Valdo. Olha, a Prefeitura de Euclides da Cunha e o Ministério Público chegaram a um acordo que garante o cantor Robição no São João de 2026 na cidade. A presença do artista tinha sido questionada pelo órgão por conta da lei anti-baixaria, mas o impasse já foi resolvido. A Secretaria de Cultura apresentou durante uma reunião documentos comprovando que o show vai se adequar às exigências legais. Com isso, a programação do evento segue confirmada e o cantor se apresentará no período da tarde. Em nota, Robição afirmou que respeita as leis e que seu trabalho apenas leva a voz do gueto e do pagode baiano para o público. Ele pediu ainda um olhar sem preconceitos sobre o ritmo musical, Valdo.
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1: Pronto, 8 horas, mais 34 minutos. 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

0: Paulo Silva.
1: Faltando 20 minutinhos para as 9, Manhã Sociedade. Agora tem Luan Santana, direto das ruas da cidade. Luan.
2: Oi, Valdo, estamos de volta aqui na programação da Rádio Sociedade, trazendo informações importantes. O Ministério da Fazenda emitiu um alerta sobre um golpe que utiliza um site falso para simular páginas oficiais do programa Novo Desenrola Brasil. A fraude tem como alvo pessoas interessadas em renegociar dívidas por meio da iniciativa do governo federal. De acordo com o Ministério, a página fraudulenta promete para usuários que vai poder limpar o nome em até 5 dias. O site também solicita consulta de CPF para verificar uma suposta elegibilidade ao programa e utiliza o chat para coletar informações sobre tipos de dívidas, como cartão de crédito. Os criminosos condicionam a renegociação ao pagamento de taxas e pedem transferências via Pix, alegando a cobrança de taxas administrativas e processamento eletrônico. O Ministério da Fazenda reforçou que não existe qualquer cobrança de taxa para participar do Novo Desenrola Brasil, e a orientação é que os consumidores procurem diretamente os bancos e instituições financeiras onde possuem dívidas para negociar condições de pagamento. Só lembrando, o Novo Desenrola Brasil é um programa do governo federal, foi lançado no dia 4 de maio, e a proposta mira principalmente pessoas com renda de até 5 salários mínimos, público, considerando mais vulnerável e com menor capacidade de negociação direta com credores. Então, o Desenrola 2.0 é uma possibilidade aí de você, que tem dívidas, poder estar renegociando essas dívidas e fazendo a limpeza do seu nome. Porém, aí já tem alguns golpes acontecendo com sites que simulariam esse programa de renegociação de dívidas. Então, você, ouvinte da Rádio Sociedade, viu algum site desse tipo, tenha cuidado e geralmente procure diretamente quem você deve, banco, instituição financeira ou até mesmo a empresa aí de cartão de crédito, para não acabar caindo em um golpe como esse. É com você do Estúdio Valdo.
1: Obrigado, Luan Julião, pela sua participação. 18 para as 9. 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

0: 5 minutinhos, são 10 minutos para as 9. Agora a gente vai acionar Marcelo Gama mais uma vez, que vai falar dos benefícios que só o Vita Vigor proporciona para você. Marcelo Gama!
1: Obrigado, meu amigo Valdo. 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Bom dia para essa audiência maravilhosa aqui do Manhã Sociedade. 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
0: Obrigado, Marcelão Gama. 8h52.
2: Direto da redação.
0: Matheus Jacome.
3: Oi, Valdo, vamos de notícias. Os Estados Unidos começam a testar drones armados para atuar em possíveis ataques dentro de escolas. A tecnologia foi criada para funcionar como resposta rápida em situações de emergência, enquanto equipes policiais seguem para o local. O debate sobre segurança voltou a ganhar força após casos recentes de violência em instituições de ensino americanas, incluindo um ataque ocorrido neste mês, quando um estudante feriu 5 pessoas com golpes de faca dentro de uma escola. Valdo, é com você.
0: Valeu!
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0: 8h53, e assim a gente chega ao final do nosso Manhã Sociedade. Continue aí ligado, que está chegando o programa do automóvel com ele, Ricardo Vasconcelos. 8h53, tchau Bahia, um beijo no coração, Brasil.

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2: Olá, gente, muito bom dia, muito bom dia. Hoje, sabadão, 16 de maio de 2026, mais uma edição do Programa do Automóvel aqui na sua Rádio Sociedade da Bahia, no FM 102.5, AM 740 e também o nosso canal no YouTube. Quero ver a sua participação, porque hoje vamos falar da vida desses meninos, motoristas de aplicativo, liberdade no volante ou sobrevivência nas ruas, as dores, os mitos, as histórias, o que ocorre, a nova tecnologia, veículos elétricos, híbridos e tudo o que ocorrer no programa de hoje, a partir de agora, 9 horas até às 11 horas. Lembrando, entre 9 e 10, multiplataforma, sociedade, AM 740, FM 102.5 e também o canal no YouTube da Rádio Sociedade da Bahia. A partir das 10, somente no canal do YouTube, quero ver todo mundo seguindo e participando. Meu querido Ramon, qual o nosso WhatsApp?
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2: Então, aperte os cintos, porque a partir de agora o Programa do Automóvel começou.

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3: Muito bem, agora sim, definitivo, estamos com o nosso programa do Automóvel no ar, 9:06. Quero agradecer por toda a audiência que está rolando a partir de agora e eu tenho certeza que o programa de hoje vai entrar na história e a gente quer muito falar sobre esse segmento que não é muito antigo, já é recente, mas que hoje é uma ferramenta mais do que útil, mais do que necessária. E a gente tem que entender como é que funciona, tanto para eles, motoristas, como para você, passageiro, você cliente. Então fiquem à vontade, mande a sua participação, a sua pergunta, a sua mensagem através do nosso WhatsApp. Mais uma vez, Amon, qual o nosso WhatsApp?
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3: Pronto, manda sua mensagem e também através do canal do YouTube da Rádio Sociedade da Bahia você pode mandar o seu chat e a sua participação. 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Deixa eu agradecer aqui a Ramonzinho na mesa, meu querido Gilmar no suíte do nosso YouTube, Solange aqui dando aquela produção maravilhosa e agradecendo ao nosso diretor-geral Francisco Costa, a nossa gerente comercial Raquel, grande Raquel Schecker, o nosso Gleidson Tavares, gerente de produção, Noel Tavares também, nosso gerente de jornalismo. Muito obrigado a toda a Rádio Sociedade. Hoje, um parceiro, um integrante da equipe show do programa do Automóvel, começando o trabalho dele agora do lado de Cadinho, Jax Farias. Bom dia, meu garoto, que bom ter você aqui com a gente.
4: Vai minha saudação, salve, salve Cadinho, bom dia pra você, bom dia pros ouvintes da rádio, tamo aqui ver as perguntas, a interação do pessoal que chega aí pelo YouTube, pelo WhatsApp.
3: Muito bem, deixa eu apresentar aqui a minha turma do meu lado esquerdo, ele JJinha, Ratos na Pista, aqui na Rádio Sociedade da Bahia, no programa do Automóvel. Jota, primeiro lugar, muito obrigado por você estar aqui, ter aceitado o nosso convite, para falar um pouquinho do dia a dia de vocês, dos sofrimentos, das coisas boas, das necessidades, das queixas. Eu quero que esse programa seja para vocês utilizarem da melhor maneira, não só para vocês, mas também para os passageiros. Bom dia.
5: Bom dia, Ricardo, tudo bem? Não pode chamar de seu Ricardo.
3: Mas não, seu Ricardo, não, que eu boto você uma foto.
5: Mas agradecemos o espaço, vocês dando voz ao motorista, mostrando a nossa realidade, isso é muito importante. Então estamos aí para fazer esse trabalho e melhorar o dia de todo mundo, né?
3: Perfeito, perfeito. Na minha extrema direita, sem relacionamento com política, pelo amor de Deus, Adriano Santos, Uber do Negão, bom dia, meu garoto, feliz de estar com você aqui, já gravamos algumas coisas e você é especialista em podcast, né? Você tá de parabéns, estou à vontade com você aqui.
6: Bom dia a todos. Bom dia, Ricardo, bom dia, Jota, bom dia, Jax, não é isso? Jax. E bom dia, meu amigo aqui, blogueiro Uber. Bom dia a toda a audiência aí. Tô feliz demais de retornar a sentar com você pra gente debater sobre um assunto importante demais, que é o tema dos motoristas por aplicativo.
3: Temos muitas coisas pra
6: bastante
3: falar.
6: Bastante coisa. Né? E ó, isso aqui pra mim aqui é uma realização de um sonho, hein?
3: Ô, que bom, velho.
6: Crescer, ouvir nessa rádio aqui, chegar aqui, você tá sentado aqui, é uma realização de um sonho, não é isso?
3: Uma rádio de 102 anos.
6: Exatamente.
3: De idade. É brincadeira, né?
6: Todo dia de manhã tô aqui ouvindo a
3: Você Adelso ouve falar, muito a Adelson, né?
6: Demais.
3: O cara é fera.
6: Fera demais,
3: sabe? Aliás, o time todo da Rádio Sociedade é muito bom, né? O esporte, todo mundo tá de parabéns. Brunão, meu querido, você seja muito bem-vindo também. É um prazer tê-lo aqui com você, com o seu trabalho, com a sua experiência e com a sua audiência. Bom dia.
7: Bom dia, muito obrigado, Ricardo, pela honra, né, de estar aqui na Rádio Sociedade e ainda mais ao lado desses grandes amigos aqui, o Jota, o Uber do Negão, ao lado dessa fera aqui que eu conheci hoje, o Jax. E obrigado pela oportunidade para a gente falar um pouquinho aí sobre o nosso dia a dia, né? Nossas dificuldades, tal, toda a nossa experiência.
3: Muito bem. Jotinha, fala pra gente aí. Ratos na Pista tá fazendo o maior sucesso. Um grupo, um clube, eu não sei, uma nação que está dominando. E com certeza para o bem, para ajudar não só vocês motoristas, mas também para o consumidor. Conta um pouquinho aí a história do Ratos na Pista.
5: O Rato da Pista começou como um grupo de amigos, a gente sempre fala, né, sobre com seis amigos. E um desses amigos abriu um comércio, um lava-jato, E aí nós decidimos ajudar ele, levando a quantidade de pessoas para poder lavar carro. Aí através disso a gente usou um start, né? Se nós temos quantidade, nós podemos usar isso para ser vantagem para todos.
3: Sim.
5: E aí
3: sim,
5: nossos motoristas, todos agregados, têm vantagens usando a quantidade.
3: Então, a gente tá falando de quantos motoristas? Ah,
5: hoje são 7.200, gente
3: demais. 7.200, gente? 7.200 motoristas, brincadeira. É uma nação, irmão.
5: É
3: uma nação e é uma responsabilidade, né?
5: Com certeza, hoje nós somos ONG, né? Já terminou o processo de abertura e agora a gente tá correndo, partindo para cima para conseguir benefícios para todos. Em breve aí vamos ter um ponto de apoio para todos os motoristas, que é um marco para a cidade, né?
3: Sim,
5: nós não
3: sim,
5: temos,
3: sim,
5: sim. Então vamos ter um espacinho para a galera aí, show de bola, já estamos correndo atrás.
3: Coisa boa, daqui a pouco eu vou falar de manifestação, de movimento e de brigar pela classe mesmo, daqui a pouco eu vou falar, tá todo mundo querendo saber. Antes vamos saber de notícia do trânsito, solta aí meu querido Ramon.
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3: 9:12, o trânsito agora com Alisson Oliveira, bom dia meu garoto.
8: Fala Ricardo, muito bom dia, estou acompanhando agora a movimentação em direção ao Itaigara, viu? O motorista que pega a ACM Guatemi neste momento encontra congestionamento na passagem pelo elevado do BRT, já começando ali na saída da ACM Detran até as proximidades do Parque Bela Vista. Por isso trago como alternativa agora para quem está na Avenida Paralela fazer o caminho pela Tancredo Neves e completar pela Magalhães Neto, dessa forma vai chegar a Pituba com mais tranquilidade, já quem segue em direção ao Rio Vermelho saindo da ACM Detran, pode ficar pela marginal da ACM Guatemi. Vai pegar apenas intensidade por lá, mas vai chegar com mais tranquilidade ao destino. 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Segue daí, meu querido, que eu volto já.
3: Muito bem, Alisson, muito obrigado. Volta se quiser para trazer mais informações do trânsito, é sempre importante a gente saber. 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Continuando com nossos meninos. Uber do Negão, grande Adriano Santos, você é baiano ou você é paranaense? Me conte aí, meu querido, e como é que é a sua história?
9: Deus me livre de não ser baiano, hein? Sou baiano, sou terapolitano, só que eu moro há 18 anos em Curitiba, morava.
3: Sim.
9: 18 anos em Curitiba. Ano passado, eu resolvi voltar para Salvador. Aliás, o erro de qualquer baiano sair daqui é sair daqui. E aí quando chega lá que você vê assim que falta um negócio daqui, aí você fala assim, pô, eu quero voltar. E eu vim para passar 15 dias aqui, acabei ficando 60. Desses 60 eu fui para Curitiba, resolvi umas coisas que eu tinha pendente lá.
3: Catou as coisas?
9: E vim embora.
3: Ah,
9: na verdade nem catei, larguei tudo lá. Só deu tempo de eu pegar minha roupa, sabe, lá e vim embora. Não. E aí tô aqui em Salvador. Aqui,
3: quantos anos já de motorista de aplicativo?
9: Motorista de aplicativo, 6.
3: 6 anos?
9: Não,
3: tem muita história para contar,
9: bastante. Eu larguei o emprego, né, de gestor, gerenciava a maior empresa de vendas do Brasil, no sul do Brasil. Uhum. Fui gerente regional do sul. Tive muito êxito na minha trajetória. E eu larguei para fazer aplicativo. Sim. Quando eu decidi sair da empresa, do corporativo, alguns colegas falaram: rapaz, você é maluco. Eu entendi como uma nova possibilidade para mim, entendeu?
3: Sim.
9: Hoje eu consigo ter essa flexibilidade de eu estar, por exemplo, na Bahia. Amanhã eu posso chegar e falar assim: vou para São Paulo. Ou depois falou para Santa Catarina.
3: Sim.
9: Entendeu? Eu tenho essa
3: flexibilidade. Você pode trabalhar onde você quiser.
9: Onde eu quiser.
3: A hora que você quiser.
9: Exatamente.
3: É isso aí. Coisa boa, coisa boa. E você, Brunão? Esse chapéu desse cara, ele tira a onda, né? Ele tira a onda desse chapéu. Você é exclusivo. Parece aquele cantor, para não ter um cantor que toca música sertaneja, não.
9: Pô, não é Valdir que Soriano, não.
3: Pô, não.
5: Natanzinho Lima, né?
3: Não, é das antigas. Vocês são novos, não vou lembrar, não. Eu vou lembrar o nome dele, mas parece que ele cantou. Mas conta essa história do chapéu, a sua história como motorista de aplicativo.
7: Eu também tenho 6 anos, né, como motorista por aplicativo. Eu comecei em 2020, no iníciozinho de fevereiro, né? Ali. E a história do chapéu foi algo curioso, né? Onde eu decidi ingressar no ramo da internet.
3: Sim.
7: Porque muitas pessoas não acreditavam, né, nas situações que o motorista por aplicativo passava. E aí eu coloquei uma câmera a fim de registrar, né? E colocar na internet, né, algumas coisinhas pra galera ver que, uhum, de fato era realidade. E assim a galera foi curtindo. E quanto ao chapéu, foi algo assim, sem intenção. Eu gosto bastante de roça, né? Eu fui passar alguns dias no interior. E aí eu levei as tralhas todas dentro do carro, tá? O chapéu que eu tinha lá em casa. E aí no retorno eu guardei tudo, só que o chapéu ficou ali no banco de trás do carro. Quando eu fui trabalhar no outro dia, aí eu falei: porra, não vou... Já tinha saído com o carro da garagem. Então, porra, não vou voltar pra deixar só o chapéu em casa. Vou trabalhar com ele aqui, mais tarde eu guardo. E aí, no dia a dia ali, eu vou fazer uma resenha aqui, fiz um extra, a galera comentou pra caramba, caramba, o chapéu, acho que tá bom, viu? E aí pronto, lancei o chapéu, tá aí até hoje. Sou mais conhecido como Uber do chapéu do que como Blogger Uber.
3: Que massa. Deixa eu aproveitar aqui com o Jax, ele não é motorista de aplicativo, mas trabalha com essa galera, fornecendo o melhor hot dog da Bahia. A galera do rato são clientes, né?
5: Firmes.
4: Sucesso. Eu tive um insight há um tempo atrás. Nós temos uma lanchonete de cachorro-quente na Avenida São Rafael. E eu atendo muito pessoal de aplicativo, de táxi e tal. E um cliente muito amigo meu, ele faz parte do rato. E aí me deu um insight: pô, cara, vamos fazer uma parceria. Ele falou: não, eu conheço o Jota, deixa comigo. E a gente já está quase um mês nessa parceria. E assim, eu posso garantir que é uma parceria bacana, o pessoal do Rato chega junto, sabe, Cadinho, família mesmo?
3: Sim, cola, né?
4: E passei a seguir o pessoal no Instagram, e aquele negócio, deu problema com um, já tem 10 ali pra ajudar a resolver. Então, e a galera do Rato está indo direto lá no Dogão Show, e quem quiser seguir, dogão.show.ssa.
3: Muito bom. E aí, eu quero saber de vocês, fiquem à vontade para falar. Primeiro, aqui a pergunta que todo mundo faz, eu acho que vocês são meio que psicólogos, né, para as pessoas. Todo dia deve ser uma quantidade enorme de pessoas que entram para desabafar, conversar. E tem os curiosos também, né? Eu imagino que a primeira pergunta: e aí, velho? Tá dando para levar, para ganhar dinheiro? É bom ser motorista de aplicativo? Essa é a primeira pergunta que eu tenho certeza que as pessoas fazem, né?
9: É exatamente isso. As pessoas, quando entram num carro, você fala uma coisa muito séria aí, a gente é meio que um psicólogo, né, dentro do carro. E a pessoa, quando entra dentro do carro, às vezes, por exemplo, assim, a galera que faz o Uber executivo,
3: sim,
9: que é o Uber Black, aí a galera vê você chegando às vezes com Corolla, com carro elétrico, com um carro executivo, a pessoa pensa logo: e aí, irmão, dá pra ganhar dinheiro com Uber? Ou se não, a pergunta é: vem cá, você só faz Uber ou trabalha também? Pelo amor de Deus. Essa é direto. Aí, mas, a gente às vezes vai explicar, né, Jota? Mas às vezes também não vale a pena explicar, não, que tem motorista de aplicativo, tá mentindo demais aí, dizendo que tem 10 carros de aluguel, que tem frota.
5: Eu amo dessa de vez em quando.
9: Lá, não é, né? Não? Ah, mas eu peguei um cara que ele falou que ele tinha 4 carros de aluguel. Eu falei: quem é esse cara? Quem é esse cara? Achando que esse cara tava vendo com essa
5: Rapaz, eu falo direto que quando a gente trabalha com o que a gente gosta, dinheiro é consequência.
9: Verdade.
5: Então assim, eu gosto de ser Uber. Minha família sempre fez: rapaz, essa incerteza, mas eu gosto. Falo direto, rapaz, dá pra fazer dinheiro, só basta trabalhar mesmo. Tem que trabalhar.
7: Não, é verdade. Você citou agora aí essa questão de fazer o que gosta. Meu pai, até hoje, ele me manda vagas de emprego, manda link, isso aqui, não tô insistindo, não, eu sei o que eu quero, eu sei onde eu vou chegar.
9: É que é uma coisa assim que as pessoas não veem na gente isso, eles acham que a gente tá ali sem propósito, entendeu? Eles acham que a gente tá ali sem propósito, tá ali só por tá, e muitos acham que a gente caiu no aplicativo porque acabou tudo pra gente, e se soubesse, você pegar o currículo de... dezenas, centenas de motoristas por aplicativo, vocês vão ver que são caras inteligentes, sim, o extremo.
10: Formados,
9: né? Entendeu? Estudado. Mas assim, ó, o cara optou pelo aquilo ali pelo fato de que? Flexibilidade, entendeu? Flexibilidade. Hoje ninguém mais está disposto, eu mesmo não estou mais disposto hoje a viajar, como eu viajei pela empresa, não estou mais disposto a isso. Tá em avião, resolvendo folha de pagamento dentro de aeroporto, eu não quero mais isso para mim. Então hoje para mim, se eu tiver com um aplicativo ali, se eu falar assim, ó, não quero mais, desligar aqui e acabou.
3: Você faz seu horário, né? Vocês fazem o horário de vocês, né?
10: Isso.
3: E eu sei dizer também, eu nunca rodei não, mas eu converso, sou tagarela, onde eu chego, eu vou conversando, falo do problema do automóvel e tal. E eu sei que tem os horários do dia, que são horários bons, e horários que vocês ficam catando mosca. Sim. É mais ou menos isso aí?
9: Exatamente.
5: Horário do cochilo.
3: É. Minha cara, tá, ó, Jackson. É horário do cochilo. Os mais sabidos vão saber desses horários e não param. E aí a praça fica assim, sem motorista? Como é que é?
7: Não, é que fica sem motorista, a gente fica sem corrida. Não tem passageiro.
3: Não tem passageiro.
7: É, no caso dos colegas, né, que moram aqui na região de Salvador, pra quem não sabe, eu moro em Camaçari.
3: Sim.
7: É mais fácil, né? Deu o horário hora morta, né? Que a gente, sim, fala. Os caras vão pra casa, almoça, vai dar uma namorada com a esposa, vai namorar, e tal, no horário de pico, retorna e tudo certo. Já pra mim, funciona de uma maneira diferente, né? Sim. Eu tenho que vir de manhã bem cedo pra Salvador,
3: sim,
7: que eu uso a estratégia de sair antes do trânsito, né? E voltar antes do trânsito também. Aí eu fico aqui o dia todo, hora morta, ou horário
3: de pico. Você roda assim mesmo?
7: Sim, eu rodo assim mesmo. Cara, e...
3: Tá, beleza.
7: E quando dá ali em torno de 15 horas, eu já estou buscando alguma para retornar, porque o trânsito da tarde também é pegado.
3: Perfeito. Gente, eu estou trazendo aqui agora, eu fiz questão de convidar meu amigo Tarcísio. Onde eu deitar o celular? Tarcísio, se você puder colocar o celular no formato horizontal, deitado. Isso aí, perfeito.
5: Meu novo parceiro aí.
3: É Tarcísio ou não? É Tarcísio? Quem tá falando aí? Alô, alô, bom dia.
5: Eu esqueci o nome dele.
3: É Tarcísio? Pode falar.
11: Tá falando aqui, é o... Oi, bom dia.
3: Bom dia. Não é Tarcísio, que eu conheci Tarcísio.
11: Quem tá falando...
5: É gerente da Ego.
11: Não, aqui é o Will Trindade.
3: Pronto, grande Will. Tarcísio me falou e o Luiz também me falou de você. Coisa boa, coisa boa. Will, eu quero... Você tá aqui à frente da Nata... dos motoristas de aplicativos, caras que são influenciadores, e eu fiz questão de trazer você aqui no programa para poder oferecer essa grande oportunidade e ferramenta que a eDriveGo está trazendo. Então, por favor, Will, explica o que é a eDriveGo, como é que é a entrega de vocês, a partir de quando vai funcionar e como eles podem entrar em contato com vocês. É um delayzinho que dá, né? É um delay, Gilmar?
5: Travou ele.
3: Ah, travou ele aí. Então daqui a pouco ele volta. Quem faz programa ao vivo é assim mesmo. Quando a gente depende da internet, é uma loucura. Não é isso mesmo? Mas vamos lá. Fala pra gente aí, outra pergunta que fazem muito. Vocês não têm medo, não? Esse negócio é inseguro, negócio de assalto, disso e aquilo.
9: Já tem pergunta sobre isso aqui, viu?
3: Já tem pergunta? Quem que mandou pergunta aí?
9: Foi o Ivan. E é até interessante vocês darem a opinião de vocês. O Ivan fala aqui, ó. Bom dia para todos. Em 2016, eu tinha saído de uma empresa de transporte coletivo, estava recebendo meu seguro-desemprego, resolvi rodar Uber. Quando ainda éramos perseguidos por todos, eu fui sequestrado por 3 supostos passageiros, fiquei 2 horas com arma na cabeça, ele mandou eu passar para o banco do carona, ficamos dando várias voltas na BR-324. Isso foi logo 5 dias depois daqueles 5 motoristas do Jardim Santo Inácio. Criei um pânico e nunca mais voltei a rodar. O que é que vocês falam disso aí?
5: A situação mais complicada pra gente, né, Negão? A descida do Santo Inácio, né, Bruninho? foi o acho que foi a maior tragédia entre os motoristas de Salvador. Acredito daqui do Brasil.
9: Do Brasil.
5: Né? Do Brasil. Mas é assim, tem que orar, meu irmão, se apegar a Deus e ir pra cima, porque infelizmente o risco tá aí iminente pra todos. É. Se a gente não tiver apegado ao Senhor, não tem como fazer dinheiro.
3: Existe horário mais perigoso ou é qualquer horário?
9: Eu vou ser bem sincero pra você, Ricardo. Todo horário é horário. Entendeu? O cara se engana. Assim, eu aprendi isso com o Gordinho. Gordinho falso. Ele falou pra mim assim, negão, se o cara for pensando que de dia é melhor que a noite, ele excede a confiança dele. E às vezes ele vai muito confiante, é onde que dá ruim. Agora sim, eu sempre dou uma dica pra galera o seguinte. Não rode sozinho. Não rode sozinho. Você tem que ter um grupo que lhe dê um apoio. Entendeu? Eu nunca esqueço aqui, ó. Eu tava um dia parado pra receber o valor do passageiro lá em Cajazeiras. Parei o carro, não era uma rua deserta, era uma rua movimentada, mas o carro tava parado. 4 motoristas por aplicativo do Rato na Pista parou pra me perguntar o que tava precisando. 4 motoristas me parou pra perguntar. Então eu digo pra você, não rode sozinho. Principalmente pra galera que tá iniciando o aplicativo, que me manda direto no Instagram, eu falo, velho, não rode sozinho. Vá pra um grupo que te dê suporte, entendeu? E você vai ter uma praticidade ao rodar. É a primeira dica que eu dou pro cara. E o restante é o que você falou, né, velho? Primeiro você apega a Deus, entendeu? Porque se você sair de casa excomungado, já vai dar ruim pra você. Já vai dar ruim pra você já.
4: Sai blindado.
9: Sai blindado já, entendeu? É, minha mãe, a oração da véia é forte, velho. Quando eu tô aqui, Salvador aqui, a véia já levanta já. Às vezes eu boto até pra orar na internet lá pro povo lá. Ora aí, velho. Pro povo aí pra abençoar
3: o povo. E você, Bruno, já passou com a situação? Como é que você vê essa coisa da segurança?
7: Cara, a segurança é complicado, né? Independente dos horários. Obviamente que à noite a gente percebe que as coisas acontecem com um pouco mais de frequência, mas durante o dia também é complicadíssimo. Eu já tomei alguns sustos, né? Eu acredito que a maioria do motorista por aplicativo, principalmente das antigas, já passaram, né, por algumas situações de sustos. Lá em Tancredo Neves, uma vez, já aconteceu de eu ir buscar uma passageira e não conhecia a região. E aí me abordaram, né? Colocaram arma e tudo. Complicado pra caramba. Eu coloquei as mãos pra cima, falei que eu era motorista pro aplicativo, pedi a Deus, as pernas tremendo. E aí os caras mandou. Só não me xingou de bonito, não me chamou de bonito, mas o resto me chamou de tudo. Mandou eu embora, eu, graças a Deus, que mandou embora. Fui embora, desliguei o aplicativo e pra casa.
3: Geralmente, eu já ouvi outros relatos assim, que quando acontece um fato desse, a primeira coisa que o cara faz é desligar e ir pra casa pra respirar e agradecer a Deus, né?
5: Eu lembro da primeira vez que eu tomei um enquadro, foi ali na Rocinha do IAPI. Sim. Uma parte que eu acho que é positiva ainda, que independente do bairro de facção, a galera não mexe com motorista por aplicativo.
9: Não,
5: também do lado da segurança pública, o policial, quando ele vê que a gente é motorista por aplicativo,
9: não,
5: já segura na abordagem, não sabe que a gente tá ali na correria. Então é a parte boa.
3: Sim.
5: Mas eu, novinho, rodava num Clio desse tamanho, fui entrar na Rocinha do IAPI, quando eu entrei, o cara mostrou a arma pro irmão, o negão ficou branco, viu, negão? Eu esqueci como dava ré, pô. Eu fiquei parado, travei. A primeira vez eu travei, mano. Travei mesmo. O cara, volta, volta, volta. Aí eu voltei, né? O Clio lacrado. Cliozinho, minha bola de neve. Mas é complicado demais, viu?
9: Agora sim, hein, Jota? Uma dificuldade que eu encontrei aqui em Salvador, assim, é que a galera me pontua muito, assim, como se eu fosse polícia. Carnegão, você tem perfil de polícia. E deixa, eu vou usar até só disso aqui, Ricardo. Velho, eu não sou polícia. Eu sou Uber, meu filho. E faço X também, entendeu? E ainda cancela a corrida. Eu sou motorista, porra, entendeu? Aí o cara fala, porra, você tem cara de polícia. Já entrei em bairro já também, mas eu sigo o quê? A regra do bairro.
3: Claro.
9: Primeira coisa que eu pergunto pro passageiro aí, não confio muito em passageiro, não, porque você pergunta qual é a regra do bairro. Não, aqui não tem isso, não. Aí quando você entra, meu irmão, como eu já sei já como é que funciona já, baixa meus vidrinhos, entendeu? E aí fala a linguagem do cara. Se o cara entrou, e aí ladrão também, pai. E aí, pai, ô pai.
4: Tem qual que ser foi? Poliglota, né?
9: Claro, meu irmão. Oxi. Aí eu vou ficar batendo de frente com os caras, irmão.
3: Não pode, não pode.
9: Não, meu filho. Também quando chega na hora da Blitz também, é a mesma cor, padrãozinho, bonitinho, entendeu? Pra também não ficar também queimando os colegas.
7: Respeitou a regra do jogo.
9: Já é, embora. Tá tudo certo, irmão. Entendeu? Agora assim, ó. Se vendem também um mito muito forte lá fora sobre a Bahia. Entendeu? que a Bahia é violenta, o extremo da Bahia é violento, violento, violento. E eu tô aqui quase um ano já, Ricardo. Eu não tô vendo isso aqui, não, viu? Sim. Eu até tô disposto.
12: E você
9: aqui,
12: roda a cidade de Salvador,
9: qualquer lugar eu vou. Salvador, eu tenho uns grupos aqui, meus grupos aqui de WhatsApp aqui. Sim. Que às vezes quando eu vou pra um bairro, eu mando pros caras, cara, negão, você gosta de problema, vou, negão. Onde é que você tá? Mas, irmão, eu preciso levar meu dinheiro pra casa.
12: Claro.
9: A minha despesa é alta, meu filho, entendeu? E se eu ficar pensando aqui, Bruno, ali eu não vou por causa que, irmão, eu não vou faturar.
12: Verdade.
9: Eu não vou faturar.
12: Entrega a Deus, né, irmão?
9: É, meu filho.
12: Faz aquela oração assim, de manhã.
9: Ó, o radialista corre risco, o médico corre risco, o porteiro corre risco. A gente estamos em uma sociedade que, infelizmente, está adoecida. Sejamos sinceros, entendeu? E se a gente ficar olhando para essas dificuldades que a sociedade nos apresenta, a gente para, entendeu? Fica dentro de casa. Então, assim, ó, eu rodo, vou para a pista mesmo, tô na pista, às vezes até a galera me vê na... no shopping, no mercado, porra, é um negão. Eu tô na pista, irmão, tô rodando mesmo. A galera fica pensando que a gente tá na internet ali, que a gente tá rico. Eu tô na pista, pai, entendeu?
12: É mais ou menos isso. Eu tenho algumas perguntas pra fazer aqui a vocês. O mais novinho aqui é Jota, né? Pelo que eu tô vendo. O mais novinho é Jota aqui. Então, é casado, Jota?
5: Sou.
12: Isso. Todo mundo é casado aqui?
5: Sim.
12: Você também, Negão?
9: Eu tô tudo enrolado. Tá aqui mesmo.
12: Eu não quero nem saber quem foi que pariu o Matheus. Eu vou fazer umas perguntas aqui e você seja honesto. E
9: vamos responder.
12: Vai responder? Então pronto. Mas isso depois do intervalo. Ramonzinho, vamos pro intervalo. A gente volta já com perguntas capciosas. Anote a hora aí, 9:32.
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1: Salvador, Bahia. 9:34.
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3: Ricardo, diga aí, Ricardo.
1: Muito bem, estamos de volta com o nosso programa do automóvel aqui na Rádio Sociedade da Bahia. Muito obrigado pela sua audiência. Ô Jax, será que a gente já tem aqui perguntas no chat? E
4: temos sim várias perguntas. Nosso amigo aqui, Luiz Refletindo.
1: Pronto.
4: Bom dia, meu querido. Seguem as perguntas. Hoje, dirigir por aplicativo ainda vale a pena financeiramente na Bahia?
5: Acho que depende da sua realidade, do que você paga no carro, do aluguel que você paga na semana. Se eu falo sempre, um Classic de R$450, seu dinheiro é mais limpo que pagar 1.500 no elétrico. Isso é um fato, porque você paga pouco. Então o segredo hoje para lucrar é não gastar.
1: Mas e o consumo com o combustível?
5: GNV. GNV é vida.
4: tem mais um aqui do Luiz. Qual é a maior dificuldade que vocês enfrentam atualmente? Combustível, segurança ou taxas dos aplicativos?
6: Taxa dos aplicativos e combustível. É a maior dificuldade que o motorista de aplicativo hoje tem. A gente já está o quê? 10 anos sem reajuste, Jota?
5: Já.
6: É, a senhora... Vou até dar um recado aqui para a Uber aqui, que ela está na hora de olhar para a gente, viu? Porque a gente, ela viu que a gente... Aí, ó, a gente derrubou o quê? Um projeto de lei. A gente derrubou um projeto de lei. Se a gente derrubou um projeto de lei... Para a gente chegar a migrar para outra plataforma, certo. É só o chamado dos ratos só.
4: É verdade.
6: Uma semana rodando só em tal lugar. Entendeu?
4: Então,
6: eles vão procurar reajustar a gente aí.
7: Assim, reajuste houve, só não foi para mais. Foi para menos.
6: Para menos.
7: Infelizmente.
1: Vamos usar essa força, irmão. É. Vamos usar essa força. E vocês aí, ratos e todos os motores, tem aqui o programa Automóvel e o canal da Rádio Sociedade como extensão. Olha, vamos falar de combustível aí, vamos falar de projeto. Agora sim, estamos com o meu amigo Tarcísio, CEO da E-Drive Energy, E-Drive Go. Tarcísio, tá me ouvindo? Tá tudo beleza? A internet tá boa? Bom dia.
8: Bom dia, Ricardo. Bom dia a todos. Estou ouvindo
1: sim. Maravilha, maravilha. Vamos aproveitar o seu sinal aí, você joga duro, apresenta aí o projeto E-Drive Go. O Jota já conhece, já conversou comigo aqui, está maravilhado com o projeto, mas vamos falar para essa enorme audiência que está ouvindo a gente agora na Rádio Sociedade, como é que funciona a E-Drive Go e quais são as entregas, as facilidades, as vantagens. Pode falar. Um delay grande.
9: Então não chegou.
1: É. Chegou para ele aí, Gilmar?
8: Então, Ricardo e pessoal, quando nós mudamos aí o eletroposto, né, nós enxergamos aí uma outra necessidade, né, de solicitação dos motoristas, dos usuários. Tá ouvindo?
1: Vamos fazer o seguinte, a gente tem que ser prático aqui, quando a internet tá ruim, faz o seguinte, Tarcísio, o Gilmar, fala com o Tarcísio aí, para ele gravar um vídeo explicando pra gente qual a entrega, né, da E-Drive Go, toda a entrega, todas as vantagens dos carros, foram mais de 1.000 carros que eles compraram, como é que vai ser essa entrega, a condição pro motorista, a partir de quando, manda para ele aí, ele manda um áudio, um vídeo gravado, que aí fica melhor. Aí a gente foge desse problema de internet, que aí nem sempre a internet é boa. Mas no chat que temos mais aí...
4: A última pergunta aqui do Luiz Refletindo. Aliás, tem um amigo aqui no chat, que você falou do chapéu de Bruno ali, ele, é o Wesley Diamante de Deus. Ele tá parecendo é Silvano Salles.
7: Será, rapaz? O Uber é apaixonado?
4: E tem uma pergunta aqui também no YouTube do Maurício Borges. Bom dia, vocês têm medo de fazer corrida de mulher bêbada, saída de festa por causa de falsa acusação?
5: Eu tenho um Sempre tive esse medo, meu irmão. Sempre tive esse medo. Falo direto. Eu não uso câmera no carro. Porque a região que eu rodo, eu sempre gosto de rodar em Brongo, né? Me chamam de brongueiro. Eu gosto de rodar nos bairros mais populares. Uhum. Então, assim, a câmera é segurança pra quem tá dentro, mas pra quem tá fora, gera insegurança pra gente, né?
1: Sim.
5: Então, assim, eu poderia estar usando a câmera pra me resguardar, mas eu tenho tanto medo disso, meu irmão. Tanto que eu nem converso. Passageiro entrou bebendo, já em alta ali, eu seguro a onda cá e eu não dou nem um boa noite direito. Dou um boa noite e adianto o lado pra chegar logo e já foi. Evito o máximo de contato possível. Os olhos também, meu espelho do central, eu deixo sempre virado um pouco pra cima, pra nem precisar ficar olhando pra ninguém.
6: Exatamente. Perfeito. Agora sim, eu já tenho um método mais. Eu tenho câmera no meu carro, né? Mas eu faço o seguinte.

0: veicular, mas o horário que eu trabalho hoje também me favorece, porque não é um horário compatível, né, com as festas e tal, né, que geralmente acontecem à noite. Então eu busco trabalhar nessa linha.
1: E detalhe, hein? Hoje aqui em Salvador, aqui, existe um projeto de lei aprovado e sancionado já, né, que obriga os motores de aplicativo a terem câmera no veículo, entendeu? Eu particularmente sou contra a obrigatoriedade. Eu acho assim, que cada um tem que fazer o que se sente bem, entendeu? Mas aprove o vereador então fazer o projeto, o prefeito sancionou, aí a gente hoje, em alguns casos, é obrigado a andar. Mas só que assim, ó, como o Jota falou, algo muito importante, é segurança interna e exposição externa. Porque quando eu chego em um bairro que eu sei que eu já desativo logo, e se já aconteceu comigo, já não vou dizer o nome do bairro, porque é questão de ética. Mas o cara chegar e perguntar, tá gravando aí? Eu falo, ladrão, tá desligada a câmera aqui, ó. Já joga aberto logo. Irmão, tá desligado aqui, ó. Pode ver aqui, ó, tá desligado aqui, ó. Desliguei lá embaixo. Perfeito. Entendeu? Por causa que em alguns lugares é proibido, né, você fazer filmagem, né?
2: Sim, fala. Esse ponto importante que ele falou aí da câmera, a gente sentou com esse então vereador e já conversou com ele pra poder não colocar em prática. Mesmo sancionado, a gente vai tentar derrubar esse projeto. Por quê? Por conta da insegurança.
1: Se eu não me engano, Duda Sanches. Já foi Duda Sanches, Sanches, entendeu? Eu estive conversando com ele através de um líder comunitário lá de São Cristóvão, lá, Guito Fernandes. E eu pontuei pra ele, ó. O projeto não é ruim.
2: Não
1: é ruim o projeto. Só que a forma que você colocou em colocar a obrigatoriedade para o motor de aplicativo, você obriga o motor de aplicativo a ter uma despesa a mais. Porque no projeto está dizendo lá, se a plataforma, se o motorista for colocar, que a plataforma vai arcar. Mas quem disse que a plataforma arcou com essa despesa? Então acabou caindo no colo dos motoristas. Por exemplo, a gente que está na internet hoje ainda tem algumas vantagens, ainda, né, de algumas empresas chegar lá, sim, e financiar uma câmera para a gente. Mas e o colega que está lá na pista, lá na ponta, lá, o cara que faz Uber X lá, que está tendo dificuldade para pagar a semana do carro? Como é que esse cara vai desembolsar R$1.000, R$1.500 para botar uma câmera dentro do carro para se resguardar de falsas acusações e também ficar exposto aos tempos difíceis que está a rua? Então, é muito bom, Jota, você chegar e ter acesso ao vereador. Se não me engano, ele é pré-candidato a federal, né? No lugar do pai, federal, né? Isso. É pré-candidato no lugar do pai. E que ele venha atender a demanda do motorista de aplicativo, porque quem joga no nosso time não perde não, vô.
2: Com certeza.
1: Perde não, vô.
2: Eu deixo isso claro sempre, mano. Eu não tenho interesse em ser político, você não vai me ver como vereador. Mas se chegar alguém fazendo, eu bato o pau e visto a camisa, porque a gente precisa. Estamos cansados de falsas promessas.
1: A minha única intenção na política é ser o governador a presidente.
2: Que negozado, viu, cara?
1: Já tem até o slogan da campanha já, ladrão pro ladrão, vote no negão.
3: A gente tem duas interações aqui. Uma vai direto pra Jota, é bem amorosa. Eu acho que eu conheço essa pessoa, mulher, Carlinha, ó. Já consegui engolir. Ficou vermelho, ó. Muito orgulho de você, meu amor. E temos a pergunta aqui, posso fazer a outra aqui?
2: Pode, sim, por favor.
3: Pergunta aqui do WhatsApp da Rádio Sociedade. É o Carlos. Bom dia. Hoje eu tenho um salário de 8 mil e tenho um carro elétrico. Vale a pena sair do emprego e rodar Uber? Cansado do trabalho, sem tempo pra nada.
2: Peraí, meu irmão.
1: Ô, Carlos, deixa eu falar um negócio pra você. Primeiro, a gente não quer você aqui. A gente não quer você aqui. Fique aí, meu filho. Você ganha 8 conto por mês, velho. Tem seu carro elétrico aí.
2: Muito carro na rua, meu irmão.
1: Muito carro na rua, irmão. Fica aí, vai. Não vem pra cá, não, que ninguém quer você aqui, não, meu irmão. Máximo respeito, Carlos.
4: Deixa eu chamar o trânsito aqui pra gente continuar com a participação da galera. Quem tá no trânsito agora? Vamos lá, meu querido.
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4: Vamos lá, Alisson, traz para todos nós aqui mais informações do trânsito em Salvador e Grande Salvador.
6: Deixa comigo, Ricardo, que eu estou acompanhando agora a movimentação é pela Luiz Eduardo Magalhães, sentido BR-324. E olha, tem lentidão por lá, viu? Já começando ali na saída mesmo da Avenida Paralela, até um pouco depois dos retornos. Para o motorista que está na Paralela e segue em direção à Avenida Bonocô, é realmente a melhor alternativa. Passar agora pela região da Estação Iguatemi, não vai encontrar dificuldades por lá. A ACM Detran também apresenta boa fluidez. Quem pega a Avenida Bonocô não demora muito tempo para chegar ao contorno do dique. Pega Pegue a visão, veja a vida além do volante. Se beber, não dirija. Evite celular no trânsito. Obedeça à sinalização. Detran e Governo da Bahia. Valeu, Ricardo. Forte abraço. Bom final de semana.
4: Valeu, meu querido. Olha só, quero lembrar vocês que daqui a pouquinho, faltando três minutos para as 10, a gente vai fazer uma rápida transição

0: saindo do rádio e seguindo somente aqui no nosso canal do YouTube. Então, você que pretende continuar acompanhando esse bate-papo, ainda vamos falar de muitas coisas, vamos falar de movimentação, de leis, de aplicativo, vamos falar de muita coisa ainda no programa, sendo que essa segunda parte do programa, de 10 às 11, a gente vai fazer somente no canal do YouTube da Rádio Sociedade da Bahia. A gente também está no meu canal no YouTube, Ricardo Vasconcelos Oficial. Mas vamos lá, temos aqui participação?
1: Temos sim, Cadinho. Você me chamou a atenção aqui, a participação do Matheus Santos no YouTube. Essa aqui vai para o Jota, tá? Queria perguntar para os ratos sobre as parcerias com as locadoras. Por que só tem um desconto de R$100, sendo que é parceria com os ratos? Seria mais propaganda para a locadora ou parceria mesmo? Você aluga sem parceria R$3.700 e se for com parceria R$3.600, né? E deveria ter pelo menos um parcelamento da primeira semana. Quer que você fala disso, Jotinha?
2: Rapaz, assim, é a mente do empresário, né? Eu não tenho como definir, por exemplo, eu alugo um carro, eu tenho um carro alugado. Eu não tenho como alugar um carro, o cara que fala, irmão, você vai me cobrar tanto e eu vou te alugar de boa. É o que o cara determina. Eu acredito que existe bom senso. E não é só R$100, é R$100 na semana. Então, melhora essa comunicação direto com a locadora para poder entender que é 100 por semana. Então, o cara que paga 1.200 vai pagar 1.100. E assim, as nossas parcerias hoje consistem em trazer retorno para o membro. Então, por exemplo, eu pode falar o nome da locadora?
0: Pode,
2: nós temos vontade. Hoje duas locadoras grandes, que é a Motora Lock, que é a rainha da Duster de Salvador. E nós temos a Flex Lock, que tem 200 e poucos carros, agora com a frota de elétrico para agregar com a galera. O preço é um preço que a manutenção já é inclusa. Então, assim, o motorista ele já deixa de ter esse custo. A manutenção é toda da locadora. Mas qual é a vantagem dessa parceria? Eu fiz uma festa do Dia das Mães. Eu falei, meu irmão, preciso de ajuda com isso. Os caras falaram, tome coffee break. Ah, tome um brinde para poder dar mulher. Então, assim, a nossa parceria é para trazer benefício na locação e para agregar em todas as ações do grupo, entendeu? Então, assim, eles não me pagam contrato, mensalidade, mas eles ajudam em tudo que precisa.
3: O Jota, é muito importante até explicar isso aí, porque assim, ó, quem tá de fora pensa que Jota tá ganhando dinheiro com...
2: Os ratos.
3: Eu quero ganhar, viu? Que fique claro.
1: Eu sou testemunha que ele não ganha nada. Jota é parceiro
3: do Papo Show.
1: E eu perguntei a Carla, a esposa dele, sim, vem cá. E eu entro com quem? Ela falou, nada, só com desconto pro pessoal. Não, mas pra vocês não, a gente não quer nada.
2: Eu fui lá comer a primeira vez, falei com ele, falei, irmão. Ele falou, irmão, hoje é na minha conta. Eu falei, irmão, deixa eu te falar. Nós estamos indo aqui pra agregar. E onde tira aqui não bota faz falta, meu. Eu vou falar isso dentro de casa. Então, assim, eu falei, irmão, eu tô vindo aqui, eu faço questão de pagar, pô. Existem parcerias que vão trazer retorno financeiro. Agora a gente vai divulgar uma parceria gigante com a Casa de Autopeças. Então, assim, existe um contrato, porque existe divulgação no Instagram, stories, existe aquela exclusividade de ser só deles. Claro, mas, exemplo, se o cara me oferece 1.000, esse 1.000 eu tenho em contrato. R$500 vai ajudar num ponto de apoio, numa água ou o que seja, e R$500 é para ser revestido direto para o membro. Tudo isso por escrito é assinado. Então, assim, a gente traz a parceria. Claro que eu quero ganhar, eu preciso. Hoje meu tempo é dedicado ao grupo. Sim. Eu rodo.
0: Você tem uma entrega pro grupo.
2: Mas eu tenho uma entrega, um exemplo. Eu tenho 6 dias que eu não encosto na pista, pô. 6 dias de reunião, 6 dias tentando desenvolver um aplicativo pra gente, 6 dias fazendo várias coisas. Então, assim, a gente precisa ter um retorno financeiro, sim. Todos os administradores se dedicam por isso. Então, a gente tenta fazer por eles o que a gente consegue. Mas hoje, as nossas parcerias consistem. Eu tenho um round de 50 parceiros. 50 parceiros hoje estão focados em ajudar o grupo de alguma forma. Sim. Então, que seja R$100, já é alguma coisa. Se ele fosse alugar normal, não seria R$3.700?
0: Sim.
2: R$3.600 já é alguma coisa. Então, eu falo pra galera, tira R$2, R$3. Quando você falou da parceria, já que você expôs lá, né? Não, vou fazer um combo especial para o rato da pista. Se eu chegar lá sem ser rato, eu vou pagar 10. Eu não sou rato, eu sou rato, eu pago 7. Meu irmão, R$3 é muita coisa, pô.
1: Exato.
2: Pra você faz falta quando você vai comprar salsicha no atacadão, em algum lugar, em algum atacado. Então, assim, é o que consiste pra gente.
0: Hoje, quem quiser entrar, fazer parte do grupo Ratos na Pista, ainda tem acesso, tem um limite? Como é que é pra abraçar a galera que ainda não tá com vocês?
2: Tem acesso, a gente tá com um projeto, porque é necessário um banco de dados, só que a gente tá falando de um macro banco de dados, então... Eu trabalho um pouquinho nessa parte de sistema também, nessa profissional da área de recursos humanos, e é muito difícil você desenvolver 7.200 acessos cadastros.
0: Sim.
2: Então, o que está acontecendo? Nossas parcerias, a locadora e todas as outras, estão se juntando, a gente está fazendo um fundo de caixa para conseguir pagar uma empresa de desenvolvimento para a gente ter um banco de dados firme. Para não ter negão com um cadastro e Bruno tá com o mesmo cadastro do negão de alguma forma,
0: sim,
2: entendeu? Uma coisa importante também, numeração nós não temos no grupo. Que isso é muito válido, por quê? Porque numeração gera obrigação. Então, assim, a responsabilidade do seu carro, negão, tá na sua placa. Bruno fez alguma coisa com o carro, tá com a placa dele. A responsabilidade é completamente dele. A partir do momento que eu dou um número ao negão 24, dou a
3: pô, 24.
2: Dou a Bruninho 37, qualquer coisa que Bruninho fizer com 37, eu tenho a obrigação de responder a autoridade por um ato dele.
0: Sim.
2: Então hoje a gente se resguarda quanto a isso, entendeu? Mas o banco de dados está sendo já projetado, a gente está arrecadando o fundo direitinho, se organizando para poder fazer acontecer.
0: Mas aproveitando já que tem esse controle também, você procura entender o perfil da pessoa, se é uma pessoa idônea, uma pessoa séria, até como é que é o trabalho dele, se não é um trabalho agressivo, mal educado, enfim, vocês procuram ver tudo isso para poder entrar no grupo de vocês, ter uma qualificação?
2: O que acontece? Hoje a gente não consegue conhecer ninguém agora, apertando a mão. Sim. Então a gente espera o ato acontecer para poder tomar as atitudes. Por exemplo, ontem um membro teve uma discussão no trânsito. Eu não tenho como adivinhar, então se você vir me falando, eu não faço nada. Mas quando o cara me apresentou um vídeo mostrando o cara discutindo, a gente chamou o cara no eixo, a gente tem um robô no grupo, já viu lá um robô chato que toda hora marca, mas o robô tem um controle de infrações. Então cada membro ele pode cometer 3 infrações. Se for infração grave, a gente remove na mesma hora.
0: Certo.
2: Mas cometendo as 3 infrações, ele é removido do grupo por 5 dias. E ele voltando a cometer, sendo recorrente, ele sai do grupo permanentemente. Então assim, não temos como falar, você é bom motorista, você tem um bom tratamento. A gente tem que esperar acontecer algo para poder tomar as providências. Até porque existem pessoas que têm a Uber hoje como uma saída. Então uma pessoa que, não, que viveu uma vida errada, ou que fez algo que comprometeu sua personalidade, seu caráter, e hoje ele está tentando se recuperar, ele buscou a Uber, que é um meio de fácil trabalho, eu não posso chegar para esse cara e afastar ele. Eu tenho que abraçar ele porque eu estou ajudando uma vida. Sim, então esse cara, às vezes, ele pensa de uma forma. Eu tenho um membro mesmo que ele fala: irmão, eu fazia corre, eu fazia isso, eu fazia aquilo. E hoje com a galera aqui, eu não tenho vontade de fazer nada, pô. Eu trago esse cara pra mim, entende, cara? Eu tô falando: irmão, você tá comigo, pô, venha. O grupo tá aqui pra te abraçar.
3: Pô, então, assim, recuperar o cara.
2: Eu recupero vidas. Eu falo direto que o meu trabalho, o trabalho do grupo inteiro, dos administradores, nós trazemos vidas pra Deus, passamos a palavra de Deus de uma forma diferente. Coisa porque, por exemplo, eu tenho uma boca suja. Mas, no meu jeitinho, eu trago o cara pra gente, entende? Sim. Pra poder ser correto, ser honesto, ajudar a galera na rua, no dia a dia. Nós temos um trabalho social também muito importante. Muito legal.
3: Em Jota, inclusive, assim, a gente deu uma entrevista aí, né? Eu falei em nome dos ratos na última manifestação. E ouvi alguns comentários de pessoas falando: ah, eu vejo muita infração com os adesivos. Quando você vê um crime sendo cometido e você não denuncia, você está cometendo um outro crime. Prevaricação, se não estiver equivocado.
0: Sim.
3: Você tem que pontuar a placa do indivíduo, não o adesivo que está no carro. Exatamente. Entendeu? A polícia não vai atrás do adesivo.
0: Sim.
3: A polícia vai atrás da placa do veículo. Se o cara cometeu uma irregularidade no trânsito, ou foi agressivo com alguma pessoa, denuncia a placa do cara, velho. Não venha querer pôr a culpa em cima de um grupo que tá fazendo um trabalho massa.
0: Sim.
3: Que tá cuidando de pessoas na rua. É igual assim, quando eu conversei com o Jota, ele falou assim: mano, eu não pego um real disso aqui. É tudo revertido em coisas pro próprio grupo.
1: Benefício.
3: Benefício pra sociedade, igual foi na Páscoa. Entendeu? A gente tem que pontuar essas coisas assim com muita cautela, por quê? Porque senão você vai pegar o adesivo que tá fazendo um trabalho sensacional e vai criminalizar.
0: É.
3: Entendeu? Criminaliza a placa do indivíduo, porra. Não é o adesivo do carro, não.
1: Até porque se... profissional ruim tem tudo que é canto, né?
2: Se a torcida do Bahia roubar a torcida do Bahia toda, são ladrões?
3: Não,
2: pô. Não existe, né? Não existe. Eu dou esse exemplo direto, a galera fala: calma, irmão, você tá julgando a sociedade por um indivíduo?
3: Por um indivíduo,
2: exatamente. Não existe isso, pô.
0: Eu tô até triste de falar do Bahia, tô acabado.
3: E amanhã
1: Bora mudar de assunto.
0: Vamos mudar de assunto.
3: Não, mas agora mesmo, fala que tem uma ação com o pessoal da Braga lá, vou estar lá. Vou mandar a camisa do Vitória pra você.
0: Não,
3: mas. Você é Bahia, pô.
0: Eu sou Bahia,
3: pelo amor de Deus, mano. Eu tô vou mandar do Bahia pra você.
0: Por favor, manda.
3: Vou mandar do Bahia pra Jora também.
0: Ah, eu quero. Agora, você falou que não tem a numeração referente ao grupo do Ratos na Pista, mas tem alguma identificação que aquele motorista é Ratos na Pista, faz parte do grupo e tal? Eu acho isso bacana.
2: Sim.
0: Eu vejo pelo lado assim, até do passageiro emitir alguma nota, pô, o motorista aqui do Rato na Pista aqui é bom, é isso, é aquilo. É um diferencial, até uma segurança pro passageiro quando sabe que aquele carro faz parte de um grupo tão importante como o Rato. Né?
2: Com certeza. O que a gente tem hoje é... Hoje existem 9 tipos de adesivos. Agora a gente já tá lançando da Copa. Então vão ser 10 adesivos. 10 tipos.
0: Sim.
2: E esse adesivo, ele é imã, e colado. Sim. E ainda tem outros acessórios, né? Tem chaveiro, tem. A galera veste o grupo. Uma vez um rapaz
0: falou. Internamente tem como ter identificação, adesivo?
2: Tem gente que usa o chaveiro no ali que aparece. Sim. Tem gente que pega o chaveiro, transforma, coloca no painel do carro. Irmão, eu já não sei mais o que eu faço. Porque o cara tá usando rato em tudo. Tô te falando. Tá vivendo. Então o cara fala assim, irmão. Isso aqui não é mais um grupo, né? Isso aqui é um movimento. Eu falei, pô, realmente virou um movimento.
0: Mas os passageiros, os clientes, eles já identificaram isso? Já sabem desse
2: já, movimento? Já.
0: E se sentem, eles perguntam, você é rato, não sei o que e tal?
2: Já. Tem isso? Tem uma passageira especial, que o nome dela é Cleo.
0: Sim.
2: Todo motorista que ela entra, ela transforma em rato. É minha avó mesmo. Minha avó fala, você conhece o rato? Eu, tem gente que fala mal, né? Fala, não, não gosto de grupo, porque esse negócio de grupo tem política, que não sei o que. Ela começa a falar, meu irmão, é meu neto. E aí, direto ela me manda número, então eu recebo no meu WhatsApp mesmo, que eu tenho o WhatsApp do grupo e o outro, né?
0: Sim,
2: eu recebo no meu mesmo. Irmão, bom dia. É, Cleo me passou contato aqui pra entrar no grupo. Falando, minha avó tá. E ela fala, irmão. Então, assim, os passageiros hoje conhecem. Saiu algumas matérias em alguns jornais grandes da cidade. E um fato legal é que o adesivo da gente não identificava motorista, só tinha ratos da pista.
1: Isso
2: gera uma curiosidade. Curiosidade vende muito, irmão. Então assim, todo mundo ficava, rapaz, o que é rato da pista? Você abre o Twitter, uma enxurrada de rato da pista, o que é isso? O que é isso? O que é isso? Aí a gente segurou, não dava entrevista, não fazia matéria, não fazia nada. Eu falei, irmão, isso aí, quando sair, vai estourar. E aí um rapaz, Gabriel, um jornalista, ele fez uma matéria muito boa, muito concreta, e apresentou essa matéria. Aí eu falei, rapaz, agora vai estourar. E estourou, meu irmão. Quando saiu essa matéria aí, a gente tinha na época as 4 mil e pouco motoristas, aumentou para 5 mil e pouco. Porque a galera passou a entender que nós temos psicólogo, advogado, assessoria contábil. A gente tem hoje um cartão de saúde que o membro não paga nada. Ele já tem um desconto sem pagar nada. Só faz o cadastro como um rato. Então assim, a gente tá cuidando da família. Hoje o membro da gente tem um colégio de tempo integral, pô. O cara deixa o filho no colégio de manhã, à tarde vai buscar, com 40% de desconto na mensalidade. Aí o cara fala, será que é verdade? Com uma desconfiança da parceria aí.
1: Exatamente.
2: Vá lá sem falar que é rato e veja o valor. E fale que é rato. Os caras dão 40% na matrícula e 40% na mensalidade.
1: Caramba, descontaço.
2: É um desconto absurdo, 40%.
1: É um senhor do trabalho.
2: O dono do colégio, hoje é administrador do grupo, porque ele começou a rodar Uber. E ele também é um cara muito presente pra galera. Muito inteligente e traz muita coisa boa. Então, quem tá trazendo coisa boa, a gente abraça,
0: meu irmão. Eu vou fazer o seguinte, hein, galera? São 9 horas e 58 minutos. Tá na hora de fazer a transição pro Baianão. É, quem estiver ouvindo a gente no rádio agora, quiser continuar esse papo, vamos saber como você faz para entrar no Ratos e tem mais outras as perguntas capciosas, vou soltar aqui somente no canal do YouTube da Rádio Sociedade. Migra para cá, porque agora é o Baianão. É ou não é? 9 horas e 58 minutos.
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4: Ei, é boa, só que é muito frágil.
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São exatamente 10 horas e 1 minuto na Bahia.

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1: Muito bom dia, Bahia. Muito bom dia, Feira de Santana. Estamos ao vivo pela Rádio Sociedade, aqui direto da loja do Baianão Móveis de Feira de Santana. Hoje a festa vai ser aqui. Para começar muito bem, como fazemos todos os sábados, eu venho pedir ao nosso Deus protetor. A gente vai, nós em conjunto, levar os nossos corações a Deus, ao nosso Pai, pedir proteção, que tenhamos um sábado iluminado, um sábado abençoado, que tenhamos segurança, a proteção de Deus por onde andarmos, que as nossas casas estejam em segurança, nossas famílias estejam em segurança, nossos filhos possam ir e vir com segurança, com a proteção do Pai, nosso Senhor, que nós possamos ter sabedoria para dizer as palavras certas, para que a gente possa ser gentil com as pessoas, que a gente possa ser agradável com as pessoas, a gente possa ser hoje, no dia de hoje, pessoas alegres, felizes, que possamos fazer o bem para o próximo, para que esse bem também venha até a gente, e que nós tenhamos um sábado abençoado, maravilhoso, o melhor sábado das nossas vidas. Hoje Deus construiu esse sábado especialmente para você ser feliz, para você viver a tua vida com muita alegria, muita felicidade e muita prosperidade. Então eu te convido para vir aqui para o Baianão, para conviver com a gente, passar esse dia conosco. 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Muito bom dia, Baianão!

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1: Estamos aqui na cidade maravilhosa de Feira de Santana, a maior cidade do interior da Bahia, uma cidade importante, uma cidade linda, povo trabalhador, povo honrado. Estamos aqui no coração de Feira de Santana, o Baianão tem duas lojas aqui em Feira de Santana, nesse pedaço que é o coração da cidade. Estamos na esquina mais importante de Feira de Santana, é uma honra estar numa cidade tão especial quanto essa para o Brasil, especialmente para a Bahia, né? Uma cidade próspera, uma cidade alegre. Viemos trazer alegria. Hoje aqui no Sabadão do Baianão tem muita coisa legal para você que está em casa participar com a gente, para você que está passando na rua participar com a gente. Hoje tem a gincana, tem o sorteio do WhatsApp, que você vai poder mandar o teu WhatsApp para cá e concorrer a uma air fryer gigantona. Tem o que tem na maleta, que você vai ganhar na hora uma air fryer da Tatiá, daquela gigantona de 5 litros, dá para a família toda. Tem o troca ou não troca, que você vai poder trocar a tua air fryer por uma mesa, por um fogão, por um sofá, ou por uma tampinha de caneta, um cotonete, alguma coisa assim. Então vai ser, vamos ver se é o teu dia de sorte. Hoje eu acredito, eu creio que hoje é o teu dia de sorte. 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
1: 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Hoje a gente tem aqui os nossos convidados, quer dizer, convidados de todo sábado, né? Os personagens, vou começar um pouquinho com elas aqui. Tati está toda diferente hoje, toda chique, aconteceu o quê? Cabelo vermelho.
3: Não, tem que ser diferenciado, né? Aí eu sou fora dos padrões. É Tati Louquinha da Bahia. Chega!
1: Paulo Mendes, como é que tá, meu irmão?
4: Tô bem. Bom dia, Feira. Que prazer em voltar a essa terra. Eu que já morei aqui com 18 anos e vim aqui hoje em Feira de Santana. Valeu.
1: Show de bola. Vem cá, Armando. Vem aqui, Armando, meu amigo Armando.
5: Prazer, que honra estar aqui participando dessa festa maravilhosa aqui, Feira de Santana, do Baianão. Ney, apresentando, e breve bem convidado, né, Ney?
1: Com certeza, tava com saudade de você, mano. Dá tua rede social, mano.
5: Oi, é Armando Santos, pode me procurar que encontra, no Instagram, no YouTube, e no TikTok.
1: Tem música nova, né?
5: Música nova, Desculpa Esfarrapada, com a participação de Maluquita.
1: Meu Deus do céu.
5: Maluquita também, ó.
1: Desculpa Esfarrapada. Paulo, dá sua rede social.
4: É Paulo Sérgio Mendes 92.
1: Beleza. Tem uma convidada nova, como é que é teu nome?
6: Bianca, eu tô hoje de Coringa.
1: Oh, tá de Coringa. Você é de onde, Bianca?
6: De Salvador.
1: Bianca, hoje é a primeira vez, não é isso, Bianca?
6: É a primeira vez.
1: Seja muito bem-vinda. Qual é a tua rede social?
6: Bianca Cedrais.
1: Bianca Cedrais. Tá de Coringa hoje, hein? Legal. E aí, princeso?
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1: Vem pro Baianão, Maluquita, tá feliz, Maluquita?
8: Muito feliz, né? É sempre muito bom estar aqui presente com você no Baianão, esse programa maravilhoso que vai arrebentar, está arrebentando, todo mundo fala. E tô aqui, é @ Maluquita Produtora, pode seguir lá e ver o que a Maluquita faz, tá bom?
1: A Maluquita também é cantora, parceiraça agora do meu amigo ali, não é isso? Tá cantando, Maluquita?
8: Sim, Armando é um grande amigo, me fez esse convite da música. A gente está arrebentando no TikTok, já tem mais de 100 e tantas visualizações. Não, 120 e poucas, 140 mil visualizações. né, 140 mil visualizações, curtidas e tudo mais. A gente está aí com agenda aberta para o interior. Está muito massa. Esse
5: show de bola. Daqui a pouco eles vão cantar aqui. Meu amigo cowboy. E aí, meu amigo?
2: Um abraço, Ney. Um prazer estar aqui em Feira de Santana, Baianão Estourado, junto com você. E aqui é uma cidade especial, porque aqui mora a minha sogra, os meus cunhados, minhas cunhadas, meus amigos, bons amigos até aqui em Feira de Santana. E dia 7 de junho estaremos aqui de novo, eu, o princesa e o sorveteiro, no Forró do Beni, o Neto de Gandhi. A mandar um abraço pra minha sogra agora, que eu sei que ela tá nos assistindo. Dona Marlene, um beijo pra senhora da Rua Itaparica. Prazer estar aqui com você, Ney.
5: Beijo, Dona Marlene. Ó, pessoal de casa, acesse a gente pelo YouTube, Sabadão do Baianão no YouTube. Você vai ver essa festa hoje. O nosso forrozeiro, convidado, Thiago José. Boa tarde, bom dia. Como é que você tá, meu amigo?
9: Bom dia, um prazer estar aqui no Baianão. Thiago José, diretamente de Irará, Bahia. Vamos fazer esse som aqui em massa hoje. Maravilha demais. Vamos de forró, né? Mês de junho já tá chegando aí.
5: Vem pra cá, Thiago,
9: Vem pra cá. Mês de junho já tá chegando aí. Thiago José já tá com o repertório preparadíssimo pro São João. Tem música nova, tem muita coisa boa. Então vem com a gente, viu? Rádio Sociedade, Baianão. Tamo junto, viu?
5: Beleza, Thiago tá acompanhado aqui. O Zabumbeiro.
10: Nielton Marinho.
5: Nielton Marinho. Seja bem-vindo, Nielton. E aqui é o homem do triângulo.
11: Roberto Aranha.
5: Roberto Aranha é a banda que vai tocar hoje no Baianão aqui em Feira de Santana.
9: Falei.
5: Pra toda a feira e pra toda a Bahia. Pra hoje a gente vai fazer o Sabadão do Baianão aqui em Feira de Santana. Você tá convidado. Estamos ao vivo pela Rádio Sociedade e também pelo YouTube. Quem quiser ver a festa, é só acessar a gente aí, que você vai passar o dia com a gente até meio-dia. Daqui a pouco eu vou soltar também a gincana, que tá super legal. Hoje é uma coisa especial, é uma... Na verdade, nós vamos fazer... Uma homenagem a uma classe trabalhadora muito legal, mas eu só vou falar daqui a pouco. Agora, vamos
9: tocar forró, não?
5: Bora, vamos lá. Sabe, José?

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0: Muito bom, estamos chegando aí no São João. Nada melhor do que um forrozão pra gente antecipar esse São João que tá chegando, né, Thiago?
1: Isso aí.
0: Thiago é de Irará, Irará, Bahia. Conheço Irará. Irará, já tive algumas vezes em Irará. Como é que é Irará? Você, como é que você começou com o lance de sanfona, forró?
1: A sanfona, a música se imitou na minha vida desde criança, né? Sempre gostei de música. E a sanfona veio agora na pandemia. Eu tocava teclado e na pandemia me descobri na sanfona, comecei a estudar. Comecei a montar meu projeto lá em casa, comecei a tocar, a galera veio trabalhando, a gente veio fazendo e agora tô aí.
0: Arrebentando.
1: Tem música autoral, tenho vários trabalhos aí, gravei EP novo e tô na estrada.
0: Então até a pandemia você não tocava sanfona?
1: Até a pandemia eu não tocava sanfona não. E na pandemia eu decidi, agora vou dedicar a sanfona e vamos nessa.
0: Agora deixa eu te perguntar uma coisa, a sanfona me parece um instrumento bem complicado. Você toca mão direita, mão esquerda e faz o fole funcionar ainda. É difícil mesmo?
1: É um pouquinho difícil, né? A gente fala assim, todos os instrumentos são difíceis. Sabumba é difícil, triângulo é difícil, só que a gente tem que se dedicar, né? Porque a sanfona tem essa parte aqui dos baixos, que faz a marcação, e tem um teclado, e tem um fole pra você misturar tudo, né? Aí o pessoal já acha que é mais complicado ainda.
0: Eu tô aprendendo violão são praticamente aqui a batida é tranquila, os dedos é difícil. Já é difícil, imagina isso aqui,
1: aí,
0: cara.
1: Tocar, cantar,
0: rapaz, tudo uma vez. Não é pra qualquer um. Vamos ouvir mais um, vamos ver se você ficou afinadinho mesmo. Vamos. Mais uma.

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Bora, Feira de Santana.

0: Estamos ao vivo no Sabadão do Baião. Vem cá, Guto. 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
0: 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Então aguenta aí. Cadê o meu amigo forrozeiro? Bora, Thiago? Bora. Mais uma? Sim. Alô, Sociedade. Estamos ao vivo pela Rádio Sociedade. Um beijo pra vocês. Diga, Thiago.
2: Vou deixar meu telefone em contato.
0: Claro.
2: Essa galera.
0: Lógico.
2: Thiago José, 759-8137-3405. Fala aí, pessoal. 759-8137-3405.
0: A rede social qual é, Thiago?
2: Thiago José Oficial.
0: Sem o H. Thiago José Oficial.
2: Sem o H, né?
0: Sem o H.
2: Thiago José Oficial.
0: Thiago José Oficial, nome de cantor famoso, hein?
2: Isso.
0: Olha aqui, aqui vai longe. Prestigiar aí, ó, pessoal.
2: Vou fazer uma música autoral, pode ser?
0: Pode.
2: Chama-se Sou Matuto do Sertão, uma música que eu fiz dedicada.
0: Sou Matuto do Sertão.
2: Todo o pessoal da roça, todo o pessoal do sertão.

0: viu? É isso aí, pessoal.
1: Passa de arrasta pé. Vai falar.
0: 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Aqui, vem pra cá. Vou pra cá, vou mostrar esse canto aqui. A gente vai dar uma volta. 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
0: 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Aqui, ó. Pessoal de roupeiro. Olha aqui o espelho desse roupeiro aqui, ó. Meu Deus, enorme. Pessoal. Olha aqui, que é isso aqui? Olha esse roupeiro, que lindo. Pessoal da Rádio Sociedade, hoje nós vamos fazer aqui a brincadeira da a pessoa que está em casa, é o 996598380. É o zap do Baianão, 996598380. Você manda um áudio pro Baianão, dizendo um áudio rapidinho, dizendo qual é a brincadeira que você mais gosta aqui do nosso sabadão do Baianão, todo sábado, tudo bem? Então, para você que está em casa, pode pegar o zap 996598380. Manda um áudio, depois de você mandar o áudio, põe teu nome e teu CPF, porque a gente vai te dar alguns presentes daqui a pouco. Então, é importante que tenha teu nome e teu CPF. Então, você que está em casa, manda o áudio dizendo qual é a brincadeira que você mais gosta. É a maleta premiada? É troca no troca? É o milzão do Baianão? É a gincana? Hoje eu vou fazer perguntas do premiados também, tem o WhatsApp. Então manda aí pra mim, manda pra cá pro WhatsApp, meu WhatsApp do Baianão, qual é a brincadeira que você mais gosta, que no final eu vou sortear alguns ventiladores pra você. Cadê o meu forrozeiro pra botar fogo nesse sabadão? Bora, Thiago, mais uma? Vamos nessa! Assim, ó.

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0: não, rapaz. Estamos aqui ao vivo pela Rádio Sociedade. Hoje a gincana do dia foi rapidinha. Olha, tem gente que não deixa a peteca cair mesmo, não. Tem gente que corre atrás da bola mesmo, que tem atitude, que corre e vai. A gincana de hoje era o seguinte: pra você que é gari, né, uma classe que representa tão bem assim, imagina você se não tivesse essa profissão, a bagunça que seria. Então são pessoas que trabalham muito, às vezes à noite, de madrugada, para manter as cidades limpas, né, uma profissão importante, digna, honrada. E a gente, hoje é o dia do gari. No dia do gari a gente fez uma homenagem. Então pra você que é gari, você faz um vídeo dizendo que é gari, posta no Instagram, marca o Baianão, corre pra loja que você vai ganhar na hora um air fryer da Itatiaia de 5 litros. Então já tem gente chegando, né? Quando eu digo de atitude é por causa disso. Tem gente chegando, já tá chegando, vestido de gari, é gari de verdade. Então tá aqui, faltou um detalhezinho que tá corrigindo, mas daqui a pouco eu vou apresentar pra você. O gari mais porreta da Bahia. O cara que não tem conversa não, sai de onde for, vai correndo e vai conquistar seus sonhos. Ele veio aqui, já tá aqui. Já tá aqui. Tá faltando o quê, Ariana? Falta um detalhezinho, mas ele já tá aqui, já ganhou, na verdade. Então, só tô esperando formalizar tudo para daqui a pouco mostrar para você. O gari mais arretado da Bahia vai ganhar essa airfryer. Vai pegar essa aqui mesmo e vai levar na hora. Quem que é o Roberto? Ah, Roberto, vem cá, Roberto. Falaram pra mim, chama o Roberto. Quem é o Roberto? O Roberto é esse super gari aqui, ó, que teve atitude de campeão. Ficou sabendo, ouviu. Você tava onde, Roberto?
1: Fui fazer um jogo ali.
0: Tava fazendo um jogo, agora que você viu, falou, deixa eu correr pra lá.
1: O motoboy me avisou ali.
0: A moto tava ali?
1: O motoboy me avisou.
0: Aí você veio aqui rapidinho. Já postou o vídeo ou não? Tá postando?
1: Não postei ainda não.
0: Tá valendo? Mariana, tá valendo? Tá valendo. Então beleza, Roberto. Parabéns. Parabéns, você acabou. Pode levar essa aqui mesmo ou não? Ó, procura a Mariana lá, que a Mariana vai pegar o prêmio pra você. Roberto Elgaria, é casado?
1: Casado.
0: Tem filhos?
1: 3.
0: Como é que é o nome dos teus filhos?
1: Emerson Rocha, Robert Rocha, Emerson Rocha e Alia Beatriz.
0: E o nome da tua mulher, senão você apanha que chega em casa?
1: Sandra Oliveira Batista.
0: Vai levar de presente pra ela?
1: É pra ela mesmo.
0: Manda uma mensagem de amor pra tua mulher, vai.
1: Minha linda, vou chegar em casa com o presente que você tanto queria, o Wi-Fi.
0: Aê, parabéns, Robertão, vai com Deus. Ela vai te dar na caixa lá. Ela vai. Aqui, ó. Vira aqui pra mostrar pra ela. Olha lá, ó o presentão. Hoje a noite vai ser quente.
2: Hoje tem!
0: Valeu, Roberto. Obrigado por participar, viu? Deus abençoe. Deixa aí que vão te dar uma na caixa pra você. Vão dar uma nova pra você lá. Vou botar ela aqui que vão te dar uma nova na caixa, uma zerinho, pra você levar de presente pra tua mulher. Tá vendo, pessoal? Tem que ter atitude. Você, quem não tem atitude não conquista nada na vida. A gente precisa ter atitude pra conquistar as coisas. O Roberto ficou sabendo da conversa, correu aqui, ganhou na hora, já tá levando agora pra casa, vai fazer uma média com a mulher hoje à noite, tá no céu, cara. Você perdeu essa chance? Poxa, vai perder quantas? Daqui a pouco tem mais um, você vai deixar passar? Ó, a gente daqui a pouquinho, pessoal de feira aqui, ó, daqui a pouquinho vai ter a maleta premiada. Você vai poder, com a maleta, descobrindo o que tem dentro da maleta, também ganhar uma air fryer e participar da brincadeira do troca ou não troca. Você vai trocar essa air fryer por um fogão de tampo de vidro daqueles chicão, um conjunto estofado, um conjunto de cama box com molas ensacadas, ou uma tampa de caneta, um cotonete e uma caixa de fósforo. Né? Eu vou perguntar para você se você troca ou não troca. Se você falar troca, você vai levar o que você falar por último. Quem ficar no último, você fala troca, você levou. Pode ser um fogão, pode ser um conjunto de estofado de 3-2 lugares, pode ser uma cama box, um conjunto de cama box com molas ensacadas, pode ser um cotonete, uma caixa de fósforo ou o que mais, uma tampa de caneta. Então assim, pra você que tá aqui pertinho, vem brincar que daqui a pouco você vai ganhar. Também tem a brincadeira do milzão do Baianão, que você ganha R$1.000. E tem o WhatsApp, o 996598380. Você manda um áudio dizendo qual é a brincadeira do Sabadão do Baianão que você mais gosta. E você vai ganhar alguns ventiladores aqui no Sabadão até meio-dia, que é o horário que o programa tá no ar pela Rádio Sociedade, a maior rádio da Bahia. Tiago, meu brother, vambora?
3: Vambora. Vambora.
0: Bora.
3: Vamos puxar uma daquela da Morena. Minha Morena tá em casa me esperando.
0: Morena, né? Tá aqui, ó.
3: A sua tá aí?
0: Minha tá ali, aí.
3: Ney, pronto. É isso aí, mais uma vez. Mais uma vez, deixar meu contato aqui.
0: Sim.
3: 759-8137-3405. Thiago José. A agenda tá aberta aí pro São João. Só entrar em contato, chama a gente. Instagram. @ Thiago José Oficial. Sem o HTI. Então vamos nessa. Vamos puxar da morena?
0: Pra você que tá precisando contratar um forrozeiro de qualidade, tá aqui o trio aqui, ó, pra fazer uma festona pra você.
3: Tem a banda completa também, né? Hoje sabe o trio, mas...
0: Tem a banda completa?
3: Tem, tem.
0: Então você que tá querendo fazer o forró de São João, melhor São João da Bahia, tá aqui, ó. Vem pra cá. Morena.
3: Vamos nessa?
0: Bora.
3: E nos braços de uma morena com a

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0: Linda, gostosa demais. Thiago José, Baianão, Rádio Sociedade. Muito obrigado pelo carinho. Isso aí.
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0: Fala, Ney.
1: É o Sabadão do Baianão, direto de Feira de Santana. E pessoal de Feira, ó, vamos começar agora. O que é que tem na maleta? Se você adivinhar o que tem na maleta aqui, ó, você ganha na hora uma air fryer da Itatiaia, igual essa aqui, que o nosso amigo já ganhou hoje. Então, pra você que tá passando aqui, é só adivinhar o que é que tem na maleta, que você ganha na hora uma air fryer. E depois pode participar da segunda brincadeira, que é o troca ou não troca. Se você acertar aqui o que tem dentro, você já ganha na hora uma air fryer. Depois eu vou te convidar, se você quiser trocar para um fogão, ou para um sofá, ou para um conjunto de cama box, você pode trocar. É só adivinhar o que tem aqui dentro, ó. Vou começar a primeira dica, o que tem na maleta. Se você adivinhar, você ganha na hora, pessoal. Daqui a pouco vai ter o milzão do Baianão. R$5 em dinheiro, ó. Vamos, ó, ó. Eu acho que contaminou. Ó,
2: esse é meu.
1: Deixa eu falar pra vocês, ó. Eu tenho aqui, ó.

0: R$1.000. Eu vou fazer 10 perguntas. Cada pergunta vale um valor. Conforme você vai adivinhando, você vai ganhando. Começa com 10 reais, 20, 40, 50, 100, 200, 300, 500, mil, olha lá. 20, 30, 40, 50, 100, 200, 300, 400, 500. E a última pergunta vale R$1.000 para você levar em dinheiro para fazer o teu sabadão mais feliz hoje aqui.
1: Esse é meu patrão.
0: Não. Agora, aí é o seguinte, ó, essa brincadeira é daqui a pouquinho. Agora, a brincadeira de agora, não contaminou não? Deu para ver não, que tinha dentro? Não deu? Deu pra... Abriu a maleta. Abriu. Quer trocar? Quer trocar, Mariana? Deu pra ver ou não deu pra ver? Tem que trocar. Vai trocar. Mas ó, vai trocar, mas tá valendo. A maleta já volta com produto novo. Se você acertar, você ganha na hora essa airfryer. Além da airfryer, você pode participar da brincadeira do troca ou não troca. Você vai ganhar um fogão da Itatiaia com tampo de vidro, aquele fogão lindão. É uma brincadeira que eu vou fechar os teus olhos e os teus ouvidos e vou falar pra você assim, ó. Você quer trocar essa airfryer a troco de um fogão? Se você falar quero, aí você leva o fogão. Se você falar não quero, você fica com a airfryer. Aí quer trocar a troco de um conjunto de cama box com moles ensacadas que vale R$1.599, você fala quero, você leva o conjunto. Fala não quero, você fica com a airfryer. E assim por diante. Mas essa é a segunda brincadeira. Tem a brincadeira também do milzão do Baianão, que você vai ganhar R$1.000 aqui agora, daqui a pouquinho. E tem a pergunta premiada, que eu vou dar R$50 por pergunta que você acertar. Quer ver, ó, eu vou fazer uma pergunta premiada agora, é facinho, quer ver, ó. Cadê meu celular para enviar uma pergunta premiada? Vamos ver se vocês estão ligados, hein? Vamos ver se vocês estão ligados na pergunta premiada.
2: Será?
0: Ok, essa é boa. O que Pedro Álvares Cabral falou quando descobriu o Brasil?
3: E
0: essa,
3: aí?
0: Quem sabe? Não? Ninguém sabe? Ninguém sabe? Ah, vem cá. Vem cá dar a volta aqui. Ah? Como é que foi? O que Pedro Álvares Cabral quando descobriu o Brasil?
4: Então,
0: independência
4: morte.
0: O Tiradentes. Quem foi a independência ou morte? Quem foi a independência ou morte? A independência do Brasil. Quando descobriu o Brasil? Quando descobriu o Brasil?
4: Eu só sei esse, independente ou morte.
0: Só independência ou morte? Vem cá. Ah, diga.
4: Em 1500 foi descoberto do Brasil.
0: Sim, mas o que ele falou quando ele descobriu o Brasil? Ó. Peraí. Vou fazer uma pergunta mais fácil, vai? Pode ser? Vocês duas vão participar, vou fazer uma pergunta mais fácil. O que Moisés... Quantos animais Moisés salvou na arca? 2, 10, todos ou nenhum?
4: Todos!
0: 2?
4: Todos!
0: Todos! Foi todos?
4: Nenhum!
0: Eu acho que foi...
4: Todos!
0: Todos, não foi todos. A senhora sabe quantos foram? Quantos animais Moisés salvou na arca? Sabe aquela arca? Deus mandou. Vem cá.
5: Quem salvou foi? Não foi Moisés. Então Moisés.
0: Não é nenhum. Ó, ganhou, você falou que você ganhou, rapaz. Olha ali. Olha lá, olha pra cá. Vira. Então nenhum salvou ninguém?
5: Não. Hein? Moisés salvou? Não, Noé que salvou.
0: Aí ganhou R$50, ó. É fácil assim, gente.
5: Manda o povo examinar as escrituras que eles sabem.
0: Né? Tá vendo vocês? Ó, mas eu vou fazer mais pergunta premiada daqui a pouquinho. Agora, a maleta premiada tem um objeto de uso pessoal. Quem acertar ganha na hora, sai fora, ó. Um pente? Uma prancha? Mas eu nem dei a dica ainda. Ó, eu vou dar uma dica. E aí a pessoa vem aqui na frente comigo. Segura aqui. Já tá. Ó, eu vou dar a dica. Aí vocês vêm aqui e me falam, olhando pra câmera aqui, ó. Pessoal que tá em casa assistir. O que é que tem dentro da maleta? É de uso pessoal. Começa com a letra E de elefante, ó. O objeto pode estar aqui dentro ou pode ter um papel escrito. Pode ser um elefante? Pode. tá escrito elefante, ele tá aqui dentro. É ele de elefante. Se você ficar gritando o nome da coisa, aí o outro vai ouvir e vai falar, é isso mesmo. Então vem cá, senhora. Vou começar com a senhora aqui, ó. A primeira da fila. Começa com a letra E. Começa com a letra E. É um objeto de uso pessoal. Como é o nome da senhora?
2: Luciana.
0: Da onde a senhora é, dona Luciana?
2: Jardim Cruzeira.
0: Jardim?
2: Cruzeira.
0: Jardim Cruzeira, aqui de Feira de Santana. O que a senhora acha que tem? Olha pra cá. O que a senhora acha que tem aqui dentro?
2: Eu acho que é escova.
0: Tem escova? Boa. Pode ser uma escova. Daqui a pouco eu vou abrir. Quem acertar, ó. Olha que eu abri. A pessoa que acertar vai ganhar o air fryer. Fechado? Mais uma. Vem cá, mais um. Mais alguém. O que é que tem dentro da maleta do Baianão para ganhar uma fryer? Vem aqui. Vem aqui, aí pertinho de mim aqui. Vira para frente aqui, ó. Como é que é o nome da senhora?
2: Maria.
0: Dona Maria. Maria.
2: Maria.
0: Que bairro,
2: Maria?
0: Humildes.
2: Humildes.
0: Bairro dos Humildes, Maria. Ela vai dizer pra gente o que que tem aqui agora. Começa com a letra E.
2: Começa com a letra E, né? Não pode dizer outro não, é?
0: Não, tem que começar com a letra E. É uma dica pra senhora acertar. A senhora falar outro, a senhora pode falar o que a senhora quiser. Mas o objeto que tem aqui dentro começa com a letra E. É de uso pessoal. Deixa eu ver, eu acho que a senhora usa, viu?
2: É.
0: É. É o quê?
2: É de escova.
0: Escova já foi.
5: Será?
0: Escova já foi, tem que ser outra coisa.
2: Ah, não pode falar não, há?
0: Não, o objeto que tem aqui dentro começa com E. Se a senhora, com E. Se a senhora falar com A, a senhora vai errar. Entendeu? Quer pensar? Depois a senhora volta? Então vai. É aqui, dona Maria, depois a senhora volta aqui, dona Maria. Peraí, vem cá. Tem que vir na fila aqui. Bom dia, tudo bem? Como é teu nome?
6: Rita de Cássia.
0: Rita de Cássia, já tinha uma namorada chamada Rita de Cássia, viu? Não precisa ficar bravo, não. O que você acha que tem aqui dentro?
6: Uma escova.
0: Escova já foi.
6: Ixi, agora dá nossa.
0: Deu branco? Então vai pensar e depois você volta. Vem aqui, você. Você, como é teu nome?
7: Leonice.
0: Leonice de que bairro?
7: Eucalipto, Tomba.
0: Eucalipto, Tomba? Tomba é famoso. Eu conheço o Tomba. O que você acha que tem aqui dentro?
7: Eu acho que é esmalte.
0: Esmalte, começa com E. Pode ser esmalte. Pode
7: tem
0: ser.
7: Certeza.
0: Aguarde aqui que se a senhora acertou, daqui a pouco a senhora ganha uma fire novinha. Vem aqui, mais uma. Será que você tem teu dia de sorte hoje?
7: Será?
0: Pode ser, né? Como é teu nome?
7: Letícia.
0: Letícia, o que você acha que tem ali dentro, Letícia?
7: Eu acho que é um espelho.
0: Espelho? Pode ser, ó. É de uso pessoal. A mulherada toda usa. Homem também usa, tá? Mas vambora. Quem é o próximo? Você que foi o primeiro que falar que era o Noé, não era o Moisés, né? Como é que é teu nome?
8: Raimundo Dias Mendes.
0: Raimundo Dias Mendes de Feira, Raimundo?
8: Feira de Santana, moro lá no Master.
0: Master.
8: Artena Pires.
0: O que você acha que tem dentro?
8: Olha, em concordância com o Baianão, aí dentro tem eletrodoméstico.
0: Eletrodoméstico. É o cara. Pode ser, daqui a pouco eu vou abrir.
5: Será?
0: Ó, eu vou de música aqui agora, daqui a pouco nós vamos abrir. Eletrodoméstico, tudo? Qualquer coisa. Inteligente, esperto. Cadê meu forrozeiro? Vambora, forrozeiro. Ó. Daqui a pouco eu vou abrir a maleta e alguém vai ganhar uma fire na hora e vai participar do troca ou não troca pra ganhar um fogão, um sofá, um conjunto estofado, uma cama box ou umas bobagens que o Mariano trouxe aí. Vamos lá?
5: Vamos lá, só coisa boa aí nessa coisa.
0: Sopa!
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0: meu povo comigo assim, vai. 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

0: isso aí, daqui a pouco nós vamos ter a Armando Santos e a Maluquita cantando o sucesso, tá arrebentando aqui na Bahia, daqui a pouco em todo o Brasil. Então daqui a pouquinho, agora a gente vai aqui pra maleta, né? Vou quem mais tem alguma opinião sobre a maleta premiada, o que é que tem dentro da maleta que eu vou abrir agora, vou ver o que tem dentro da maleta, mas eu vou deixar o pessoal dar mais alguns palpites. Se ninguém acertar, ninguém ganha, hein? Ó, fazer melhor, se ninguém acertar, eu vou dar de presente pra alguém que estiver passando aqui, ó, pra ver se eu vou dar um Airfryer de presente agora. Quer ganhar um Airfryer? Vem aqui pertinho que daqui a pouco eu vou dar um Airfryer pra alguém. Se vocês acertar, se alguém de vocês acertar, eu vou dar pra vocês. Se não acertar, eu vou dar pra alguém que tá aqui na frente aqui brincando. Vamos lá, mais uma pessoa pra dar o palpite. O que é que tem dentro da maleta? Começa com a letra E. É de uso pessoal, muita mulher usa, muito homem também usa. O que você acha? Como é que é o nome?
1: Dinaelson. Uma escova de cabelo.
0: Escova já foi. O que mais? Já foi? Vem cá. Eletrodoméstico. Eu tô sabendo, você fez. Oh, você sabe qual é a. Pera aí. Oh. Você quer, deixa eu perguntar, eu vou mudar então o teu, não é mais eletrodoméstico, é air fryer. Tá bom, como é que você chama? Vem aqui, ó, vem pra cá, como é que é teu nome?
2: Marcele.
0: Você é da onde, Marcele?
2: Do aviário.
0: Aviário? O que você acha que tem ali dentro?
2: Uma esponja de tomar banho.
0: Esponja de tomar banho, homem, mulher
3: tem
0: usa.
3: Certeza?
0: Homem usa, pode ser uma esponja de tomar banho. Pode ser, realmente pode ser. Vem pra cá. Vem pra cá. Eu vou dar essa airfryer pra alguém hoje, hein? Se ninguém acertar, eu vou dar pra alguém que estiver passando aqui. Tudo bem, bom dia. Como é teu nome?
4: Laiane.
0: O que você acha que tem aí, Laiane?
4: Um estojo.
5: Vou tirar aqui.
0: Estojo?
3: Tem
0: homem,
3: certeza?
0: Mulher usa? Homem usa? Pode ser, estojo. Terminamos? Posso abrir?
3: E aí?
0: Não, terminou. Então eu vou abrir o que tem dentro da. Ah, mas não vem cá você. Vou deixar.
6: Ah. Espremedor de laranja.
0: Como é teu nome?
6: Rosilene.
0: Meu amigo aqui disse que falou eletrodoméstico, vale tudo, segundo ele. Tá bom. Se for espremedor de laranja, eu vou abrir agora. Se for espremedor de laranja, eu dou um airfryer pra você e um airfryer pra você, tá bom? Você quer mudar pro airfryer?
7: É meu patrão!
0: Se quiser mudar, muda agora. Então vamos abrir o que tem dentro da maleta. Eu vou fazer diferente, vou fazer o seguinte, vem cá você do eletrodoméstico. Eletrodoméstico, você falou que é eletrodoméstico ou airfryer?
8: Hein? Eletrodoméstico tá no problema.
0: Mas depois você mudou.
8: Eu não,
0: Eu acho que você mudou.
8: Mas faz parte
0: daqui,
8: você falou.
0: Ah, entendi. Então, se tiver uma faz, você ganha. Então vou abrir. Vem cá. Fica de frente ali, ó. Pessoal que tá em casa, vira a maleta aqui. Aí eu vou abrir o que tem aqui dentro. Se tiver uma air fryer ou um eletrodoméstico, você ganha.
8: Claro, se tiver,
0: você quer R$20 pra mim não abrir?
8: Eu não, eu vou na racionei. 20 não faz parte da inteligência racional. Então fica no
0: que tá. Quer que eu abro? Você quer R$50 pra não abrir?
8: Eu quero perder. Quem perde também ganha. O perdedor também é vencedor.
0: Deixa eu te falar uma coisa, ó. Se você levar 50, deixa eu te explicar. Se você levar o 50, a airfryer custa bem mais caro. Eu perco menos. Leva o 50.
8: A loja toda eu não quero.
0: Você quer ver? Você tem certeza?
8: Tem um do que eu respondi.
0: Homem retado. Vamos abrir então, posso abrir? Olha ali, posso abrir? Vai lá. Olha, eu vou abrir, se tiver um eletrodoméstico aqui, se for um espremedor de fruta, você ganha uma, acabou, você ganha outra. Aí eu vou levar os dois tiros e ganhar uma só, né? Pode ser. Pronto. Então tá bom. Tá bom. Então vamos abrir, posso abrir?
8: Pode!
0: Quer os 50?
8: Não sei nem 1 milhão, nem a loja, eu quero.
0: Então vou abrir, hein? Vou abrir. Não quero, eu dou 100.
8: Não quero nem a loja,
0: eu quero. Rapaz, olha aqui, a airfryer custa 300. Você vai me dar esse prejuízo?
8: Perdendo, eu sou um vencedor. Perdendo, eu sou um vencedor. Pronto.
0: Olha lá pro teu pessoal lá, ó.
9: Eu faria isso.
0: Você vai me dar um prejuízo de R$400?
8: Não, não quero nada.
0: Tá bom, vou abrir.
8: Eu falei, troca aí, sabe por quê? Pela minha salvação, mas o resto...
0: Amém. Então eu vou abrir. Se tiver aqui...
8: Eu só não troco pela minha salvação.
0: Tá bom. Se tiver um airfryer ou um eletrodoméstico, mas o airfryer começa com E?
8: Deus abençoe quem ganhou.
0: Ah, então vamos lá.
3: Tem certeza?
0: Posso abrir?
8: Pode.
0: Abre. Não quer o 100? Tá bom. Vou abrir. Olha lá, vê se ganhou. Olha lá. No airfryer. No airfryer. Não, salvação você tem.
8: Eu não pedi a
0: vai. Vê o que tinha, tá certo. Tá certo. Não tem eletrodoméstico aqui. Não tem eletrodoméstico. Aqui no bairro não tem. E é barato. Quem falou mais aqui? Vem cá, espelho. Espelho mulher usa.
5: Homem também usa.
0: Você acha que é espelho? Você quer 20 pra não abrir?
5: Não.
0: Tem certeza? Quer que abra?
5: Quero.
0: Posso abrir? Se não for espelho, você perde então, beleza? Olha ali, vê se é aqui espelho. Olha lá. É espelho? Não é espelho. Não é... Quem mais?
9: Errou!
0: Quem mais? Senhora. Vem aqui, senhora. A senhora falou que é o quê?
3: Eu falei escova.
0: Vem cá, escova. Só que tem escova aqui? Posso abrir?
3: Tem um negócio com, tipo assim, que ele é grandinho.
0: Pode ser uma escova.
3: Pode ser um barbeador de...
0: Posso abrir?
3: Pode.
0: Vai, vou abrir. Olha aqui, vamos ver se é escova. Olha lá, senhora, é escova? Não é escova. Vem aqui assim. Ela aqui acabou já. Já foi. Eu vou fazer o seguinte, ó. Se ninguém acertar, eu vou dar airfryer pra você. Fechado? Pode ser? Ó, todo mundo concorda ou não? Quer que se sorteia? Não? Não, eu vou sortear então, vai. Como é que é o nome da senhora?
10: Leonice,
0: a senhora acha que é o quê?
10: Eu falei esmalte.
0: Esmalte? Homem usa esmalte? A senhora quer 20 reais pra não abrir?
10: Eu acho melhor.
0: Melhor os 20?
10: E aí? Melhor do que arriscar e perder.
0: Senhora tem certeza?
10: Absoluto.
0: Se eu fosse a senhora, eu ficava com a maleta.
10: Mas eu não sou o senhor.
0: Senhora tem certeza? Vou falar de novo pra senhora. Se eu fosse a senhora, eu ficava com a maleta. Vai que tem um airfryer, quanto é que custa o airfryer na promoção? Essa airfryer é R$500, tá na promoção hoje no Baianão, por R$399, por causa de R$20 ela vai levar.
10: E aí?
3: E agora?
0: R$20?
3: R$20.
0: Aqui dá pra senhora, dá 15, dá quase 20 vezes R$20. Vai que a sorte tá batendo na tua porta hoje, você vai pegar R$20?
3: É, eu vou ficar com o airfryer.
0: Vai ficar com a maleta. A maleta?
3: É o que tem dentro mesmo, é esmalte.
0: A senhora quer a maleta? A senhora quer R$50 pra ficar com... Ou quer R$50 ou a maleta?
3: E aí? Tudo, agora...
0: R$50 ou a maleta?
3: A maleta!
0: Tem certeza?
3: Absoluto!
0: Vou dobrar a oferta aqui, ó. Peraí. A senhora quer R$100 ou maleta?
3: E aí?
0: R$100 ou maleta?
3: E se eu perder? Vocês podem...
0: Deixa eu explicar pra senhora. Se a senhora pegar os R$100, a airfryer é minha. A airfryer custa R$400.
3: R$100. Me dá os R$100 que eu tô lisa mesmo.
0: Calma aí. A senhora tem certeza?
3: Absoluta!
0: Se eu fosse a senhora, eu ficava com a maleta. Fica ali, olha lá.
3: E aí?
0: Se eu fosse a senhora, eu ficava com a maleta.
3: Mas ele não pode me enganar. Vai enganar?
0: E aí?
3: A maleta!
0: A maleta? Ó, eu vou dar R$150 pra senhora.
9: Vovó.
0: 150, ó, pessoal de casa, você que tá aí na Rádio Sociedade, no YouTube, você pegaria R$150 ou o iFrag vale 400?
7: Esse é meu patrão.
3: A maleta, Rádio Sociedade News, eu amo.
0: A maleta?
3: A maleta, tá perdendo, você me paga.
0: Ó, ó, ó, vou guardar, ó, se eu guardar, não volta mais, hein?
9: Vovó.
0: R$150?
3: Eu vou nos R$150.
0: Peraí, ó.
1: E
0: ó,
1: aí?
0: Ó, se eu fosse a senhora, eu ficava com a maleta. R$400. E ó, a senhora pode participar de outra brincadeira? Ganhar um fogão. Ou ganhar um conjunto de estofados. Ou ganhar um conjunto de cama box que mora em sacada e custa
3: R$1.599. Mas antes, na mão do que ainda arriscar. Vai que não tem aqui, amiga.
0: A senhora quer o quê? Se eu fosse, olha aqui, ó, se eu fosse a senhora, eu ficava com a maleta.
3: E se eu perder?
0: Olha ali o que tem, ah, é um risco, a senhora tá brincando aqui pra arriscar, não é isso?
9: Vovó.
0: Quanto é que vale a airfryer?
3: Ai, fala que custa carinho.
0: A senhora tem airfryer?
3: Quanto?
0: Tem. Uma por 150, a senhora não compraria outra?
3: Eu compro, mas é melhor o dinheiro, porque o dinheiro eu já tô aqui aí? Fazendo uma merendinha.
0: Ó, se eu fosse a senhora, eu ficava agora com a maleta.
3: Ó, a Efraim, eu vou sair com peso na mão. E o dinheiro eu já vou sair, ó.
0: Peraí, você acha o quê?
3: A maleta.
0: Você?
11: Eu acho a maleta.
0: A maleta.
3: O dinheiro.
11: A maleta, eu quero a maleta, você fala
0: ó, olha aqui, ó, se eu for... Posso guardar? Opa, economizei R$150. Ela ia ganhar os 150. Aqui dentro não tem nada, ela já perdeu, hein? Aqui dentro não tem nada. Eu guardei meus 150, não devolvo mais. Posso abrir?
3: Abre, dinheiro!
0: Posso abrir? Ó, eu já guardei os 150. Só que é 50?
9: Vovó.
0: Eu dou pela maleta.
3: Tá diminuindo, em vez de aumentar, vai diminuindo. Era 150, tá aumentando. Ah, não tô gostando, então vou ficar com a maleta mesmo.
0: Peraí, Mariana. Vou abrir a maleta. Posso abrir?
3: A maleta.
0: Posso abrir?
3: Eita,
0: olha ali. Olha lá. Aê! Dá um abraço aqui. Aqui dá um abraço. Tá vendo? Ó. Vem aqui. Ó, vem aqui. Deixa eu te falar uma coisa, ó. Ó, você já tinha vendido pra mim por 50. Só foi muito barato.
3: É, pior que
0: então ganhou. Procura a Ariana. Cadê não? Cadê? Vai lá, Mariana. Vai, Mariana. Vem cá, meu amigo. Vem aqui, maluquita. Vai pra cá. Ela acabou de ganhar uma airfryer do Baianão. De presente, vai participar da brincadeira do troca ou não troca. Nós vamos fechar os olhos delas e os ouvidos. Vamos falar pra ela assim, ó. Você quer trocar a tua airfryer, troco de um fogão de 4 bocas com um tampo de vidro, daquele lindão da Itatiaia,
1: e
0: que
1: aí?
0: Custa R$1.399, sem ouvir nem ver, ela vai falar troca ou não troca. Então daqui a pouquinho a gente tá lá. Tá pronto pro Orlando? Tá pronto. Então vai o Thiago primeiro? Pera aí, Armando, daqui a pouco a gente vem. Tá bom, vamos lá, Thiago.
12: Vamos nessa.

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0: Thiago José, meu povo, na pegada do galego.
1: É, pegada do galego, forrozão do galego, aqui, sabadão do Baianão. Vamos agora aqui, ó, receber os nossos cantores, rapaz. Tem um pessoal que tá fazendo muito sucesso aí, Thiago, que é o Armando Santos e a Maluquita, cantando um sucesso que já tá em toda a Bahia. Se você ainda não conhece, vai conhecer agora. Depois acesse aí, tá no YouTube, tá no Instagram, tá em todo lugar, né, Armando?
0: Desculpa esfarrapada.
1: Desculpa esfarrapada. É uma coisa que acontece muito com os baianos. Quer dizer, vambora. Vem cá, Maluquita. Microfone, bora. Falta um microfone aqui, aí. Toma aqui, Armando. Atenção, Rádio Sociedade, maior sucesso da Bahia. Desculpa esfarrapada. Armando Santos e Maluquita vão cantar agora. Agora. Pra você que tá em casa, pra você que tá no YouTube. É o maior sucesso da Bahia.
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0: Oi, boa tarde, Rádio Sociedade da Bahia, essa rádio maravilhosa. Conei apresentando e breve vem surpresa, viu? Aguarde. É, tá. Todo mundo procura lá que tá lá. Desculpa a esfarrapada que acontece com todos os casais.
3: E eu aceitei rapidamente que a música é top. 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

0: pessoal, o maior sucesso da Bahia, desculpe esparrapada, nesse São João, o bicho vai pegar, né, mano?
1: Com certeza, vai ser todo mundo cantando Desculpe Farrapada. E aproveitar e mandar um alô pra Calda de Cipó, aquele pessoal que recebeu a gente no meio das mães, foi maravilhoso.
0: Show de bola, parabéns pros dois. Estamos ao vivo na Rádio Sociedade. Ao sabadão do Baianão. Cadê Mariana? Já tá preparado, Mariana? Mariana tá lá atrás. Como é que é o nome da nossa colega aí, Mariana? Que ganhou um air fryer agora aqui no Baianão. Ganhou um air fryer na maleta premiada. Já foi a maleta premiada, não tem mais maleta hoje. E ela tá lá no fundo. Fechou, tampou os olhos e os ouvidos dela. Não é isso, Mariana? Tá pronta aí? Pessoal, já tá aqui na minha mão as coisas que ela vai aceitar trocar. Então ela ganhou esse air fryer agora aqui no Baianão. Daqui a pouquinho vai ter o milzão do Baianão, que para vocês que estão aqui, vou escolher uma pessoa para responder as respostas. É importante no milzão do Baianão ninguém ficar dando dica, porque se a pessoa errar, vem outra. Então se... Tá bom, daqui a pouco eu vou chamar. Ó, milzão, são 10 perguntas, a primeira vale 20, a segunda vale 30 e assim por diante, a última vale R$1.000, a penúltima R$500. Então... Se perder, perde tudo e vem outra pessoa. Então não pode dar dica, porque senão atrapalha o outro. A pessoa já está no fundo, como é o nome dela, Mariana? Dona Leonice, acabou de ganhar essa airfryer aqui, ó. E ela ganhou a airfryer e agora ela vai participar da segunda brincadeira, que é o troca ou não troca. Eu vou oferecer para ela esses presentes aqui, ó. Que é um parafuso, uma pilha, um prendedor de roupa, um fogão, uma conjunto de cama box e um conjunto de estofados 3-2 lugares. Ela não está ouvindo nem está vendo nada. Eu vou falar para ela: Leonice, você quer trocar, ô Zé Carlos, você quer trocar o air fryer a troca de um prendedor de roupa? Se ela falar que troca, ela não está ouvindo nem vendo. Alguém vai tocar nela, ela fala troco ou não troco. Se ela falar troco, ela perde o air fryer e ganha o prendedor de roupa. A última coisa que eu perguntar pra ela e ela falar troco, ela leva embora. Tá pronta, hein, Mariana? Então eu vou começar. Ó, é um objeto muito importante na vida, nas nossas vidas, é um parafuso. Dá pra usar em muitas coisas, prender cama, guarda-roupa, enfim, pra fixar qualquer madeira na parede, qualquer ferro, é importante. Então, Leonice, não é isso? Leonice, você quer trocar a tua air fryer a troco desse parafuso semi-novo, já pouco usado, mas tá novinho. Você troca ou não troca, Leonice? Leonice tá lá no fundo, ela trocou! Volta aqui! Ela trocou, ela ficou com o parafuso e perdeu o air fryer. Então essa air fryer ela não leva mais para casa, ela vai levar um parafuso que realmente é uma coisa muito útil, mas, alô, mas às vezes trocar uma air fryer por um parafuso nem sempre é um bom negócio, né? Se estiver precisando, beleza, se não... Mas vamos lá para a segunda pergunta, para Leonice, que está lá no fundo da loja, com os olhos e os ouvidos tapados. Leonice, você quer trocar esse parafuso a troco de um conjunto de estofados, 3-2 lugares, novinho, da Baceto? Você troca ou não troca, Leonice? Vê se ela troca o parafuso a troco de um conjunto de sofá.
2: Eu não estou ouvindo, não.
0: Troca ou não troca, Leonice?
2: Eu não estou ouvindo, não.
0: Não é
2: pra ouvir. Eu não tô ouvindo, não.
0: Não é pra ouvir, não. Leonice, vai trocar o parafuso ou não vai, Leonice? Tá pensando?
2: Não!
0: Não troca. Ela gostou do parafuso. Realmente, pra quem precisa do parafuso, às vezes é mais importante um parafuso do que um conjunto de estofado, né? Mas já que ela gostou do parafuso, eu vou fazer a seguinte pergunta pra ela. Leonice, você quer trocar o parafuso a troco de uma pilha Rayovac seminova? Você troca o parafuso pela pilha ou não troca, Leonice?
2: Não!
0: Também não troca. Gostou do parafuso, rapaz? Negócio. Ela trocou no parafuso. Não trocou o parafuso. Não trocou, já foi o sofá, já foi a pilha. Eu vou para mais um. Ô, Leonice, você quer trocar o teu parafuso a troco de um fogão da Itatiaia de 4 bocas com tampo de vidro novinho que vale R$1.599? Quer trocar o parafuso a troco do fogão, Leonice? Você troca ou não troca?
2: Não!
0: Caraca, jogou o fogão fora, não troca. Mais uma pergunta para ela então, quem sabe ela está afim de um prendedor de roupa. Que está novinho, ó, o prendedor é muito utilizado para a mulherada, para prender roupa, para segurar. Enfim, no dia a dia é muito usado o prendedor. Leonice, você troca o teu parafuso ao troco de um prendedor de roupa? Sim ou não? Troca ou não troca, Leonice?
2: Não!
0: Rapaz do céu! Já foi o prendedor, já foi a pilha, já foi o fogão, já foi o estofado, só sobrou a cama. Leonice, pelo amor de Deus, pensa bem, mulher. Pensa bem. Pelo amor de Deus, não vai embora com parafuso, hein?
2: Não!
0: Não, pera aí! Calma, mulher! Leonice, você troca o teu parafuso a troco de um conjunto de cama box, base mais colchões, da Baceto, novinho, que vai mudar as tuas noites, melhorar a tua vida, você vai dormir melhor, você vai ter uma cama de casal com mola ensacada, novinha, que na promoção custa R$1.499, Leonice. Você troca esse parafuso por um conjunto de cama box, troca ou não troca, Leonice?
2: Não!
0: Pergunta de novo aí, Mariana. Mais uma vez só, hein? Pergunta de novo. Troca ou não troca, Leonice?
2: Não!
0: Então traz a Leonice pra cá, Mariana.
2: Ave Maria!
0: A Leonice foi embora com o parafuso. Ela ganhou o air fryer. Eu ofereci pra ela trocar a troco de um fogão, tampo de vidro. Ofereci pra ela trocar num conjunto de estofados. Ofereci pra ela trocar numa cama box, conjunto de cama box, base mais colchão, com molas ensacadas. Ela se apaixonou pelo parafuso, não teve conversa. Tá chegando a Leonice aí. Leonice, o que você acha que você ganhou?
2: Mas ela não deu pra ver, não.
0: Você não tem nem ideia. O que ela ganhou, pessoal? Quando eu perguntei pra você, agora no final você falou, não troco. Falei, pergunta de novo. Falou, não troco. Meu Deus do céu. E agora, Leonice, o que eu faço com você? Quer levar o parafuso? Ó, quer fazer um negócio comigo? Eu só fiz negócio bom pra você até agora. Quer trocar o teu parafuso?
2: Eu acho que não.
0: Não? Tem certeza?
2: O parafuso tem algum mistério.
3: Tem certeza?
0: Você quer levar o parafuso ou você quer levar um air fryer?
2: Eu vou no parafuso. Peraí, direitinho. Se eu raciocinar direitinho.
0: Eu tô te oferecendo pelo parafuso. Eu também sou apaixonado por esse parafuso, entendeu?
2: Esse parafuso pode ter mistério, mas eu vou pelo air fryer mesmo. Já peguei.
0: Mariana! Vai lá, procura a Mariana. Mariana, dá uma fala pra ela, Mariana. Muito obrigado por ter participado. Deus abençoe a tua vida, viu? Você seja muito feliz. Mariana tá aqui atrás, ó. Eu não vou deixar ela embora com parafuso, né, gente? Seria uma sacanagem eu deixar ela embora com parafuso. Qualquer hora eu deixo alguém embora com esse mico aqui, mas hoje não. Pessoal, a gente vai pro Milzão agora. Milzão. Então, ó. Confere aqui pra ver se tem 20 notas de 50.
4: Quanto?
0: Vai a primeira dama. O que é isso aqui? Negócio do. Vê se tem R$1.000 aí. Daí que eu confiro, vem cá. Segura o microfone aqui pra mim, ó. 1, 2, 3, 4, 5, 6, 7, 8, 9, 10, 11, 12, 13, 14, 15, 16, 17, 18, 19. Vixe, tinha mais, gente. Esse povo é doido. De novo aqui, ó. 1, 2, 3, 4, 5, 6, 7, 8, 9, 10, 11, 12, 13, 14, 15, 16, 17, 18, 19, 20. Tá bom. Ó, aqui tem R$1.000. Aqui é o Milzão do Baianão, funciona assim, ó. Pra quem tá passando aqui, quer ganhar R$1.000 agora. R$1.000 agora, levar pra casa agora R$1.000. Vem pra cá que você vai ganhar agora R$1.000. E vai fazer o teu sábado, ó. R$1.000 em cerveja, dá uma festa, gente. Então assim, ó, pra você, são 10 perguntas premiadas. A primeira vale 20, a segunda vale 40, a terceira vale 80 e vai aumentando. Até que a penúltima pergunta vale 500 e a última vale 1.000. Se você acertar as 10, você ganha R$1.000. Se você acertar 9, você pode, dessas 10 perguntas, você pode o quê? Pode pular isso, não? Não pode errar duas. Se você errar a última, uma pergunta, você não ganha mais 1.000, só ganha 500. Se você errar duas perguntas, você só ganha menos, 250. Se você errar três, você perde tudo, está fora. Se você, então, é uma chance de ganhar R$1.000. Não pode dar dica, não pode dar dica, porque se vocês derem dica, a pessoa que está aqui acerta e você não tem oportunidade. Então não precisa ser só uma pessoa, não. Pode ser mais gente participando, beleza? Vou soltar um spot comercial aí e a gente volta aqui. O áudio do WhatsApp, o pessoal que mandou o áudio para a gente, dizendo qual é a brincadeira que mais gosta. Vamos lá, Genivaldo.
3: Bom dia a todos, meu nome é Marilice de Jesus, meu aqui no Bardi, Águas Claras. E o quadro que eu mais gosto é o Milzão do Baianão, Milzão, porque ajuda a gente a pagar algumas contas e comprar alguma coisa que a gente está precisando.
0: Aqui no Baianão.
3: Vai ser para todos.
0: É isso aí, o Milzão do Baianão.
5: Do Baianão, tudo bom? Aqui é o original, da Estandar do Aeroporto. É interessante todas as brincadeiras que o Ney faz aí conosco no sábado. Principalmente a do telefone, né? Para as pessoas que não tem por isso não estar na loja no momento para participar. É muito boa. Gostei muito dessa iniciativa da ligação do WhatsApp.
0: A ligação do
5: WhatsApp. E das presenciais também, né? Tem muita coisa boa aí na loja, em cada loja que ele vai. O show de calor também eu gosto. Interessante.
6: Meu nome é Berlinde, que eu tenho de Pirajá. A brincadeira que eu mais gosto do Baianão é a brincadeira da maleta.
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0: Eu sou doido de perder o Sabadão no Baianão. Pra você que tá em casa aí, ó, curtindo a gente no YouTube, fica de olho aí nas perguntas e responde pra mandar pra gente pra ver se você também ganha R$1.000 aqui hoje no Baianão. Quem é que quer participar do Milzão do Baianão? Ó, o pessoal que tá passando aqui na frente, ó, é a brincadeira do Milzão. Fala com, ali com o Vitória ali, ó. É a brincadeira do Milzão. Quem acertar as 10 perguntas leva na hora R$1.000. Vem pra cá, vem pra cá. Como é que é teu nome?
7: Aqui, ó.
0: Como é que é teu nome?
10: Marcele.
0: Marcele, eu vou explicar de novo como é que é a brincadeira. Todo mundo que tá aqui pode participar também. Então assim, ó, eu vou fazer perguntas. São 10 perguntas. Se você acertar as 10, você ganha R$1.000 na hora. Se você errar uma, você não consegue responder a 10, você só ganha 500. Se você errar duas, você ganha 250. E se você errar três, você está eliminado, aí outra pessoa vem brincar aqui. Entendeu? Posso começar?
10: Pode.
0: Você está com tua mãe, teu pai aqui? Ninguém?
10: Tô só.
0: Tá só. Casada ou solteira?
10: Solteira.
0: Solteira. Marcele, primeira pergunta valendo R$20. É uma pergunta fácil, todo mundo vai saber, quer ver?
11: Tem certeza?
0: Quem é a namorada do Mickey? Vou te dar 4 opções. É a Margarida, é a Minnie, é a Pequena Sereia ou é a Olivia Palito?
10: A Minnie.
0: A Minnie, tem certeza?
11: Tem
0: certa
11: certeza.
0: Certa resposta. Pessoal, se vocês soprarem, ninguém vai vir aqui, ela vai ganhar R$1.000. Não que eu não queira que você ganhe, mas... Vai lá, segunda pergunta, posso fazer? Qual é o nome dado ao estado da água em formato de gelo? Qual é o nome dado para a água em formato de gelo? Líquido, sólido, gasoso ou vaporoso?
11: E aí?
0: Você tá ligado que eles vão querer que você é, então tome cuidado quando eles sopram. Porque... Ah, posso, claro. Mas você entendeu? Se você errar, eles vão vir aqui. Então eles querem que você é, entendeu? Qual o nome do estado da água em formato de gelo? Quando a água se transforma em gelo? Ela está no estado líquido, sólido, gasoso ou vaporoso?
10: Sólido.
0: Sólido? Tem certeza?
11: Tem certeza.
0: Posso perguntar? Certa resposta. Vamos lá. Quando é comemorado o Dia da Independência do Brasil? 21 de abril, 12 de outubro, 7 de setembro ou 25 de dezembro? De novo.
11: E aí?
0: Quando é comemorado o Dia da Independência do Brasil? O cara foi lá, Independência ou Morte? 21 de abril, 12 de outubro, 7 de setembro ou 25 de dezembro?
9: 7 de setembro.
0: Tem certeza? Não é 25 de dezembro?
9: Não.
0: O que aconteceu 25 de dezembro?
9: Nascimento de Jesus.
0: Nascimento de Jesus, certa resposta. Já ganhou a grana hoje aqui, já está com dinheiro aqui. Talvez se tivesse ficado em casa, não ia ganhar nada. Em que ano os portugueses descobriram o Brasil? 1450, 1500, 1550, 1400.
9: E aí?
0: 1500. Tem certeza? Posso perguntar?
9: Tem certeza?
0: Certa resposta. Quinta pergunta. Se você acertar a quinta, sexta, deixa, falta alguns, né? Quantas, olha, essa aqui é uma pegadinha, então todo mundo aí fica ligado, ó. Quantas folhas tem um trevo da sorte? 3, 4, 5 ou 6?
9: 3.
0: E aí? 3. 3 folhas? Tem certeza?
9: Tem.
0: Posso
9: certeza.
0: Perguntar? Não, 4. O trevo da sorte tem 4 folhas. Eu ainda falei pra você, é uma pegadinha. Errou uma, mas ainda tem 500 no bolso.
12: Errou!
0: De acordo com a Bíblia, qual era o fruto proibido? É mamão? É maçã? É a uva ou o abacaxi?
9: A maçã.
0: A maçã? Tem certeza? Posso perguntar? Certa resposta. Próxima pergunta, sétima. Se só errou uma, pode errar mais duas. Quem era o apresentador que aprovava os calouros trocando por... Aprovava os calouros tocando uma buzina?
9: E aí?
0: Quem era o apresentador de televisão que reprovava os calouros tocando uma buzina? Raul Gil, Bolinha, Flávio Cavalcante, Chacrinha.
9: Chacrinha.
0: Tem certeza?
9: Tem certeza?
0: Certa resposta. Ó, se vocês derem dica, não vem aqui.
1: Essa aqui já é uma pergunta um pouco mais difícil. Se bem que tem que tomar cuidado com essas perguntas. Qual é a área da medicina que cuida dos pés? Pediatria, ortopedia, geriatria ou cardiologia? Vou repetir. Qual é a área da medicina que cuida dos pés? Pediatria, ortopedia, geriatria ou cardiologia?
13: Tem certeza?
9: Ortopedia.
1: Ortopedia, posso perguntar? Certa resposta.
0: Você já ganhou R$250. Não, você ganhou 125. Essa vai 250, tá aqui. 125. Para a próxima. Eita, essa aqui é mais difícil.
1: Essa aqui é complicada.
13: Tem certeza?
1: Essa aqui eu acho que ela vai errar, quer ver? Olha lá, aqui, ó. Ganhou 300. Próxima 400, depois 500. Tá bom.
14: Será?
1: Quem foi o criador dos personagens? Pedrinho, Narizinho e Emília. Quem foi o criador dos personagens? Pedrinho, Narizinho e Emília. Maurício Souza, Zinaldo.
9: Emília.
1: É. Pedrinho, Narizinho e Emília. Sabe a boneca de pano?
9: Emília.
1: Não, vou te dar. Esses três personagens foram criados por Maurício de Souza, Ziraldo, Monteiro Lobato ou Machado de Assis?
9: Monteiro Lobato.
1: Certeza? Certa resposta. Essa já foi. Tem que ser outra. Essa última já foi. Falta uma, manda aí.
9: Pode parar?
1: Essa eu fiz.
9: Pode parar?
1: Não, falta uma pergunta. É que aquela pergunta eu coloquei na pergunta premiada que já se responderam. Então preciso de uma nova. Para aí, deixa eu ver aqui. Essa é boa. Qual palavra vem primeiro no dicionário? Zebra, abacaxi, banana ou maçã? Qual palavra vem primeiro no dicionário? Zebra, abacaxi,
13: banana.
1: Abacaxi, certa resposta. Ganhou R$500. Ganhou quinhentão. Olha como é fácil ganhar quinhentão. Olha aqui.
0: Uma, duas, três, quatro, cinco, seis, sete, oito, nove, dez. Você ganhou R$500. Toma aqui, esse aqui tá contado. Esse que tá contado. Peraí, deixa eu guardar o dinheiro aqui. Vê se tá certo. Conta aí pra mim ver. Vai que tá faltando uma. 3, 4, 5, 6, 7, 8, 9. O que você vai fazer com esse dinheiro?
12: Hã?
0: O que você vai fazer com essa grana?
12: Eu vou ajudar minha avó, que ela ficou com diabetes. Vou comprar um remédio pra ela.
0: Vai ajudar a avó dela. Com todo mundo que ajudou ela aí. Parabéns, parabéns pra ela. Que acertou as.

0: A sanfona, papai.
1: A sanfona, bora, sanfoneiro. Estamos ao vivo da Rádio Sociedade.
0: É isso aí, Ney. Mais uma vez, agradecer a oportunidade. Thiago José está aqui fazendo o som. Armando Santos, obrigado pelo convite. É um prazer imenso. Thiago José, quem está em casa aí, 759-8137-3405, Instagram. Thiago José Oficial.
1: Sem o H.
0: Sem o H, né? Dois L's no final, só para lembrar. Vai ter a foto do galego lá. Mais uma vez, agradecer a todos vocês que estão aí, Rádio Sociedade. É isso aí. Vou fazer minha música autoral, Sou o Matuto do Sertão. Se liga nessa letra, viu?
1: Bora.
0: Vamos nessa.

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0: Viva nosso forró, viva nosso povo nordestino. Obrigado, Ney.
1: Thiago, muito obrigado. Bom demais ter vocês aqui, viu?
0: Prazer meu.
1: É, que agradeço. Quer divulgar alguma agenda de show ou tá aberta show, né? O pessoal que tá precisando aí de um grupo de forró, é um conjunto mesmo, completo, né? Já deixou o celular e as redes sociais. É Thiago José
0: Oficial. Tudo junto.
1: Tudo junto, arroba Instagram, né?
0: Isso.
1: E o telefone é o 75981373405. Muito obrigado, meu amigo.
0: Obrigadão.
1: Foi bom demais ter vocês aqui, viu?
0: Eu que agradeço.
1: Até a próxima.
0: Até a próxima.
1: Valeu, gente. Obrigado. Obrigado. Aê! Ó, a gente tem um áudiozinho, o pessoal mandando aqui, participando com a gente. Daqui a pouco eu vou sortear os ventiladores para quem mandou o áudio, dizendo qual é a brincadeira que mais gosta. Hã? Vai ouvir alguém, pessoal que mandou aí pra gente. Vamos lá, Genivaldo.
2: Meu nome é Marrússia e moro no Novo Marotinho.
0: Obrigado pela
2: mensagem. A brincadeira que eu mais gosto do Baianão é a maleta.
3: Bom dia. Aqui quem fala é Lúcio de Lauro de Freitas Portão. A brincadeira que eu mais gosto é a brincadeira do Milzão, né? Que tem suspense, tem aquela adrenalina, né? O nervosismo. E acaba a gente aqui escutando na Rádio Sociedade e até participando. Eu sou Lúcio de Lauro de Freitas Portão. Gostaria de participar das promoções aí também, né? Meizão do Baianão.
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6: Fala, Ney.
1: É o Sabadão do Baianão, diretamente de Feira de Santana, ao vivo pela Rádio Sociedade. Daqui a pouco, você que não mandou teu áudio ainda, mande que tá acabando. Daqui 15 minutos acaba o programa. Eu vou sortear os ventiladores para você que participou com a gente de casa, mandou o teu áudio, mandou o teu vídeo aqui pra gente, o áudiozinho. Então, obrigado por ter participado. Daqui a pouquinho eu vou distribuir para vocês os ventiladores. Agora vamos para Tony Rodrigues e Armando Santos. Ô, Tony. Bom demais ter você aqui, meu irmão, tudo bem? Ei, e aí, me fala um pouco de você, Tony.
7: Maravilha, Baianão, com ele aqui, nada melhor.
1: Show de bola, o Tony vai com a gente aqui agora, Armando vai acompanhar, não é isso, Armando?
8: Vamos fazer um dueto aqui,
1: Magê. Dueto, bora, vamos pro dueto.

0: sabadão do Baianão. Dá tempo do Guto. Vem pra cá, Guto. Tá preparado aí, não? Tá preparado, meu DJ Guto? Vai animar aqui pro pessoal de feira a tarde toda aqui com esse super DJ Guto. Tá preparado a tua música aí, não?
1: Tá preparada.
0: Tá preparada? Tá. Então bora, vambora, Guto.
2: Vamos lá.
0: Vamos lá, pessoal. 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Muito obrigado por estar com a gente. Obrigado, Feira de Santana. Vocês são fantásticos. O Baianão vai ficar aqui até as 6, 7 horas da noite esperando vocês. Falta 7 minutos. Tem o sorteio do WhatsApp ainda. Ainda tem muito programa pela frente, Guto.
2: Tira a dúvida aqui pra mim, Ney. Lá em Salvador, se a pessoa não tiver cartão, não tiver dinheiro, é só se dirigir até uma loja com a conta de energia e aí a pessoa faz o crédito mais. Como é que funciona? A parcelinha, ela vem embutida dentro da conta de energia. E eu queria saber se aqui em Feira de Santana também, claro, a galera de feira pode trazer a conta de luz, pessoal, e comprar sem dinheiro.
0: Pessoal de Feira de Santana não precisa ter dinheiro, só precisa ter vontade de comprar, que o Baianão resolve o resto, entendeu?
2: Valeu, Ney!
0: Vamos junto!
2: Vamos lá tocar aquela música que é hino do carnaval, hino do São João, hino do Réveillon. É a música que já tem 30 anos que a gente gravou, gravei junto com a banda Mel. Inclusive botei o refrão nessa música e eu vou pedir a nosso DJ pra soltar a música aí. É a música Baianidade Nagô, uma música que todo mundo já conhece. Vamos lá, galera, assim, ó.

0: 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Valeu, galera. Fala, direto, Rádio Sociedade.
1: Oi!
2: Pera aí, acho que não vai. Não vai. Deixa eu ver se aqui vai. Acho que uma hora vai aqui, pera aí. Alô, foi. É, pessoal, vamos pra quem tá em casa, quem participou com a gente no WhatsApp. Cadê o sorteio do WhatsApp? Como todo sábado a gente faz. Hoje já demos aqui duas air fryer. Uma homenageando ao Gari, né? Ao dia do Gari. Então demos uma air fryer pro Gari aqui de Feira de Santana. Foi muito legal. Lauro do Nascimento, Lauro de Freitas Portão, é o ventilador. Lauro do Nascimento,
0: Lúcio do Nascimento,
2: Lúcio,
0: Lauro de Freitas Portão,
2: Lúcio do Nascimento, segundo ventilador, para quem participou com a gente aqui no WhatsApp, quem é, Guto?
0: Marcilice
2: de Jesus.
0: Águas Claras.
2: E a terceira, Guto, aquela música do Baianão tá preparada aí, não? A do forró. O forró do Baianão, daqui a pouco você vai. Vamos encerrar com o Guto aqui, ó. Cantando a música que ele fez pro Baianão. Terceiro ventilador do dia.
0: Romário dos Santos, Vila Residencial, 7 de abril.
2: Entre em contato com o Baianão. A gente vai entrar em contato com você para que você possa vir a uma loja do Baianão retirar o teu ventilador. Muito obrigado por ter participado com a gente. Obrigado, Feira de Santana. Semana que vem nós vamos estar em Paripe fazendo o Sabadão do Baianão com toda essa galera legal aqui, ó. E o Guto vai finalizar em ritmo de forró. Vem pro Baianão.
0: É forró do Baianão, é isso aí mesmo.
2: É isso aí. Bora, tchau, Feira de Santana. Tchau, Bahia. Vem pro Baianão hoje até 22 horas. Tem Baianão aberto pra te receber.

0: 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É o sucesso, é o forró do Baianão.
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6: Eita, eita, que eu tô na área, tô na cena pra você da Rádio Sociedade da Bahia. Vamos nessa, vamos juntos na melhor programação. Tá no ar, sucessos de sábado pra você, 102,5 FM, AM 740. Também pelo nosso aplicativo Sociedade Play, aquele mesmo que você ouve a Rádio Sociedade, onde você estiver. Lembrando que você participa com a gente, manda mensagem no WhatsApp Sociedade 719-9656-1025. Manda sua mensagem de áudio, sua mensagem de texto, pede músicas, manda abraços pra quem você quiser. Pra começar, tá chegando Xande Harmonia, Moninho pra você.

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1: 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Quem faz gostoso sempre deixa boas lembranças.

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3: Carro automático já não é mais tendência no Brasil. É realidade. Olha só, hoje, mais de 60% dos veículos novos vendidos já dispensam a embreagem. O que antes era luxo, virou

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0: 5. 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

0: 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Tô te esperando. Beijão, fui!
1: Tchau!
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sábado aqui na Rádio Sociedade. Então chega mais, você que tá curtindo a praia, curtir junto essa tarde de sábado. Vamos curtir junto esse final de semana que tá só começando o mês de maio. Já chegamos, hein? Mês 5, atenção, hein? O ano tá passando, pois é, tá passando rápido. Vamos junto então começar a trabalhar, vamos junto começar a curtir então essa tarde aqui. Vamos começar com a energia lá em cima, porque nosso ritmo hoje vai ser esse. Atenção você aí na faxina, viu? Você ainda que tá de moleza depois do almoço, vamos levantar, porque é hora agora de curtir Xande Harmonia com Curicutico.

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1: A gente segue junto aqui no Show da Tarde, você do meu ladinho, é até de tarde, até o final dessa tarde aqui junto na Rádio Sociedade da Bahia, porque hoje tem futebol, mas a gente curte que tem muito tempo ainda pra curtir e claro, a gente também conversa aqui pelo WhatsApp mais movimentado da Bahia, o 71996561025, você interage, já tem gente aqui falando comigo, alô Val, alô seu Roberto que tá falando lá de Feira de Santana, seu Roberto Santana, um beijo pra você, um abraço pra sua família toda aí, viu? Tá mandando a fotinha dele aqui, valeu, um abraço meu amigo, é isso aí, assim que é bom, então chega mais aqui no WhatsApp, interage, pede música também, pode pedir música, chega mais com a gente, é o caso agora aqui, ó, essa aqui foi pedida durante a semana, eu vou colocar agora, Saulo Fernandes, Volte Logo.

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2: E o show da tarde não para de te animar nessa tarde aqui de sábado, aqui curtindo junto com você, né? Coisa boa é a Rádio Sociedade da Bahia. Agora eu vou colocar essa que é sucesso absoluto. É nova, mas já é sucesso, pode acreditar em mim. Onde eu vou na rua, eu escuto essa. Então vamos ouvir cantar do fundo do coração, Pablo, Choro na Chuva.

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3: Os carros eletrificados estão crescendo rápido no Brasil. Hoje, já representam entre 7% e 10% das vendas, praticamente o dobro de 2 anos atrás. Híbridos e elétricos ganham espaço pela economia, menor emissão e muita tecnologia embarcada. E tudo indica, esse avanço está só começando. E por falar em tecnologia, ela virou protagonista, é verdade. Os carros estão cada vez mais inteligentes, com direção semi-autônoma, assistentes de condução, frenagem automática e até atualizações pela internet. Na prática, o carro já é quase um smartphone sobre rodas, mais seguro, conectado e pronto para o futuro.
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Vamos junto, que playlist maravilhosa essa, viu? E agora a gente vai seguir nessa energia boa, nessa energia positiva. Deixa a felicidade entrar na sua casa, deixa alagar. Chega aí.

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vem comigo pra gente continuar curtindo aqui o Show da Tarde. Agora é hora de escutar Isa, Azzi e Sandra de Sá. Que trio, hein? É, e elas estão cantando junto a Dona de Mim. Aumenta o som, vamos ouvir.

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2: Hora de mais sucessos, esse é o Show da Tarde, essa é a Rádio Sociedade da Bahia. Vem aí Israel e Rodolfo.

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Vamos seguindo juntos, então, aqui na Rádio Sociedade da Bahia. Vem agora aí, Mumuzinho e Ferrugem, com outra boca. Mas ainda bem que eu já tenho a minha, viu? Aumenta o som, vamos curtir.

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Show da tarde, essa é a Rádio Sociedade da Bahia, que você escuta o novo, o velho, o clássico, o atual, que já não é mais atual, mas agora é hora de clássico, agora é hora de escutar Samuel Rosa e Gilberto Gil. Vamos fugir juntos, meu amor. Aumenta o som.

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7: O mercado brasileiro começa a ter dados mais claros sobre a desvalorização de carros híbridos. Um levantamento com base na tabela FIPE nos últimos 3 anos mostra que o GWM Haval H6 tem uma das menores perdas de valor entre os SUVs eletrificados no país. Segundo o estudo, a desvalorização foi de cerca de 16,7%. Já o Toyota Corolla Cross híbrido ficou próximo de 18,7%, enquanto outros modelos chegaram a índices bem mais altos, em alguns casos perto dos 40%. Especialistas apontam que tecnologia, eficiência e aceitação do público pesam diretamente na revenda. Além disso, estratégias das montadoras e volume de vendas também influenciam.
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0: Então, esse aqui foi o show da tarde de hoje. Muito obrigado pela sua participação, pela sua audiência. Muito obrigado por me deixar aí do seu ladinho nessa tarde de sábado pra gente curtir junto aqui na Rádio Sociedade da Bahia. Beijo, um abraço, tchau, tchau.
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4: Manter a manutenção preventiva do carro em dia é essencial para evitar gastos altos e dor de cabeça. Trocar o óleo no prazo, revisar freios e cuidar do sistema de arrefecimento são atitudes simples que previnem problemas mais graves. Mas não é só a mecânica que importa. 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Como licenciamento, IPVA, evitando multas e até apreensão do veículo. E atenção, dirigir com a CNH válida e respeitar as leis garante mais segurança no dia a dia. Quem se antecipa, economiza. Um carro bem cuidado dura mais, é mais seguro e vale mais na revenda. 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

22 horas. Eu, Gabriel De Luca, tô do seu lado pra animar a noite do seu sábado, viu? Agora você curte comigo o finalzinho dessa noite de sábado, porque a noite é uma criança do meu lado aqui no programa By Night. Você que tá chegando no seu plantão aí no trabalho, tá indo pra curtição aqui em Salvador, lá no Rio Vermelho, na Saúde, no Santo Antônio, no Barbados.

E a gente segue no Byright até as 22 horas. Tem tempo suficiente pra você já pegar sua geladinha, botar na geladeira ou até se arrumar aí comigo, curtindo o som do Byright. Isso tudo você acompanha aqui na Rádio Sociedade da Bahia. E ó, antes de passar pra próxima música, quero que você pegue seu celular agora, abra o seu Instagram e dê uma olhada no Instagram da Rádio Sociedade da Bahia, porque lá, além de ficar bem informado sobre as notícias que a gente vai atualizando ali todo dia, também tem as atualizações sobre os famosos, tem as nossas entrevistas, tem tudo que a gente faz. A gente tá fazendo conteúdo especialíssimo pra você e, claro, pra você curtir junto com a gente também e participar, aparecer lá no Instagram, ganhar brinde, muita coisa, beleza? Então segue lá no Instagram, porque a gente tá fazendo conteúdo muito especial pra você. Agora, como eu prometi, você tá aí do outro lado, já se preparando pra essa noite de sábado, ou já tá até finalizando, porque tem gente que começa a curtir cedo, viu, seu Silas? Começa ali a curtir, já tá no famoso matinê, tá já no after, então beleza, pode ser o after ou pós, o By Night é pra você. Vamos curtir junto agora a Tyla, pode aumentar o som.

Brasil, rapaz. Chega aí comigo no 71996561025. Você fala com a gente, interage, fala onde é que você tá agora, você tá indo pra onde, me mande uma mensagem aqui no WhatsApp. Tem nossos amigos aqui de sempre, Eduardo Lima, tem aqui Ismael Cardoso também, a Val, um beijo, vai, o Heloísa, todo mundo aqui no WhatsApp interagindo com a gente. Então você também tem que chegar aí agora e interagir, rapaz. Você tá aí no carro, tá no Uber, pode aumentar esse som aí agora que seu cliente vai gostar aqui do My Night, com certeza, dessa programação maravilhosa até as 22 horas. Eu, Gabriel De Luca, todo do seu lado, beleza? Vamos parar de conversa mole e vamos curtir música. Pode aumentar o som?

vai, vai. E a gente segue aqui no Vai Night até as 22 horas. Eu, Gabriel De Luca, tô do seu lado. E ó, essa música aqui agora é resenha, viu? Essa eu vou pedir, fazer um pedido especial, que eu quero que você pegue aí seu Instagram agora e você vai gravar e marcar a Rádio Sociedade da Bahia. Por quê? Porque essa música, ela já era muito famosa, mas ela ficou ainda mais famosa por causa de um filme. Não vou spoiler muito, porque eu quero que você aumente o som e curta comigo. O musicão que vai vir aqui agora é pra gastar. Pode resenhar, pode dançar, pode soltar o corpo. Não tem essa não de ah, eu não posso dançar porque eu sou homem, não sei o que. Não, é pra curtir mesmo, pra dançar junto comigo. Aumenta o som, grava tudo isso e joga lá no Insta. Vamos curtir!

0: O By Night vai dar uma paradinha, mas a gente volta logo logo. Vou só beber uma água ali, valeu?
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7: E o By Night não para até as 22 horas. Eu, Gabriel De Luca, todo o seu ladinho. E a gente vai continuar escutando sucessos. Fica comigo.

0: E o By Night vai dar aquela arrefecida, viu? Coisa rápida, não se preocupa. A gente volta daqui a pouquinho. Segue jogo.
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9: By Night. E eu já tô com você de novo aqui no By Night até as 22 horas, curtindo muita música boa. A gente não para aqui, rapaz. A seleção de programação tá curtindo aqui comigo no By Night. E você comigo do outro lado também, falando, interagindo aqui no WhatsApp. A galera, ó, um beijo aqui, Val, que tá falando aqui comigo. Todo mundo aqui no WhatsApp falando. É isso mesmo, pode interagir, pode chegar junto com a gente. Mas acima de tudo, o que eu quero é que vocês escutam comigo aqui no By Night. E agora, vou colocar ela. Eu falei mais cedo que era o rei do pop, pra mim ela é a rainha do pop. Eu não quero saber de Madonna, não quero saber de Beyoncé, pra mim ela, Lady Gaga com Poker Face.